No entanto, o som da música ambiente não precisa de ser algo criado por sintetizadores. O tema que vamos ouvir agora, de Juliana Barwick, é constituído quase inteiramente pela voz humana, o que dá ao tema uma sensação quase primal. É como se esta música existisse desde os primórdios da humanidade, mesmo que só estejamos a reparar nela agora.

Essa foi a Keep Up the Good Work, da Juliana Barwick. Agora vou-vos falar de um amigo meu, um rapaz que, por alguma razão, adora músicas com títulos longos. Todos os títulos que são frases desnecessariamente longas ou descrições demasiado aprofundadas, ele adora. Bem, este seguinte tema é para ele. Vamos ouvir agora: We played some open chords and rejoiced, for the earth had circled the sun yet another year, dos Winged Victory for the Sullen.

De seguida, temos Abyss, um tema feito à distância entre o produtor italiano Fenez e o pianista japonês Ryuichi Sakamoto. Este tema carrega consigo uma certa sensação pesada e melancólica, mas também gentil, quase como cinzas a voar levemente com o vento.

Essa foi a Abyss, do Fenes e do Ryuichi Sakamoto. Vamos ouvir agora Sequence 3, do Rei Harakami. Esta música vem do álbum Colors of the Dark, um álbum feito como soundtrack para um planetário em Tóquio. O Harakami disse que o álbum não era música para acompanhar as estrelas, mas sim música para acompanhar o escuro do espaço e trazer-lhe emoção e cor. Daí o título Colors of the Dark.

Agora temos Chrome Country, do Onio Tricks Point Never, um artista com uma paleta sónica distinta e divertida. Desde cores de criança sintéticos a órgãos de igreja, o Onio Tricks Point Never usa muitos instrumentos que não são nada habituais na música eletrónica e ambiente, para criar um tema inesperadamente lindo e triunfante. Já de seguida, o último tema deste programa, Chrome Country, do Onio Tricks Point Never.

E assim acaba o programa de hoje. Espero que tenham gostado. Hora Sonora passa todas as quintas às 10h05, com diversos estilos de música, para quando quiserem descobrir mais músicas incríveis. Gustavo Vilar, out.

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Como se te fosse perderes. É a música que inicia a segunda edição para este mês de junho de Sons e Melodias. O seu programa, a sua companhia nas noites de quinta-feira, até bem pertinho da hora certa, da meia-noite, o fim de uma noite, o início de um dia. E se estas músicas de Sons e Melodias o fizerem sorrir, o fizerem viajar sem sair do lugar, se o fizerem fechar os olhos e pensar em coisas boas, o saldo já é positivo. Que seja sempre infinito estas músicas que nos fazem tão bem e nos dão forças. Cristina Rodrigues, Sons e Melodias, na Rádio Cova da Beira, nos 100.0, nos 92.5 e também através da emissão online www.rcb-radiocovadabeira.pt para qualquer parte do mundo. Está feito o convite para me acompanhar até bem pertinho da hora certa. Seguimos com outras vozes. C4 Pedro Calema e ainda Yasmin. Estou aqui. Boa noite, seja bem-vindo a Sons e Melodias.

Dias na Rádio Cova da Beira, nas noites de quinta-feira. Promete ser sempre uma viagem romântica, uma viagem de música calma, onde somos livres de ser, onde somos livres de sentir. Viajar sem sair do lugar, até bem pertinho daquelas pessoas que nos fazem muito bem, que fazem com que a nossa risada seja ainda mais forte. Que o nosso sorriso aconteça mais vezes, mais brilhantes também, e que a vida seja muito mais colorida. Se só agora chegou até nós, sons e melodias na sua companhia, na RCB, na sua rádio, Rádio Cova da Beira. E deixamos para trás Matias Damásio, I Wanna Be Your Hero, para dar lugar à nossa Áurea, I Didn't Mean It. Logo depois, Axel Fernando, com Tu Amor para Sempre, e ainda Cristian Castro, Dizer-te Adiós. Boa noite, seja bem-vindo, se só agora entrou na nossa sintonia.

E é sempre na Rádio Cova da Beira que as melhores músicas passam, nos 100.0, nos 92.5 e também através da emissão online para todo o mundo, www.rcb-radiocovadabeira.pt. Sons e Melodias é um programa que conta com uma reposição que acontece na madrugada de sexta para sábado, entre as 2 e as 3 da manhã. Mas por agora, nesta noite de quinta-feira, é a vez de darmos a voz a Ed Sheeran com o tema Perfect, e ainda Brett Young, In Case You Didn't Know. As melhores músicas a serem ouvidas na melhor rádio. E que Sons e Melodias seja um bom momento, o melhor momento do dia, uma altura para renovar as suas forças, organizar os pensamentos e as lutas também para o dia seguinte. Já sabe que devemos insistir, persistir e nunca, nunca, nunca desistir. Acredite que os melhores momentos estão por vir, não tenha medo das mudanças, olhe para cima, é de lá que vem a sua força. Boa noite, com Sons e Melodias.

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Pedro Abrunhosa e os Bandemónio, Intemporal. Esta música, Eu Não Sei Quem Te Perdeu Para Trás, recordamos no teu poema, na voz de Ricardo Oliveira. E numa altura em que estamos tão perto da hora certa, é mesmo o tempo da despedida. A musical fica a cargo de Olavo Bilac e a minha, como sempre, fica com a promessa de regressar no próximo dia 18 às 23 horas. Resta-me desejar-lhe a continuação de uma excelente noite, o início de uma madrugada ainda melhor e, de preferência, sempre na companhia da Rádio Cova da Beira. As melhores músicas passam aqui nos 100.0, nos 92.5 e também através da emissão online. Não se esqueça de escutar o seu coração. Bate sempre tudo certo quando faz isso. Agradecer é também a arte de atrair coisas boas. Até para a semana. Boa noite.

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1: Ora então, muito boa tarde, amigos. Cá estamos nós para mais uma emissão dos Sons do Mundo. Sejam, antes de mais, muito bem-vindos. Aquele programa diferente, mas sempre pelos Sons do Mundo. Muito obrigado por estarem desse lado e embarcarem comigo nesta viagem todos os domingos, aqui, nesta Rádio da Beira para o Mundo, a Rádio Cova da Beira, nas frequências 92.5 e 100.0 FM. Acreditem que é de facto muito bom saber que têm estado comigo desse lado. Bem-ajam. Quanto à emissão de hoje, vamos abrir-lhes com uma grande recordação. Há sempre, como sabem, grandes sucessos, tanto da produção musical nacional como também da internacional. E hoje vamos abrir com um grande sucesso de Kenny Loggins, intitulado Futsal. Vejam lá se recordam disto. Venham daí comigo até às 14.

Mas que maravilha, não acham? Que grande recordação de Kenny Loggins com Footloose. Digam lá, há quanto tempo é que não havia isto? Só aqui, nos Sons do Mundo. E assim, abrimos esta emissão. Venham daí comigo até às 14, como sempre. Já de seguida, convido-vos a recordarem os Alphaville com enorme sucesso.

Mas que maravilha. Há quanto tempo não havia isto? E com certeza vocês também não. What's a woman? Com os Vaia com Deus. Inconfundível. Já a seguida, vem aí um grande sucesso do Mr. Roy Orbison.

E assim acabamos de ouvir este grande sucesso dos Hathaway com What Is Love. Fantástico. Se só agora entrou em sintonia connosco, seja antes mais bem-vindo ou bem-vinda e saiba que está com a Rádio Cova da Beira e estes são os Sons do Mundo com este vosso amigo Nuno Bichinho todos os domingos entre as 13 e as 14. Continuamos então com esta emissão deste domingo. Já de seguida veio aí Bill Medley e acompanhado pela Jennifer Warnes para mais um enorme, enorme, enorme sucesso. Outra coisa. Não.

E nesta feita, acabamos de recordar um grande sucesso dos The Pretenders, com Don't Get Me Wrong. Que maravilha. Espero que estejam a gostar, sinceramente, meus amigos. Agora é a vez de recordarmos os Duran Duran, com o grande sucesso Ordinary World.

Fantástico, não acham? Esta grande recordação do italiano Eros Ramazzotti com Anno Trante, aquela voz anasalada, não é? Estamos muito perto do final desta emissão, meus amigos, desta emissão dos Sons do Mundo, à boa maneira Beirã. Bem, acham, por me terem feito companhia. Marcamos encontro, como sempre, para o próximo domingo, às 13. Por hoje, vamos deixar cair o pano com o enorme Bryan Adams, com o grande sucesso Everything I Do It For You. Até ao próximo domingo, meus amigos. Tenham uma excelente semana, plena de serenidade. Até domingo.

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0: Olá, viva! Muito bom dia! Mais uma edição do programa Encontro na Rádio Cova da Beira, edição de 7 de junho de 2026. Aos domingos, entre as 10 e as 11 da manhã, estamos consigo aqui neste ponto de sintonia, 100.0, 92.5, as frequências locais da Rádio Cova da Beira. E no programa de hoje, o programa Encontro, tem um tema em destaque. Vamos falar da Festa da Cereja em Alcongosta. A não perder pitada, a entrevista com o Presidente da Junta de Freguesia, João Nuno, Presidente da Junta de Freguesia de Alcongosta, uma entrevista conduzida pela jornalista RCB Paulo Brito. Mas, como é habitual, começamos o nosso programa com o espaço AIS.
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2: Na semana passada, a Fundação AIS publicou uma notícia que é muito significativa. É sobre Cuba. O bispo da Diocese de Santa Clara, e que é presidente da Conferência Episcopal de Cuba, diz que o seu país sofre. E sofre muito. Diz mesmo que este é o momento mais triste da história do seu povo. E que tudo, em todo lado, se resume neste momento a uma luta pela sobrevivência. Uma luta angustiante pela sobrevivência, em especial para os mais idosos, os que vivem sós, os pobres, os reformados e as mães solteiras. Há pessoas, garante Arturo Amador, que não comem nada durante dias, e já há casos de fiéis que desmaiam nas missas, precisamente por estarem muito fracos. Mas não é só a comida que falta. Os hospitais estão numa situação também alarmante. Não há combustíveis, a falta de eletricidade é generalizada. Como se não bastasse tudo isto, há um medo crescente de um conflito armado com os Estados Unidos. Não aguentamos mais, diz o bispo. Na verdade, isto não é um desabafo, mas sim um grito de alerta de um povo que vê tudo ruir à sua volta. Sobra apenas a certeza da fé. É por isso que este bispo pede as nossas orações para a Igreja, para que a Igreja cubana possa continuar a ser o único farol de esperança nos dias que correm.
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0: O espaço AIS, aqui à entrada do Encontro na Rádio Cava da Beira, edição deste domingo, 7 de junho de 2026. E começamos, precisamente em termos musicais, com o Gonçalo Salgueiro, No Tempo das Cerejas. E vamos continuar a falar de cerejas agora com a Aldina Duarte a cantar Estação das Cerejas. Já voltamos.

0: Albina Duarte, precisamente com este tema, a falar de cerejas. E é de cereja que vamos continuar a falar. De resto, o nosso destaque para este programa Encontro é, nem mais nem menos, que a Festa da Cereja está à porta, é já na próxima semana, e por isso convidamos para hoje, aqui no Encontro, o Presidente da Junta de Freguesia de Alcongosta, que nos vai dar todos os pormenores que interessa saber sobre a festa. É uma conversa, uma entrevista, que é conduzida pela jornalista RCB, Paula Brito, para ouvir já a seguir.
1: Bom dia, o nosso convidado desta manhã é o Presidente da Junta de Freguesia de Alcongosta, João Nuno, muito obrigada por ter aceitado o nosso convite. Estamos a uma semana da Festa da Cereja e é dela que vamos falar. Está tudo a postos para começar este ano ou não?
2: Sim, estamos agora nos preparativos. Bom dia, aproveito para desejar um bom dia a todos os ouvintes da RCB e aproveitar também a ocasião, visto que a RCB vai comemorar agora os 50 anos
1: 40,
2: de existência,
1: 40.
2: Os 40 anos de existência, parabenizar a RCB por esta data que será agora nos próximos dias.
1: Muito obrigada.
2: Pronto, estamos em preparação, digamos assim, para a Festa da Cereja, afinar os últimos cartuchos para depois, a semana que vem, ou seja, será a grande,

0: grande semana da preparação, visto que é a semana da festa.
1: Mas já se sabem quantas são as tasquinhas que vão estar abertas?
0: Exatamente, exatamente.
1: Espaços?
0: Sim, vamos ter, à semelhança de anos anteriores, vamos ter cerca de 60. Este ano temos um aumento no número das inscrições. E também, infelizmente, tivemos que ter aqui algum controlo e alguma seleção nas bancas e nos espaços que iriam abrir, porque houve uma procura muito grande, o que já não acontecia há alguns anos. Curiosamente, temos muitos jovens virados para explorarem espaços na festa da cereja. Estamos a contar com 60, espaços agora, entre bancas de cereja, tasquinhas, artesanato, produtos regionais.
1: E esse aumento é em que área? Esse aumento da procura?
0: Quer na parte do espaço de artesanato e espaço de tasquinhas. Depois, lá está, o percurso da festa está restrito àquelas ruas. Ainda não se justifica abrir outras, visto que era nossa. Ainda ponderámos abrir ali a rua do Val, mas que temos ali dois espaços que pretendíamos ter já organizados de outra forma, mas que não foi possível ainda demolir duas habitações que estão ali, que vão criar ali uma abertura mais no espaço e que cria ali novos espaços de abertura e até de alargamento para a festa da cereja, mas que vai ser certamente uma aposta do ano e da edição de 2027, porque até vai passar um pouco por aí depois alguma da entrada na festa da cereja, sobretudo para carros ligeiros, que este ano ainda não conseguimos concretizar esse objetivo, que era ter o caminho do Val pronto para a festa da cereja. Infelizmente, o caminho teve uma série de constrangimentos, ficou deserto o concurso uma série de vezes. Felizmente, tivemos uma boa notícia ali por meados de fevereiro. O caminho tinha ficado e ficou já adjudicado. Entretanto, a obra era para ter iniciado há cerca de um mês atrás, mas que pedimos o adiamento ao empreiteiro devido à campanha da cereja, que não poderíamos, porque é um caminho que é o único de acesso ali a algumas quintas, não tinham outra alternativa, e então tivemos que pedir esse adiamento durante um mês. Não podemos estar também a sacrificar esses produtores em prol da festa da cereja, e então seguramente para o ano iremos ter essa alternativa e vai-nos colmatar esse problema do estacionamento, que este ano também ainda se vai colocar.
1: Era isso que eu lhe ia perguntar, como é que vai ser a mobilidade este ano da festa?
0: Vai ser muito semelhante à do ano passado, com algumas novidades. Os parques vai haver, à semelhança dos anos anteriores, vai haver no, na zona ali da Rua do Morgado, o chamado Chão da Bica, o parque de estacionamentos para residentes e expositores, exclusivo para residentes e expositores. Vamos ter, depois, vai haver aqui um novo constrangimento, caso de todo o plano de segurança que envolve a festa, que é toda a rua da floresta, onde era possível haver algum estacionamento, toda a rua da floresta, desde o casal de Santa Bárbara, ali a zona do Ringo, desde a zona da Casa da Cereja até ao Cimo do Povo, sobretudo a rua da floresta até à padaria, vai ficar interdita ao estacionamento. Tem que haver um corredor de segurança, que era inclusive é para a Gardunha. Foi também uma das. Foi um, um, em anos anteriores, foi uma da. Aquela rua antes estava aberta a expositores, até era muito ligada à questão do artesanato, mas teve que ser retirada por causa mesmo deste corredor de segurança à Gardunha e até à própria festa. Pronto, este ano esses carros vão ter que ser canalizados para o chão ali da Bica, ali para aquela zona, que é, como digo, vai ser um parque exclusivo dos residentes. Depois temos as alternativas para as caravanas, que vai ser junto à Curva da Carvalha, um parque cedido por proprietários privados, que nos cederam esse espaço agora para a festa, junto ao cemitério e junto à Casa da Sereia. Ou seja, são pequenos parques, mas que serão destinados aos utilizadores de caravanas. Estando esses parques cheios, vamos criar novamente a alternativa e por isso é que também vamos pedir que vai haver essa interdição na Rua da Floresta. As caravanas, à semelhança do ano passado, serão conduzidas para a zona do Cimo do Povo e serão encostadas na faixa ascendente de acesso à Gardunha, ali a seguir à capela do São Sebastião, pela estrada ali, até ao início da estrada da Floresta, que acho que será, à semelhança dos outros anos, será suficiente. Depois, temos o parque junto à Quinta Ciência Viva, que funcionará para ligeiros. Caso esse parque, que é muito provável que venha a acontecer, caso esse parque esgote, teremos a alternativa variante do Fundão, ou seja, aqui junto à rotunda, ali à entrada do Fundão, irá ser suspensa uma faixa de rodagem, e também já aconteceu outro ano essa situação, e irá ficar para estacionamento também. Os autocarros serão gratuitos e haverá sensivelmente 15 em 15 minutos autocarros para a festa, e vai ficar uma, à semelhança de anos anteriores, aqui junto à Praça Amália Rodrigues e aqui junto à Caixa Agrícola, e haverá uma paragem também ali na variante do Fundão, o que fará o transfer entre esse parque e a festa da Sereja, e em Alcongosta.
1: Ou seja, o melhor é ir para o autocarro.
0: Exatamente, exatamente, até mesmo por uma questão de conforto e de não haver aquele estrangulamento de trânsito. E acho que conseguimos resolver isso. Ano passado funcionou bastante, bastante bem, e este ano acredito que também será uma boa solução.
1: E como é que vai ser com as excursões?
0: As excursões serão exatamente como funcionou ano passado. Os autocarros vão chegar, vão deixar os visitantes, regressam ao Fundão, vai haver um canal, possível. Ano passado utilizámos a zona industrial do Fundão por uma questão de espaço e de maior mobilidade, e pela proximidade, que é uma viagem que se faz relativamente fácil e relativamente rápido. Exatamente, um autocarro que saia da zona industrial do Fundão demora sensivelmente 10 minutos a chegar a Alcongosto e a recolher os passageiros, e será essa solução que está encontrada.
1: E são esperados quantos autocarros?
0: Nós já não conseguimos contabilizar isso. Nós temos muitos contactos. Este ano, muitos contactos de pessoas novas, de agentes novos, que contactaram sobretudo a Junta de Freguesia. Sei que também fizeram esses contactos, que há contactos novos ao município. Quem vem e quem organiza as excursões à Festa da Sereja, a maior parte delas já nem nos comunicam. E por isso é que às vezes tem havido aquele número elevado de visitantes, quer no domingo, quer no sábado à tarde, que é extraordinário, e só temos a agradecer esses visitantes que fazem circular esta economia a nível do concelho e até mesmo fora do concelho do Fundão.
1: São esperadas quantas pessoas em Alcongosta nestes 3 dias?
0: Eu aponto sempre ali para cerca de 40 a 50 mil pessoas.
1: Numa aldeia como Alcongosta é muita gente.
0: Ah, exatamente. É muitíssimo bom. Nós temos a restauração e a hotelaria cheia aqui na, na, até na zona dos concelhos limítrofes já há cerca de um mês. Nós tínhamos que tentar, já tivemos que encaminhar até algumas pessoas para Castelo Branco, para a zona de Castelo Branco. Ou seja, isto é uma festa que mexe com o concelho, com a economia do concelho e não só. Mexe com a economia a nível do distrito, quase.
1: Ou seja, no fim de semana da festa, os hotéis da região...
0: Estão lotados.
1: Estão lotados. Quanto é que vale esta festa para a economia local?
0: Eu não consigo contabilizar. Mas
1: consegue-se fazer uma média?
0: Vale muito. Ficam cá muitos milhares de euros no concelho do concelho do Funão e na seguramente para além dos milhares, se calhar ali um milhão ou dois milhões que fica aqui. Aliás, e temos que a aposta na cereja do Fundão já não se restringe só ao fim de semana da festa da cereja. Nós, estes fins de semana que antecedem a festa e todos os que vão além da festa, nós temos tido excursões a visitar a Casa da Cereja todos os dias. A Casa da Cereja tem uma média de visitantes ali nos 300 visitantes diários nestas duas semanas que antecedem a festa da cereja. Realmente a Casa da Cereja foi uma excelente aposta, como já o disse aqui aos microfones da RCB várias vezes, e também está na altura de agora começar a levar alguma readaptação a nível de conteúdos. Não serão todos, mas temos que começar, porque vemos que passado estes anos, que não foram assim tantos, já material gasto, é bom sinal. É sinal que foi utilizado.
1: Ou seja, do ponto de vista dos conteúdos, está precisando de uma reformulação.
0: Não é reformulação. Uma atualização. É uma atualização, uma reatualização. Porque... É um campo, a casa é muito didática, não é? E precisa agora de levar ali, não estou a dizer que é uma reformulação total, é alguns pequenos ajustes.
1: Ou seja, a campanha da cereja traz também mais gente à Casa da Cereja.
0: Ah, sim, sem dúvida alguma. E isso desde a altura da floração, nós temos ali duas alturas...
1: Época alta.
0: Época alta, digamos assim, que é a floração. E a floração, por norma, coincide com a altura da Páscoa, e a campanha da cereja, que pronto, depois temos todos aqueles aquelas visitas extras ou fora desse tempo, mas que o grosso modo dos visitantes é na altura da cereja e da floração.
1: E que aproveitam para comprar cereja, ir a pomares, há visitas a pomares ou não?
0: Algumas, cada vez se torna mais difícil encontrar, pelo menos ali na freguesia, gente que abra os pomares. Temos algumas. Há alguns produtores que o fazem, embora muito restritos e a trabalhar de forma muito por eles. Ou seja, eles têm excursões deles, aqueles grupos, aquelas agências de viagens que trabalham com eles, porque é extremamente difícil controlar, como tenho visto em Alcongosta, que sei que não trabalham. Há aí algumas quintas que o estão a fazer assim, até com alguma escala, mas que é mais visita ao armazém, não tanto ao pomar, não tanto à apanha. Em Alcongosta estão a fazer a questão de... Há alguns pomares que disponibilizam a questão da apanha. Mas é como digo, torna-se difícil, porque depois o facto de danificarem as árvores, o não saberem apanhar, não é? Condiciona depois a produção dos anos seguintes. Mas... É sempre um programa complicado de gerir.
1: Seja como for, a cereja chama muita gente ao Alcongosta durante estas duas épocas que falou. A festa da cereja não faz sentido noutro local, pese embora os constrangimentos de uma aldeia de montanha, a nível de acessos, não faz sentido noutro local?
0: Eu acho que não. Alcongosta, como dizia o anterior presidente da Câmara do Fundão, o Dr. Paulo Fernandes, Alcongosto é a aldeia mais cerejeira de Portugal. E por acaso acho extraordinário essa frase que ele aplicava e essa designação que ele dava a Alcongosto, e eu concordo absolutamente com ele. As aldeias, a cereja do Fundão tem que ser celebrada. Não podemos estar a condicionar que seja. Eu sei que há muita pressão para que a cereja seja, para que a festa da cereja seja feita no Fundão. Eu acho que não faz sentido. Quando ela iniciou, realmente iniciou no Fundão, mas não teve sucesso. E realmente este molde de festa que na altura foi implementado, que era depois replicado até noutras aldeias, e nós até acabamos por ver que aqui nos municípios vizinhos, este modelo que foi criado pelo município do Fundão, que depois foi replicado por todos os municípios aqui em volta.
1: Que é estar na origem, não é?
0: Exatamente.
1: E a origem de...
0: Exatamente. Agora, temos que evoluir, sem dúvida alguma. Temos muitos desafios. Inclusive, este ano temos a questão da novidade da Quinta da Ciência, da Ciência Viva, das cerejas e das ideias, que é mais um atrativo da freguesia. Sei que é mais direcionado até para a questão da investigação, mais para a questão das escolas, mas pronto, tem ali a questão, só aquela parte exterior do pêndulo que vale por si. E tem uma loja fabulosa, e vai ter um programa também dentro da Festa da Cereja, é lógico. Um programa mais restrito, assim como vai acontecer na Casa da Cereja também no sábado, um programa ligado, porque a parte, digamos, a antiga parte dos pátios da Casa da Cereja está mais direcionada para o artesanato de Alcongosto, que era o esparto, que era a estaria, juntamente com o Fab Lab vamos também criar ali um programa, uns workshops de esparto e de estaria. Também vai fazer parte do programa específico da Festa da Cereja, na Casa da Cereja, para dar também ali alguma animação e para que as pessoas também percebam realmente, porque a cetaria está diretamente ligada com a cereja e com a apanha da cereja e com todo o ciclo da cereja.
1: E que outras novidades trará mais a festa?
0: Olha, vai ser, vamos ter ali algumas novidades na parte da decoração, embora que vamos reutilizar a decoração dos anos anteriores, porque não faz sentido deitar a decoração ainda por cima com todos os custos que ela acarreta. Vamos ter algumas novidades na parte da restauração,
1: da decoração.
0: Da decoração, e depois na própria animação. Vai ser muito do género a animação com os grupos locais, a animação com as fanfarras, mas apostámos este ano também em teatros de rua interativos para interagirem com as pessoas. E esta experiência já foi feita, não nestes moldes, mas nos primeiros anos da Festa da Cereja, e funcionava bastante bem. É estar a trazer também um bocadinho do que era, do que foi o início da festa, com estes teatros de rua, com estas interações, e será uma das novidades este ano na parte da animação, dar-se aqui para haver mais interação com os visitantes.
1: A animação de rua tem sido reclamada também pelos expositores, mais sobretudo naqueles momentos menos que não são o pico da festa, não é?
0: Exatamente. Este ano, ano passado já se fez algum caminho nesse sentido. Nós, na Festa da Cereja, tentamos vender também os grupos locais, e nós sabemos perfeitamente que nesta altura da festa, maioritariamente de todos os participantes em grupos locais, estão ligados à campanha da cereja. Não são só os de Alcongosto, são todos, por norma, são os das aldeias limítrofes.
1: Ou seja, a cereja mobiliza todas as áreas.
0: Exatamente, mobiliza o concelho. E entretanto, há algumas contratações de grupos externos para fazerem para colmatar esses momentos mais mortos. Agora, nós também não podemos, também não podemos ter 24 sobre 24 horas de animação, claro, na festa, porque também temos que fazer com que as pessoas circulem e que as pessoas visitem. Agora vamos tentar que diminuir esses tempos mortos de animação, que estão assegurados, como é óbvio. Agora é sempre, nós temos sempre de trabalhar com a prata da casa, ou seja, temos que vender a nossa cultura do concelho, e por isso é que nós também temos uma grande aposta dos grupos locais. Não serão os mesmos do ano passado, alguns serão, pronto, iremos ter aqui, temos tido esse cuidado juntamente com a programação do município de ir alternando, mas é lógico que os bombos têm que estar presentes, os grupos de cantares, o folclore do concelho tem que estar representado numa festa que é do concelho.
1: Além disso, vai ter um concerto no sábado, não é? Sábado,
0: sim, vamos ter dois concertos. Vamos ter na sexta-feira, que é um grupo que é uma fanfarra, que depois terá a animação em palco. Aproveito também para dizer que os concertos, ano passado tivemos a questão dos, tentámos levar ali os concertos para outro local, depois tivemos aqueles problemas, tivemos que deslocar o palco. Este ano vamos voltar um bocadinho à origem, vamos utilizar o espaço junto à igreja. Iremos ter no sábado o João Só, no palco, que será ali na frente à frente da igreja, e os Beira Bass Band na sexta-feira, que é uma banda que nos acompanha e que tem dado algum impulso até à festa
1: da Sé. Faz uma festa.
0: Exatamente.
1: Só a banda faz a festa.
0: Exatamente. E acho que são merecedores desse concerto e dessa projeção, e também é um reconhecimento da organização da festa a essa fanfarra, que é mesmo assim, porque são extraordinários. Eles ano passado já nos acompanharam numa apresentação televisiva, e faz todo o sentido eles estarem presentes na festa da Cereja, porque têm sido também os impulsionadores da Cereja e desta dinâmica toda da Cereja.
1: Portanto, 12, 13
0: e 14.
1: E 14 de junho, festa da Cereja em Alcongosto. Eu só gostaria de aproveitar a sua presença para, ligado ao Congosto, falarmos de alguns pormenores que já falou, nomeadamente a cestaria. Vai haver um workshop na Casa da Cereja sobre cestaria e esparto. E como é que está esta tradição? Ainda há esparteiros, ainda há cesteiros em Alcongosto? Porque também tem a ver com a cereja, não é?
0: Cesteiros ainda há. E esparteiros, felizmente, não com o mesmo impacto que era o Sousé da Encarnação, que foi o último esparteiro de Alcongosto, que tinha aquele saber todo nas mãos, mas felizmente temos uma senhora, Ana Isabel, que fez a formação aqui juntamente com o FabLab e com o SEARTE, e que estão a desenvolver, e para além de, há mais algumas pessoas que aproveitaram essa formação. E está já, ela ano passado já esteve presente com uma banquinha na Festa Cereja, este ano estará novamente também representada a parte do esparto, e estamos a tentar dinamizar essa porque o esparto tinha praticamente desaparecido. Tivemos que recorrer a saber externo do concelho, mas também já o disse aqui, estamos aqui com a parte de cultura com a parte da cultura da Câmara a tentar criar aqui, que já algum caminho que já vinha de trás, e que vamos continuar esse caminho, que é temos já contactos com uma instituição de ensino superior, e que tem material radiográfico e com algumas características, para fazermos um levantamento das peças de esparto que tínhamos, e que para depois conseguirmos desmontar esse saber que lá está, para tentar a replicar agora, porque uma cera atualmente não temos ninguém que a faça do início ao fim. Ou seja, é preciso aqui desmontar aquele puzzle para se conseguir, e para estes formandos e para estes interessados pelo esparto conseguirem no futuro também fazer uma peça daquela dimensão e com aquela minúcia toda que envolve. Quanto à secretaria, também temos este caminho feito, que já houve alguns workshops, mas queremos levar isto para um patamar de formação para que não tenha o fim que teve
1: o esparto.
0: Temos algum levantamento feito a nível fotográfico, a nível gráfico, para conseguirmos depois levar isto para outro patamar, que criar ou elaborar um livro ou um manual ligado à secretaria de Castanho de Alcongosta. Quem diz Alcongosta aqui da Gardunha, porque a secretaria não era exclusiva de Alcongosta, apesar de chegarmos a ter quase 300 seteiros, ou seja, era a terra com mais seteiros aqui no concelho. E é um trabalho importante que vamos tentar levar a cabo agora nos próximos tempos, ou seja, será sempre um trabalho mais virado para a época de inverno.
1: Mas foi a junta de freguesia que ficou com o espólio do Sr. José da Encarnação?
0: Infelizmente não. Infelizmente temos algumas peças, quando nós fomos à procura desse espólio, esse espólio já tinha, nem a família já o tinha, ou seja, foi espólio que foi vendido. Algumas peças soltas, mas pronto, infelizmente conseguimos recuperar uma cera que está exposta. Temos algumas peças na casa da cereja expostas, do Sr. Zé da Encarnação, e não só, temos de outras senhoras que eram esparteiras e que conseguimos recuperar essas peças.
1: Ou seja, mas há peças suficientes para que a arte renasça, não é?
0: Ah, sim, sim. E que se reinvente, porque por acaso ainda não fiz nenhuma publicação nos meios de comunicação da freguesia, mas a Ana Isabel fez-nos chegar agora uma peça de esparto, uma peça, digamos, que é uma peça inovadora, acaba por ser artesanato igual, deu-lhe outra linguagem, juntou-lhe outras artes até a nível de... tradicionais do concelho do Fundão, e cá está uma peça fabulosa que com toda a certeza irá estar exposta durante os dias da festa da cereja no espaço de artesanato.
1: Bem,
0: da
1: é um caminho, a inovação, claro, ligado ao artesanato. Aguardamos então que estas duas artes não se percam e que regressem a Alcongosta.
0: Apesar de não ser fácil...
1: Apesar de todas as dificuldades.
0: Exatamente, porque...
1: Mas já é hoje, uma boa notícia, haver uma pessoa que consiga...
0: Exatamente, porque hoje em dia o ideal seria alguém de... Os mais novos terem despertarem para estas artes, que não é fácil, e às vezes mobilizar até uma turma ou ter pessoas suficientes para montar um curso não é fácil. Mas...
1: E ainda há esparto na Gardunha?
0: Ainda, felizmente, sim. E vai haver. Há muito.
1: Bom,
0: já temos outro problema com a questão da secretaria. Com a questão de os castiçais cada vez estão mais danificados, com a vespa da galha do castanheiro. Temos castanheiros cada vez mais ou seja, a morrerem, que é mesmo assim. Basta olhar para a Gardunha, foi os incêndios dos últimos anos todos que têm assolado ao longo das décadas a Gardunha, estas novas pragas que não estavam introduzidas no território, que fazem com que isso aconteça. E os castiçais realmente também deixaram com a diminuição dos seteiros, acabou por haver esta problemática. Castiçais envelhecidos, pragas que se instalaram nos castiçais, e que acaba por ser um problema também de futuro. Mas estamos a tentar controlar com algumas largadas de insetos para ver se conseguimos pelo menos manter alguma mancha.
1: Bom, vou regressar à festa, porque também normalmente é o que fica sempre para o fim, que é a fatura. Quanto é que vai custar esta festa?
0: É sempre uma fasquia que andará com tudo, sempre ali a rondar os 100 mil euros.
1: Vai ter apoios este ano ou não? É tudo a custas
0: da Câmara e Junta? Ou seja, será Câmara e Junta de Freguesia.
1: Sr. Presidente, aproveito a sua presença só para nos últimos minutos falar. Estamos há pouco tempo de mandato, ainda não foi possível, obviamente, até porque tem andado para preparar a festa. Já foi possível fazer algumas das suas promessas eleitorais na sua freguesia ou ainda não?
0: Sim, estamos no início, como é óbvio, e estamos a criar aqui algum programa, mas já tem esta questão do Caminho do Val, que não está em execução, pelo que já expliquei, ou seja, será uma obra que até ao final do verão estará executada.
1: Esse caminho é um caminho essencial para a freguesia?
0: É um caminho essencial, apesar de ser um caminho estreito, é mesmo um caminho que representa algum gosto, aquele caminho estreito entre elevações, mas é um caminho fundamental porque dá-nos alguma escapatória ali de trânsito e cria condições para aquelas quintas que ali estão que não têm, que há muitos anos que é reivindicado este caminho. Eu sempre me lembro de... E então, desde que se começaram a fazer e a alcatroar os outros caminhos, sempre foi um caminho que foi pedido e finalmente conseguimos que essa obra seja concretizada. Andamos aqui com outra... com a questão mais ligada até para a juventude, que é a requalificação. Começámos a fazer a requalificação do espaço do ringue, uma parceria entre Junta, Fabriqueiro e comissões de festas. Como o ringue de algum gosto também está limitado àquele espaço, mas não fazia sentido. Temos ali um espaço quase já, digamos, deitado ao abandono e com alguns problemas de estrutura e com alguns perigos até para as crianças que o frequentavam. Então tirámos todas aquelas redes, criámos ali, vamos lhe colocar umas tabelas novas. Pronto, é uma obra que possivelmente no final de junho, início de julho, também terá concluída. A requalificação do parque de infantil junto à Casa da Cereja, um parque também que já tinha cerca de 20 e tal anos, ou 20, sensivelmente 20 anos, e que estava completamente danificado, interditámos o parque, e já também começámos com as obras que irão decorrer também no início se tudo correr bem, irão iniciar no início de julho. Já começámos ali com fazer o levantamento, corte de árvores que estavam a danificar, readaptar aquele espaço às questões, ao regulamento de segurança que hoje em dia um parque infantil exige e que aquele já não tinha. E pronto, é um problema dos parques infantis que dispersos por todo o lado, e nós tínhamos ali aquele também. E entretanto, também temos ali um espaço de uma aquisição de uma casa que fizemos no final do mandato anterior, que é uma das que está ali ao início da rua do Val. Pronto, estamos num processo de essa, uma no início e outra no fim. Estamos no início do processo de projeto, de levantamento, para fazermos um projeto de requalificação do espaço, que passará, pelo menos numa das casas, passará pela demolição e embelezamento do espaço, até porque é numa zona de curva e que queríamos que ali crie alguma abertura. Na outra será possivelmente parcial, mas vamos ver a questão também da segurança e a estabilização das paredes da casa. Se em último recurso não for possível ou ficar muito fora do orçamento, a recuperação do edifício, iremos também partir para uma de demolição e embelezamento do espaço.
1: Mas se for recuperação, será para quê?
0: Possivelmente para uma associação da freguesia, e será um espaço polivalente que será dar resposta ao grupo de bombos e criar aqui uma sala de formação para depois esta questão do esparto, de essa questão da setaria. Nós temos-la reproduzida na Casa da Cereja, mas também faz todo o sentido termos uma oficina realmente como é que era, mas pronto, isto são apenas ainda ideias, não sabemos se será possível essa concretização ou não, mas será nessa casa que iremos fazer.
1: Bom, a conversa é com mais cerejas, voltamos só às cerejas. Algum gosta, consegue quantificar, ou em termos de produtores, ou em termos de hectares, ou em termos de valores, a produção da cereja nesta freguesia?
0: Nós temos 70% do território da 70% não, cerca de 40% do território com pomares de cerejeira.
1: Isso são quantos hectares?
0: São muitos, eu não sei, mas serão seguramente à volta de 300, entre 300 a 400 hectares de cereja, só no limite da freguesia, atendendo depois que os proprietários... quem olha para o Val do Alcambar pensa que Alcongosto é aquele vale todo, mas não, depois estamos condicionados, temos ali freguesias que viram para o lado lá da vertente da serra, e pronto, aquilo são praticamente são encostas praticamente todas de produtores de Alcongosto, mas saem seguramente ali largas centenas de toneladas por ano, não sei quantificar.
1: Não vai faltar a cereja na festa?
0: Não, este ano é... depois deste início de campanha completamente atribulado, onde houve uma quebra, em alguns casos quase total, na cereja precoce, agora está a entrar aquela... Ou seja, nós, este ano vamos coincidir o fim de semana da festa, e tudo indica que o tempo vai ajudar a que seja um resto de campanha bom... vamos estar com a cereja top, digamos, com as variedades mais resistentes que estão introduzidas aqui na Gardunha. Naquela época, naquela semana da festa, será quando essa cereja estará na apanha.
1: Portanto, será na altura certa.
0: Exatamente, exatamente.
1: E o tempo também parece que vai ajudar, não é?
0: Sim,
1: portanto, está tudo alinhado para que seja um grande certame.
0: Ah, sim, sem dúvida alguma.
1: É isso que lhe desejo a si e à sua freguesia e ao Fundão. Obrigada mais uma vez por ter estado presente e até uma próxima oportunidade.
0: Obrigado pela oportunidade.
2: Obrigado nós, ao Presidente da Junta de Freguesia de Alcongosto, por ter acedido ao nosso convite e estar precisamente ter estado aqui connosco no programa Encontro, que está... obviamente na reta final, porque este foi sem dúvida o grande destaque e merecido para um evento que é importante para a economia da aldeia, mas também para a economia do concelho e da região, porque atrai muita gente de outros pontos do país. Vamos até às 11 da manhã, a altura em que estará aqui, porque hoje é domingo, a Dulce Gabriel, com mais uma edição do programa. Nós voltaremos, se os quiser, de hoje a 8 dias para mais uma edição de Encontro na RCB. Até lá, tudo bom, boa semana, continuação de um bom domingo.

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Terceira e última parte do Cantar Portugal na antena da Rádio Cova da Beira neste sábado, dia 13 de junho de 2026. O programa que está diariamente na sua companhia, sempre em português, entre as 5 e as 8 horas. Pode escutar-nos pelas frequências 100.0 ou 92.5 FM e para todo o mundo através da emissão online da Rádio Cova da Beira. Renovo-lhe os votos de continuação de um excelente sábado. Vamos estar consigo até bem perto do sinal horário das 8 horas.

Para este sábado, os técnicos do Instituto Português do Mar e da Atmosfera prevêem que o céu se apresente pouco nublado ou limpo em todo o território de Portugal continental, podendo, no entanto, aumentar temporariamente de nebulosidade nas regiões do interior norte e centro durante a parte da tarde. O vento vai soprar fraco a moderado até 25 km/h do quadrante leste, podendo soprar por vezes forte até aos 45 km/h nas terras altas, em especial até ao meio da manhã e a partir do final da tarde. 23 graus de temperatura mínima é a previsão para a cidade de Castelo Branco neste sábado, com 36 de máxima. 36 é também a máxima prevista para a cidade da Covilhã, com 21 de mínima. Aqui pela cidade do Fundão, 20 graus de temperatura mínima e 35 de máxima é a previsão para este sábado.

Senhoras e senhores, estamos aqui já a postos. O espetáculo foi estudado, preparado, foi ensaiado até ao mais ínfimo pormenor. Os músicos no seu lugar, as luzes vão acender-se, o som é o melhor. E para mim constitui um prazer, uma honra, é mesmo um privilégio poder dar o toque, fazer o gesto que anuncia o começo do movimento desta máquina de música. Em verdade vos digo que finalmente vim convosco o canto.

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Estamos assim a chegar ao final da edição deste sábado do Cantar Portugal, na antena da Rádio Cova da Beira. Já sabe que às 8 há notícias para ouvir. O Cantar Portugal está amanhã às 5 de regresso à antena da RCB. Da minha parte, resta-me desejar-lhe a continuação de um excelente sábado. Bom dia.

0: Muito bom dia, são 8 da manhã.
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0: Muito bom dia. Notícias na antena da Rádio Cova da Beira nesta jornada informativa de sábado 13 de junho de 2026. Marchas populares na Covilhã, hoje à noite, centro da cidade, a partir do Campo das Festas. Depois será o desfile dentro de 8 dias. Este ano envolvidas 12 marchas sénior, Lobos da Neve, as freguesias de Cantargal, Tortuzão de Vila do Carvalho, a União de Freguesias Teixoso e Cerzedo. Participa também o Giro do Rodrigo, Águias do Canhoso, o Gero Campos Melo, Académico dos Penedos Altos, Leões da Floresta, Oriental de São Martinho, o Grupo Desportivo da Mata. A autarquia vai apoiar cada uma das marchas com um montante de 5 mil euros, para além das marchas sénior, também as marchas infantis da Associação Brincar Livre e do ATL do Rodrigo. É assim as marchas que saem à rua hoje à noite na cidade da Covilhã. Nas linhas da atualidade está também o PSD Distrital, que hoje às 14h, em conferência de imprensa em Castelo Branco, vão apresentar a proposta temática à moção que a Comissão Política Distrital vai submeter ao 43º Congresso Nacional do PSD, com realização marcada para o próximo dia 20. Mais de 150 crianças do primeiro ciclo do Agrupamento de Escolas Freitor Pinto na Covilhã atuam hoje às 17h30 no Teatro Municipal da Covilhã, num concerto que marca o encerramento do projeto Cantar e Crescer pela Arte, promovido pela Vox Lusitana, Associação Cultural, em parceria com o Agrupamento de Escolas Frei Torpinto, na Covilhã. Hoje, o Real Convergente do Cova da Beira converge no Pelourinho, em Belmonte. A abertura e as boas-vindas às 11. Microfone aberto ao meio-dia. Há uma pausa para almoço. Depois, diversas iniciativas com a apresentação também de grupos, danças e do trabalho feito ao longo, precisamente, deste ano. Há também a Festa do Pão, em dia de Santo António, em Aldeia de Joanes, no Conselho do Fundão, com diversos momentos. Um deles tem a ver com a apresentação do cancioneiro tradicional nesta Festa do Pão, em Aldeia de Joanes, no Conselho do Fundão. Dar-lhe nota também de que na atualidade informativa regional está em Penamacor o espetáculo de encerramento do ano letivo do Polo da Academia de Música do Fundão. Há também Idanha Nova, que recebe as maratonas em orquestra do Bolso, hoje e amanhã. Também hoje, em Monsanto e Danha Nova, no Forno Comunitário, há o lançamento do livro de Maria José Pires, A Ilusão do Movimento. E também hoje, a apresentação do livro de João Morgado, Cemitério de Pardais, Salão Nobre da Câmara Municipal da Covilhã, às 16 horas, com diversos convidados que vão estar presentes. Também hoje, a Câmara da Covilhã vai apresentar o programa Aldeia Segura, Pessoas Seguras, em Casal da Serra, Tortuzão, Cerzedo, Gibaltar e Atalaia. É a partir das 10 da manhã nas instalações do Grupo Desportivo Casalense, às 14h30 no Grupo Recreativo Cerzedense e às 16 horas na sede do Grupo Desportivo de Santo Amaro, Gibaltar e Atalaia, na freguesia do Teixoso, no Conselho da Covilhã. Também na atualidade informativa regional está essa festa da cereja em Alcongosta, hoje o segundo de 3 dias, e hoje também o final dessa homenagem que está a ser feita a Joel Pina, uma das mais importantes figuras da história do fado. Está a ser homenageado em Idanha Nova. Ele era natural da freguesia de Rusmaninhal. É precisamente o festival dedicado a Joel Pina, que está a acontecer desde ontem e termina no dia de hoje em Idanha Nova. Também lhe damos conta na atualidade informativa regional das escolas do distrito premiadas no concurso no Poupar a que está o ganho. Foram três as escolas que venceram prémios, estiveram no pódio: a turma do 8º D da Escola Básica João Ruiz, de Castelo Branco, com o docente João António Delgado Pereira. Ficou na segunda posição, no terceiro ciclo, com o tema Fraudes Financeiras. Logo a seguir, no terceiro lugar, ficou a turma 9A da Escola Básica e Secundária Ribeiro Sanches, em Penamacor, orientada pela docente Karina Esteves Barreiro, 6º da Fonseca, com o tema Quando a Sustentabilidade e o Seguro se Encontram. E no ensino secundário, em terceiro lugar, classificou-se a turma 10ª da Escola Básica e Secundária Padre António de Andrade de Oleiros, orientada pela docente Carla Barros, com o tema A Economia Circular do Clube Troca por Troca. Foram precisamente escolas que alcançaram prémios neste concurso que organizado pela Fundação António Cupertino de Miranda. Mais um dia do ULE, Covilhã, Arte Urbana, de resto um festival que coloca a Covilhã no mapa da arte urbana, mais um ano a ser realizado. São apenas alguns dos temas de que lhe vamos falar, também aqui na antena da RCB, ao longo da jornada informativa de hoje. Recordo que há a festa do município de Proença Nova, com vizinhos que ontem abriram o programa de musical, também o grupo, os Némonos, que sobem ao palco hoje, e amanhã o encerramento com a Sara Correia, em Proença Nova, no distrito de Castelo Branco. Conte com mais um dia quente, este sábado, 13 de junho, dia de Santo António. É tudo por hora contra notícias. Deixe ficar a continuação de uma ótima audição. Bom dia.
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Olá, viva! Aos sábados de manhã, aqui na antena da Rádio Cova da Beira, neste sábado 13 de junho de 2026. Precisamente, dia de Santo António. Um abraço para todos aqueles que estão na sintonia da Rádio Cova da Beira. É, obviamente, um gosto enorme, uma vez mais, partilhar consigo esta manhã de sábado. Uma manhã, precisamente, é que o Instituto Português do Mar e da Atmosfera, em relação ao tempo, diz que o céu vai estar pouco nublado, um aumento de nebulosidade no interior norte e centro durante a tarde, com condições favoráveis à ocorrência de aguaceiros e trovoadas, com pequena descida da temperatura máxima na região sul e no litoral norte e centro. Esta é a previsão do estado do tempo para o dia de hoje. Espreitamos já para o dia de amanhã, com o céu em geral pouco nublado, apresentando períodos de maior nebulosidade no norte e centro e aumentando temporariamente nebulosidade a sul até ao final da manhã. Aguaceiros no norte e centro, podendo ocorrer no Alentejo, podem ser por vezes fortes, a descida da temperatura, em especial da máxima e no litoral oeste. Assim vai estar o tempo, quer hoje, quer no dia de amanhã. Ao sábado de manhã, aqui na antena da RCB, com informação e música para si, começamos com esse Bom Dia Nostalgia de Alexandra. Continuamos com Adriano Correia de Oliveira e Canção da Beira Baixa. Tenha uma excelente manhã na companhia da RCB.

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Esta é a edição de sábado de manhã, aqui na Rádio Cova da Beira, com a música em português. E também já ouviu nas notícias, há várias atividades que hoje vão decorrer. Olha, falo-lhe, por exemplo, nas marchas populares da cidade da Covilhã. Hoje é o primeiro de dois fins de semana, com muita cor, com muita animação, obviamente os marchantes fantásticos, porque têm andado a ensaiar para este momento, quer hoje, quer depois na exibição, mas este momento desta noite, no centro da cidade, arrasta sempre muita gente. Centenas de pessoas estão na praça do município para ver, para assistir a este evento, as Marchas Populares Cidade da Covilhã 2026, Lobos da Neve, depois várias freguesias, Vila do Carvalho, a União Teixoso e Cerzedo de Cantargalo e Tortuzendo, depois também as coletividades, o Giro do Rodrigo, Campos Melo, o Académico de Nuno Penedes Altos, o Águias do Canhoso, os Anjos da Floresta, o Oriental de São Martinho, o Grupo Desportivo da Mata, também o Brincar Livre e a Marcha Infantil, também do ATL do Rodrigo, enfim, uma mescla de muita cor, de muita energia e de boa energia e de muita animação. Fica a sugestão hoje na cidade da Covilhã para precisamente esse evento das Marchas Populares Cidade da Covilhã. Mas há outras iniciativas que vão precisamente a decorrer, de que lhe falamos já aqui, daqui a pouco, ao sábado de manhã, da RCB.

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o saudoso António, variações com voz Amália de Nós. Esta é a edição de sábado, 13 de junho de 2026, do programa Ao Sábado de Manhã. Que bom estar-se consigo. Espero que esteja a passar uma excelente manhã de sábado na nossa companhia. Há muito para ouvir aqui na sua rádio RCB, que na próxima semana vai completar precisamente 40 anos de vida. No dia 18 de junho, vai também ter aqui um momento, que falaremos, obviamente, na programação da rádio, mas depois, no dia 20, no sábado, vai também haver aqui uma sessão solene com homenagens. De tudo lhe falaremos, obviamente, a seu tempo, mas é importante que participe, que no dia 18, por exemplo, possa ligar para a rádio, dizer aquilo que pensa sobre a rádio e a Rádio Cova da Beira. Teremos todo o gosto em ouvir. Agora, vamos ouvir, continuar a ouvir em português, Cabeças no Ar e Aceita, Tem um Radar. Bom dia.

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0: E está na hora de sabermos aqui, no Ao Sábado de Manhã, alguns acontecimentos que marcaram este dia, mas em anos anteriores. São as efemérides.
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3: 13 de junho de 2026, o Dia Internacional de Conscientização sobre o Albinismo. A 13 de junho, mas em 1231, morreu em Pádua, Itália, Santo António. Nascido no final do século anterior, na capital portuguesa, com o nome de Fernando de Bulhões. É o santo protetor dos noivos e este dia é dedicado a ele. Também em 13 de junho, mas em 1888, nasceu o poeta português Fernando Pessoa e morreram muitas figuras conhecidas do mundo das artes. Em 1958, o ator português Vasco Santana. Em 1984, o compositor, cantor e barbeiro António Variações. Em 1993, a fadista portuguesa Hermínia Silva. Em 2005, Eugénio de Andrade, o poeta natural de Póvoa de Atalaia, tinha 82 anos. Em 2005, Álvaro Cunhal, aos 91 anos de idade, era o líder histórico do PCP. Também a 13 de junho, mas em 1992, foi fundada a Associação Cultural e Desportiva Bairro do Cansado, em Castelo Branco. Em 1993, foi inaugurado o Complexo Desportivo de Vila Velha de Ródão. São factos que fazem história neste dia 13 de junho.
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0: As efemérides sempre aqui na antena da Rádio Cova da Beira, na primeira hora de Ao Sábado de Manhã. Já lhe falamos então das marchas populares, a cidade da Covilhã. Falo-lhe agora, por exemplo, de uma iniciativa aqui no Concelho Fundão, tem a ver com essa festa em Aldeia de Joanes, a festa do pão em dia de Santo António. Há um workshop do pão logo nesta manhã. Depois há um desfile temático às 5h30, uma visita à exposição temática às 16h30 e depois também há a apresentação do cancioneiro tradicional, há jogos tradicionais, a Real de Santo António às 20 horas. É também uma iniciativa hoje em Aldeia de Joanes, em Dia de Santo António. Animação certamente não vai faltar nesta freguesia do Concelho do Fundão. E agora, no ao sábado de manhã, vamos recordar aqui uma figura que, obviamente, a maioria de nós ou conhecemos ou já ouvimos falar. E por isso, obviamente, é uma figura que vale a pena também conhecer, já não está entre nós, mas vale a pena de facto conhecer Vasco Santana. Vasco Santana, que nasceu a 28/1/1898, faleceu em 13/1/1958, foi um ator maior, um ator português. Ora, vamos lá ouvir aqui no Ao Sábado de Manhã, Vasco Santana.
4: Ora, agora vamos então ouvir umas variações de fado em ré menor, o distintíssimo guitarrista, o nosso amigo Polidori, que é uma coisa que

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1: Fica então a recordação de Vasco Rodrigues Santana, mais conhecido por Vasco Santana, um ator português que faleceu precisamente a 13 de junho de 1958. Ator e escritor. É uma biografia fantástica de Vasco Santana. E foi, portanto, esta a recordação que também quisemos aqui deixar no Ao Sábado de Manhã. Nós vamos deixar rolar a música, porque às 9 da manhã há notícias para ouvir aqui na sua rádio, como sempre, mas nós queremos convidá-los a todos a estarem connosco naquela que vai ser a segunda hora do Ao Sábado de Manhã. Pode ser? Então fica combinado. Até já, fique bem. Continuação de uma ótima audição.

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0: Bom dia, são 9 horas.
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0: Mais uma vez, muito bom dia. Sábado informativo, 13 de junho de 2026, na Rádio Cova da Beira. Há programa flagrante direto a não se perder entre as 11 e as 13 horas, com a entrevista ao presidente da Comissão Política Conselheira do Partido Socialista, que anunciou que não se recandidata ao cargo. Eleições estão marcadas para a 19, uma semana. Carlos Margadinho vai estar precisamente à entrevista. E também a Quercus e a Associação de Moradores da Grama vão estar em foco aqui no flagrante direto. Vamos ouvi-lo precisamente representantes destas duas associações, a Quercus e a Associação de Moradores de Gramenesa, para noutro programa ouvirmos a Câmara e também a empresa sobre este dossiê. A não perder, também entre as 10 e as 11, aqui na RCB, no programa Abraços e Outros Laços, é Honorato Nogueira, é o nosso convidado, ele que fez muitos laços de amizade nos Bombeiros Voluntários da Covilhã, onde teve 49 anos, agora tem precisamente, dedica-se a essa arte que tem posta no Museu dos Bombeiros Voluntários da Covilhã de Miniaturas. A não perder também este programa aqui na antena da Rádio Cova da Beira. Há vários temas de que lhe estamos a falar, as marchas populares na Covilhã, a homenagem a Joel Pina em Idanha Nova, o PSD distrital, cuja Comissão Política vai divulgar em conferência de imprensa a proposta, a moção que leva ao 43º Congresso do PSD, marcado para 20 de hoje a 8 dias, e hoje vai ser divulgado o conteúdo dessa moção. Também hoje mais de 150 crianças do primeiro ciclo do agrupamento de escolas Frei Turpindo na Covilhã atuam às 17h30 no Teatro Municipal da Covilhã, num concerto que marca o encerramento do projeto Cantar e Crescer pela Arte, promovido pela Vox Lusitana, a Associação Cultural, em parceria com o agrupamento de escolas Frei Turpindo. Festa do Pão, em Aldeia de Joanes, aqui no Conselho de Fundão, as maratonas com orquestra de bolso, em Idanha Nova, também em Monsanto, vai ser apresentado o livro A Ilusão do Movimento do Sol, com a autora Maria José Pires, e também lhe damos conta da apresentação do livro de João Morgado, às 16h, no Salão Nobre da Câmara Municipal da Covilhã, Cemitério de Pardais. São alguns dos temas que vão estar em foco aqui na antena da Rádio Cova da Beira. Miguel Rebelo assumiu ontem o cargo de vereador em regime de substituição na Câmara da Covilhã. O eleito do Movimento Independente pelas Pessoas assume as funções nos próximos 360 dias em substituição de Carlos Martins, que solicitou a suspensão de mandato por motivos de saúde. Nuno Miguel.
5: No final da última reunião privada do Executivo, Miguel Rebelo compromete-se a ter uma postura construtiva em prol dos interesses dos covilhanenses, formulando votos para que no final deste período Carlos Martins possa regressar às funções de vereador.
6: Para já assumi o cargo de substituição e sempre que me for possível estarei presente, a não ser alguma indisponibilidade por alguma força maior, estarei sempre a representar o movimento e perto dos 5 mil eleitores que nos deram a confiança de ter um vereador. E estarei aqui para dar o contributo a todos os covilhanenses, ao Executivo, quando assim merecer, dar o nosso voto de aprovação. Também desejar as melhoras a Carlos Martins, que recupere rápido e que regresse ao seu lugar de vereador, porque o lugar assim ditou que é do vereador Carlos Martins.
5: Até agora, a representação do MIP no Executivo em casos de substituição tem sido assegurada por António Vicente e Daniela Fernandes, uma situação que Miguel Rebelo justifica.
6: Por motivos profissionais, por vezes não foi possível estar presente nas reuniões. Ou seja, isto teve que ser planeado, foi com alguma antecedência esta substituição, a solicitação de substituição do vereador Carlos Martins foi com alguma antecedência, o que deu para programar e assumir as funções de vereador. Também pelo aquilo que já é conhecido, pelas renúncias do segundo e do terceiro, fui eu que vim fazer a substituição como o número 4 do Movimento Independente pelas Pessoas.
5: O novo vereador na autarquia covilhanense garante ainda total disponibilidade para exercer essas funções em sintonia com Carlos Martins.
6: Da minha parte, sim, estou disponível para estar sempre com o Carlos Martins, em articulação com ele, e também defender o projeto que foi apresentado aos covilhanenses às eleições.
5: Miguel Rebelo refere que até final do mandato o MIP vai continuar a honrar os compromissos que assumiu com a população e a apresentar propostas com o intuito de melhorar as condições de vida de todos os covilhanenses.
0: João Esther Sabino, Miguel, a dar conta precisamente de Miguel Rebelo, que assumiu funções na Câmara Municipal da Covilhã. Ficou a saber-se no final da reunião com caráter privado da autarquia, uma reunião marcada pela aprovação do relatório de contas consolidadas de 2025, com a abstenção dos eleitos do MIP, PSD e Coligação Mais Covilhã. Estes e outros temas a não perder, aqui na antena da Rádio Cova da Beira, neste sábado informativo. Por hora é tudo, deixe ficar, continue com a sua rádio. Muito bom dia.
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Ora viva, mais uma vez, muito bom dia, segunda hora de ao sábado de manhã, aqui na antena da RCB, 13 de junho de 2026. E acabamos de poder escutar Hermínia Silva, é verdade, Hermínia Silva Leite Guerreiro, ela que faleceu a 13 de junho de 1993. Foi uma fadista de renome, atriz portuguesa, que não quisemos, obviamente, deixar também de passar esta oportunidade de lembrar Hermínia Silva, ela que nasceu em 1907, a 23 de outubro, e morreu, precisamente, tinha 85 anos, no dia 13 de junho de 1993. Recebeu várias condecorações, Grão-Cruz da Ordem do Infante, Dom Henrique, em 1990, a 10 de junho, Comendadora da Ordem do Infante Dom Henrique, uma comenda recebida em agosto de 1985. Hermínia Silva também, recordada aqui no Ao Sábado de Manhã, na Rádio Cova da Beira. Quanto ao tempo, já sabe, o calor continua, o céu com mais nubosidade durante a tarde, diz o Instituto Português do Mar e da Atmosfera. Voltamos à música em português.

Aula dos Namorados, aqui também no Ao Sábado de Manhã com 120. Ouvimos ainda esse tema em português, efetivamente. Efetivamente, queremos estar sempre consigo ao seu lado e daqui a pouco vamos ouvir sinceramente com Alberto Índio. Hoje, também neste sábado, na Praça Nova do Eixo Cortel, em Penamacor, a partir das 21h30, concerto de encerramento do ano letivo do Polo da Academia de Música e Dança do Fundão. É sempre um momento também marcante para os alunos que assim encerram mais um ano letivo. Vão estar o coro do Polo de Penamacor, a Orquestra Sinfónica, a classe de balé, composta por alunos do Polo de Penamacor e também da Escola do Fundão. É um momento hoje em Penamacor que certamente fica gravado na memória dos participantes. Praça Nova do Eixo Quartel, a partir das 21h30. Até às 10 da manhã, aqui na Rádio Cova da Beira, ao sábado de manhã. Sim.

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Muito bom dia, bom sábado, um bom fim de semana para todos. São os nossos votos, os votos desta equipa que está consigo aqui na Rádio Copa do Beira ao sábado de manhã. E hoje e amanhã há maratonas com a Orquestra de Bolso, que leva a música clássica às localidades de São Miguel da Acha, aldeia de Santa Margarida, Idanha Nova e Ladoeiro, tudo no concelho de Idanha. A iniciativa é promovida pela Orquestra Sem Fronteiras, que pretende assim combinar acessibilidade e proximidade cultural através da apresentação do talento dos jovens músicos. O programa tem início hoje, às 5 da tarde, na sede da ADEPAC, Confraria do Soventre, em São Miguel de Acha. E à noite, 21h30, o público pode assistir ao concerto ao ar livre no Jardim Público da aldeia de Santa Margarida. Já amanhã, as atividades musicais continuam no Clube União Idanhense, em Idanha Nova, com uma sessão agendada para as 3 da tarde. O encerramento do ciclo acontece também amanhã, às 17 horas, na Junta de Freguesia do Ladoeiro. Já que estou no concelho de Idanha Nova, apenas dar-lhe nota do livro de Maria José Pires, chama-se Ilusão do Movimento do Sol. É o jornalista da RTP que vai apresentar este livro no Forno Comunitário de Monsanto, em Idanha Nova. É assim o pulsar da nossa região, que passa também aqui no Ao Sábado de Manhã.

Daqui a pouco vamos dar os parabéns a quem hoje completa mais um aniversário e é, obviamente, o nosso conhecimento, não é? Porque há muitos, muitos aniversariantes que não são reportados aqui porque não sabemos. E se sabe, então, olhe, diga-nos um dia destes, telefone-nos e dê-nos essa informação de alguém que faz anos por estes dias. O nome e a localidade, nós teremos todo o gosto em reportar aqui o seu nome. Obviamente sempre com o consentimento do aniversariante em causa. Hoje há muita animação também ao Congosta, é a Festa da Cereja com João Só, concerto a não perder logo mais à noite no Largo da Igreja. É o local onde de novo está a acontecer estes concertos na Festa da Cereja em Alcongosta. Vai ver que vai valer a pena. E há tantas atividades que o problema é escolher, mas essa opção é sempre sua. Daqui a pouco, então, os aniversariantes.

Queremos então dar os parabéns sentidos a todos aqueles que hoje completam mais um ano de vida. Muitos, muitos parabéns. Um dia fantástico, cheio de saúde, cheio de amigos e, obviamente, também importante na companhia de quem mais quiser. Por isso, que seja um dia muito, muito bom a todos os níveis. Um dia mesmo inesquecível. Muitos parabéns a todos, aqueles que vamos reportar e aqueles que, obviamente, não reportando, é apenas porque não são do nosso conhecimento, mas esperando que tudo corra bem neste dia de Santo António. É aniversariante, o Paulo Ricardo faz 33 anos, Helena Antunes, que é advogada, 43, Luís Salgueiro Morgado, 72 anos, Rosa Isabel Jacob, 65, Rosa Matos, 64, Ângela Silveira, na Covilhã, 61, a Maria José Geraldes faz 63 anos, 41, o Júlio Batista, a Elisabeth Afonso, 31, a Cinda Miranda, também de parabéns, 69, o José António, o Vítor Cortes, 58, a Maria Dias, 80 anos, a Nazaré, 51 anos, o João Paulo Almeida, hoje faz 47 anos, o Tiago Nave, 37, e também hoje o Carlos Almeida, maestro da Banda da Covilhã, faz 73. Jerónimo Leitão, 74 anos, o João Luís Bernardo está de parabéns, o mesmo acontece com a Elsa Simões, que está em Queluz. 42 anos depois da morte do cantor António Variações, 33 sob a morte de Hermínia Silva, 68 sob a morte de Vasco Santana, 138 anos de nascimento do Fernando Pessoa, 21 anos da morte de Eugénio de Andrade e também 21 anos da morte de Álvaro Cunhal. E a todos os aniversariantes neste sábado, 13 de junho, dia de Santo António, um forte abraço, tudo a correr bem, muitos parabéns. Bom dia.

como já dissemos, muitos, muitos parabéns são, obviamente, os votos desta equipa da Rádio Cova da Beira, que seja um dia fantástico. Já abrimos com a Hermínia Silva, mas vamos continuar a ouvi-la, porque ela merece mais um trecho que ela vai aqui interpretar, que é o Fado das Iscas.

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do Centenário. 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Este sábado tem flagrante direto entre as 11 e as 13, a não perder, e tem também a não perder entre as 10 e as 11, Abraços e Outros Laços. Olhe que vai valer a pena. Fica a sugestão ou as sugestões.

E estamos a terminar mais uma edição do nosso programa ao sábado de manhã aqui no FM Estéreo da Rádio Cova da Beira. Foi um gosto, um prazer ter estado consigo às 10 da manhã, então a não perder abraços e outros laços. Mais uma edição aqui na antena da RCP. Vai ver e ouvir algo que certamente vai gostar e vamos aprender com este homem que esteve ligado aos bombeiros, continua ligado porque está precisamente ligado ao Museu dos Bombeiros da Covilhã. Foi bombeiro durante 49 anos, chefe também, alcançou precisamente esse patamar. Agora, essa das mãos de Honorato Nogueira saem beldades. Não tenho dúvida nenhuma que é assim, essas miniaturas ao detalhe. Vai ver que vai valer a pena esta a nossa conversa, depois está em flagrante direto. Nós, já sabe, ao sábado de manhã, marca encontro de hoje 8 dias para lhe fazer companhia durante esta manhã. Um grande fim de semana para si, tudo bom, muita saúde, muito bom dia. Olá.

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0: Bom dia, são 10 da manhã.
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0: Olá, viva, muito bom dia, bom sábado, bom fim de semana, mais uma edição de Abraços e Outros Laços na Rádio Cova da Beira. E esta é uma edição especial, vamos falar com Honorato Nogueira, foi comerciante na cidade da Covilhã e tem 77 anos, 49 dos quais na Corporação da Covilhã. Depois da reforma, reencontrou uma paixão que rapidamente se transformou num verdadeiro legado. Das suas mãos saem peças preciosas. É verdade, desde 2015 que se dedica à construção artesanal de miniaturas, réplicas de veículos de bombeiros de várias corporações do país e não só, até a nível estrangeiro, mas também de carruagens, de comboio, elétricos e outras peças que revelam um extraordinário talento para o detalhe. O resultado deste trabalho pode ser apreciado e é uma sugestão e um convite que lhe deixamos para visitar o Museu dos Bombeiros da Covilhã, onde já estão expostas 205 peças a mais recente concluída há poucos dias. A RCB foi conhecer de perto este espaço único, conversar com Honorato Nogueira sobre a sua ligação aos bombeiros, o gosto precisamente pelo modelismo e as histórias que se escondem por detrás de cada uma destas obras que ajudam a preservar a memória de diferentes épocas e instituições. É com o chefe Honorato Nogueira que vamos falar nos próximos minutos neste programa Abraços e Outros Laços. Vamos ouvir. Hoje, por circunstâncias várias que podemos abordar mais à frente, este é o seu local preferido de vida.
12: Sim,
0: é
12: sim, sim. Eu venho para aqui quando levanto, tomo o pequeno almoço, tomo o meu banho e é aqui que eu entro. Quando tenho que ir fazer o almoço, vou tratar da minha vida e é aqui que e faço regresso. E regresso até, pronto, 5 ou às vezes 4 horas, depende da saturação, porque isto também às vezes precisamos de um bocadinho de descanso, mas faz-se a vida que eu gosto, é aquilo que eu gosto, não sou pressionado, ninguém pressiona, mas é assim que eu gosto. E sinto-me bem e olho que para a minha saúde eu
0: isto
12: acho
0: é um bálsamo, quase.
12: É um bálsamo, é. Uhum. E entretanto, já
0: aqui há quanto tempo?
12: Desde 67.
0: 67 dos bombeiros.
12: Dos bombeiros. Aqui estou há à volta de 3 anos e meio.
0: E como é que surgiu esta hipótese de vir para aqui no seu momento?
12: Eu tinha uma loja de comércio. Exatamente. E viuvei. Passei a loja e andei assim um bocado desorientado. E surgiu, pedi à Câmara que me orientasse, me arranjasse qualquer buraco para eu meter, em que pudesse fazer a satisfação daquilo que faço. E entretanto apareceu aqui a inauguração do museu, em que embora eu também me tivesse afastado um bocadito, por razões já não poder servir nas condições que queria, aqui estou todos os dias eu estou aqui, só se me ausentar, tenho uma filha em Lisboa, pois de vez em quando faço uma ausência, mas diariamente é das 8h30, 9 no máximo, até às 11 e das 11 até ao meio-dia e pouco e regresso e até às 4h30, 5 horas estou aqui.
0: Portanto, não há dúvida que isto é para si um escape.
12: É um escape e digo-lhe que é uma terapia que, pronto, tenho problemas já, porque a idade também já vai chegando. E
0: em setembro de 78, é isso?
12: Em setembro de 78 faz 78. Não, em setembro faz 78.
0: Tem 77 anos.
12: Sim, mas pronto, é um escape, é uma terapia que eu adoro e quando acabo uma obra, que ela está aqui em exposição, fico triste porque acabei, mas depois dá uma reanimação, um prazer tremendo, começar a nova,
0: mais uma,
12: e depois é lá mais uma, já vamos em 204 com aquela que acabei ontem. E pronto.
0: 204 em 3 anos?
12: Não, é desde 2015.
0: Ah, 2015, certo.
12: Sim, quando eu vim para aqui, eu na loja, no meu comércio, tinha nas horas vagas já fazia.
0: Certo.
12: Vim para aqui com umas cento e qualquer coisa já.
0: Portanto, já fez mais de 100.
12: Sim, porque eu dou, depende da complicação. Os carros, é engraçado, estas miniaturas que eu faço, é de carros de todo o mundo.
0: Carros
12: de bombeiros e nem só. Tenho aí o elétrico da Glória, o anterior, tenho o primeiro comboio que chegou à Covilhã. Tenho carros elétricos, bicicletas elétricas de 1800 e tal, que já existiam. Tenho, pronto, tudo o que me interessa, que veja que tem interesse, eu faço. Sobre fotografia, e é isso que me dá entusiasmo. Fico triste quando acabo, mas depois,
0: satisfeito,
12: vou continuar outra, e todas são, isto é como ter um, isto, às vezes digo isto, mas é como ter um filho e ficar aqui.
0: É no
12: bom sentido da questão, sim. E fico feliz porque, pronto, há aí carros de todo o mundo, há de todas as épocas, até há até antes de chegarmos àquela construção de linha de carros todos iguais, não. Este não, as corporações do antigo compravam o chassi e carroçavam o carro conforme a necessidade tinham. E é isso que dá interesse, é que o chassi poderá ser igual, a frente poderá ser igual, mas a carroçaria já não é.
13: Portanto, cada peça é diferente.
12: É diferente, é diferente. Isso é que dá, até esse ponto, quando começam a sair já de série, etc., já não me interessa. Embora tenha aí alguns de série, aqui até da Colhã, porque me interessa, não é?
13: Mas não é o grande objetivo.
12: Não é o meu grande objetivo, é fazer o diferente. Porque
13: mas
12: aquilo...
13: de onde é que veio esse dom? Porque isto é um dom, senhora.
12: Sim,
13: não é para todos.
12: Eu ainda não estou bem esse do dom, é uma vontade, é porque o dom está lá, não é? E a vontade a gente é que a cria.
13: Desenvolver o dom.
12: Precisamente, é precisamente. Uhum. Porque desde miúdo fazia os meus carrinhos e às vezes que tinha ali vizinhança rica. Em que eu fazia um carrito, até às vezes com latas de conserva, e trocava depois com carros de corda, que eles gostavam mais do meu do que os carros de corda que eles tinham, não é? E desde miúdo eu tinha esta inclinação. Claro, pois muita-se a vida, a tropa, etc., e o casamento, pronto. E depois, quando a coisa foi-se perdendo, mas depois...
13: Quando é que foi aquele clique que reativou?
12: Foi quando comecei, eu lia muito. E comecei um ponto em que começou a faltar a visão, a vista.
13: Certo.
12: E então digo, não, eu tenho que mudar de hobby, não é?
13: Diário, não é?
12: E então foi quando dediquei, comecei com o primeiro carro que fiz, foi um Jeep, o autocomando aqui da Colhã, fui-lo todo em chapa e depois fui evoluindo. E agora trabalho mais em PVC e pronto, só quem quiser vir ver. E pronto, não tem.
13: Nas suas mãos, deixe-me passar a expressão que as pessoas vão perceber, daquilo que parece ser, enfim...
12: Não, isto, desculpe também, a maior parte dos carros e dos materiais que estão aí é ter reciclado.
13: Portanto, era lixo.
12: Era lixo. E não tenho ali caixotes de lixo, que eu às vezes vou na rua e vejo, isto pode servir. Vai para o caixote e um dia mais tarde vai servir. E
13: portanto, a maior parte das peças é feita a partir do lixo, é isso?
12: A partir do lixo.
13: Uhum.
12: Tenho uma firma que me dispensa o resto, o lixo,
13: certo, certo, certo.
12: Dos PVCs, uhum. E eu aproveito e vou reconstruindo.
13: Então. Até porque o PVC, se eu estiver errado, irá corrigir-me, é uma matéria rígida e, portanto, é fácil trabalhar ou não?
12: Não, é uma matéria que, por exemplo, a chapa demora mais, embora fique melhor na questão de dobragem, de fazer aquelas... Mas o PVC é mais molável, é mais... E pronto, eu optei por aí, porque se tiver que fazer que tenha que levar outros materiais mais rígidos, isso faz, não sei, problema nenhum.
13: Mas há aqui uma coisa que é impressionante, que as pessoas... Porque é possível visitar um museu, certo?
12: Claro, claro. É? Sim, é gratuito, venham quando quiser. E vem ainda muitas excursões que vem, ainda no domingo... Foi domingo, tive aí uma de lá de cima do norte... Não minto, vem de muito de cima do norte, mas ali de Abrantes, da zona de Abrantes.
13: Vieram de propósito aqui?
12: Vêm a visitar e vêm a visitar também aqui. Museu. Pronto, eles vêm e alguém recomendou e eles vêm muita gente mesmo. E é isso também me satisfaz muito. E que as pessoas podem vir quando quiserem, à hora que quiserem. Se vierem em grupos, é conveniente
13: contatar
12: e... Isto é gratuito, podem filmar, podem tudo, que eu cá estarei
13: para atender
12: as pessoas com muito gosto.
13: Há coisas que são fantásticas, porque o senhor vai ao detalhe, ainda há pouco estávamos ali a falar,
12: sim.
13: Não é?
12: Já vamos
13: ver o último, e também já tem na cabeça um outro, já sei, mas já lá vamos.
12: Já.
13: Mas este trabalho é muito minucioso, não é?
12: Eu não lhe chamo minucioso, porque eu sou aventureiro e gosto das coisas miudinhas, pronto. não gosto das coisas muito facilitadas, e então isso é que dá entusiasmo na questão da gente, pronto, ir à luta.
13: Mas muitas vezes tem que parar para pensar, ou seja, não tem a solução
12: de imediato? Não, às vezes não. Muitas vezes, na cama é que eu resolvo muito problema.
13: Começa a pensar, não é?
12: Absolutamente. Durante a noite começo a pensar em como é que, e chego aqui ao outro dia vou... Realmente está. Era isto mesmo.
13: Era isto mesmo, não é?
12: Que há alturas que a gente está bloqueado ou não... Mas não, depois na calma da noite, etc., começa a pensar, não, desta maneira é melhor.
13: Queria lhe perguntar, desta panóplia toda, e podemos visitar um bocadinho daqui a pouco, qual é aquele trabalho que o senhor diz, este foi aquele que me deu mais prazer fazer?
12: Nenhum. Todos.
13: São todos. Não há um...
12: Tenho o primeiro, que é a minha referência, foi aquele que me iniciou.
13: Onde é que está esse?
12: É este autocomando, é o Willis,

0: Ford foi um dos carros mais antigos, está aí nelas também esta bomba picota. E pronto, tudo desde o do início, desde como começaram a aparecer estes carros eram mais dedicados aos ministérios e palácios. Estes já eram de combate a incêndios do
1: Isto é
0: balde.
1: quase carruagens, não é? Esta, por exemplo, aqui é
0: Sim,
1: quase uma
0: não,
1: espécie de.
0: isto é puxado manual, humano, não é? E aqui já era com animais, aqui era manual, esta era com animal, mas é puxado.
1: Este aqui, por ser o primeiro, tem um, digamos,
0: Sim,
1: algo
0: foi o que
1: sentimental
0: teve a
1: por trás, não
0: culpa.
1: é? É o que teve a culpa, não é? É o que o senhor
0: É o que
1: disse que é o
0: teve a
1: que teve a
0: culpa.
1: culpa, não é? De
0: E
1: qualquer
0: a
1: maneira.
0: partir daí, depois temos a fase dos carros a vapor, do início do combate a fogos, por
1: E por
0: exemplo.
1: baixo, o que é que temos? Por baixo.
0: As escadas que
1: Escadas.
0: era muito necessárias, e temos esse corretor de baixo, é tudo escadas. Este é de transporte de materiais, este é de escada, este é do norte. Da água, pronto. E conforme vão aparecendo.
1: Aquele além, ou sim, é o maior? Não, não, o
0: Não,
1: maior é este.
0: aquele é este. Fui lá além para ocupar além espaço.
1: Ah,
0: Mas é este, que era o
1: a
0: transporte.
1: réplica é aquela.
0: É um depósito, é um carro que tem um depósito e é cheio de água. E depois nos fogos, quando chegavam, era passado balde a balde em linha
1: Em linha, sim.
0: e para combater os fogos. Pois há muitos. Depois aparecem já.
1: E há de diferentes épocas, não é?
0: Sim,
1: Diferentes épocas, não é?
0: há mais de 600 anos que já havia materiais inventados para o combate aos fogos, não é?
1: E portanto, se andarmos nas vitrines, o que é que vamos ver? Por exemplo, aqui estes carros.
0: Este, por exemplo, são carros todos da Covilhã.
1: Estes aqui.
0: Estes todos,
1: Portanto,
0: sim.
1: há um privilégio, obviamente, para os lombeiros da
0: Claro,
1: Covilhã, não é?
0: claro, claro, claro. Pronto, olha, estes filos de cabeça.
1: Pois.
0: Este e este.
1: De cabeça, sem nada.
0: Sem nada, porque andei muito neles e tinha-os na memória, está a
1: Pois,
0: perceber?
1: claro.
0: E então já não existem há muitos anos e este é todo em chumbo.
1: O
0: Esta
1: senhor
0: parte da frente
1: andou neste?
0: andei neste,
1: E neste também?
0: que era a Chevrolet aberta, e depois passou a fechada, e depois esta também era a Chevrolet fechada. Pronto, esta era a Serrana que levava a garotada para a
1: Serrana.
0: Serra.
1: Serrana.
0: Este era o pronto-socorro renoveiro. Este foi o primeiro carro que chegou à corporação, já defeito em série.
1: Este?
0: Este é americano, era o GMC, chamámos nós o Ligeiro. Este depois já veio depois, também veio de
1: Este tem uma
0: França.
1: escada.
0: Escada, sim.
1: Se
0: Este é
1: calhar
0: o.
1: foi dos primeiros, não? Que teve uma escada, não? Não.
0: Sim, mais ou menos foi um dos primeiros, sim. Ainda existe.
1: Ainda existe esse?
0: Ainda existe. Assim como este. Este Pierce também é americano, também já era feito em série. Esta foi
1: São
0: uma.
1: ambulâncias, portanto, aqui, não é? Ou não?
0: Sim. Esta ambulância foi uma das primeiras ambulâncias que a corporação teve, que era uma Ford. E quem ficou com ela depois, que tenho uma vaga ideia, foi o Sr. Francês dos Pirulitos, que já não. Pronto. Isso na minha memória, que era atrás da Igreja de Santa Maria, que ele fazia as misturas e tal. Ficou com isto para transporte de mercadoria. Esta ainda existe também, que está a ser reparada.
1: Esta?
0: Esta, que é uma Chevrolet. Então, sim, uma Chevrolet,
1: Estou
0: que é
1: a ver que está aqui
0: americana.
1: década de 40,
0: É, sim.
1: não é?
0: Sim. E este é um MM, uma ambulância todo o terreno, também ainda existe. Temos lá em baixo.
1: O senhor disse-me, senhor Norato, que não há nenhuma pedra. Aquela por ser a primeira, não
0: Sim,
1: é?
0: sim.
1: Tem um significado
0: Mas quero
1: diferente.
0: dizer
1: Mas
0: sempre.
1: no global não há nenhuma que.
0: Não, não.
1: Mas eu faço a pergunta ao contrário. Houve alguma que lhe deu mais resistência?
0: Não, não.
1: Não?
0: Todos dão um bocadinho.
1: Todos dão um bocadinho, não é?
0: Bocadinho mais, outro bocadinho
1: Mas
0: menos, mas para mim é igual.
1: não há nenhuma que dissesse assim: epá, parti a cabeça para conseguir.
0: Tenho aqui, por exemplo, o elétrico da Glória.
1: O elétrico da
0: Da
1: Glória.
0: Glória que teve o acidente. É
1: Aqui.
0: este foi o primeiro que. Depois aquele, o que teve o acidente vai substituir este. Mas o que me deu mais guerra.
1: Qual foi? É
0: Na
1: essa?
0: questão de elétrico, sim.

0: Foi o primeiro elétrico.
1: Este aqui.
0: Sim, foi o primeiro elétrico.
1: Carris 283.
0: Sim.
1: É isso?
0: É. E este ainda era puxado a
1: Puxado a
0: cavalos,
1: cavalo. Puxado a
0: sim.
1: cavalo. 1873. É um
0: É,
1: carro americano, portanto. É um carro americano.
0: chamava-lhe o americano, que foi dos primeiros
1: Que veio.
0: que veio, foi elétricos, não era, que ainda era puxado a cavalo, pois é que começou o elétrico. Pois este andei bastante tempo nele, que é o da Graça.
1: Foi talvez este o que demorou mais tempo, não?
0: Sim, deu mais complicação na questão de, pronto, cada um tem
1: Tem a sua
0: a sua.
1: história, não é?
0: Pronto, agora aqui vamos a uma coisa interessante, que é carros elétricos,
1: Sim.
0: se vamos a ver a data.
1: Certo.
0: Este foi o primeiro.
1: Mil oitocentos
0: E
1: e 84.
0: 84. Isto tudo naquela época já havia a invenção dos carros elétricos.
1: Carros
0: E
1: elétricos.
0: que
1: Hoje fala-se
0: elétricos
1: muito
0: mesmo.
1: dos carros elétricos, mas
0: Pois.
1: já nessa
0: O
1: altura.
0: primeiro carro que chegou mecânico a Portugal
1: Esse?
0: foi este. O
1: Foi
0: primeiro
1: este.
0: carro mecânico, mas o primeiro que chegou a Portugal foi este.
1: Foi a combustão,
0: Ah, sim.
1: 1886.
0: Este foi o primeiro que chegou à Covilhã.
1: Diz mesmo, 1895.
0: Sim.
1: Foi o primeiro carro
0: Que chegou
1: nacional.
0: à Covilhã, sim.
1: E foi para quem? Lembra-se? Isto
0: Não,
1: bem, não tem alguma referência disso,
0: não, não, não
1: não?
0: tenho. Este em 1901 foi o
1: Mas isto
0: primeiro que
1: também é
0: subiu a
1: importante.
0: serra, ainda sem estradas, sem nada. É engraçada a história deste carro, porque levavam quatro pessoas no carro, mas iam oito a empurrar e a segurar. Iam empurrar para cima e a segurá-lo para baixo, porque não havia. Pronto, isto depois são carros já. Mas temos aqui mais para. Temos a primeira locomotiva que chegou à Covilhã.
1: Primeira locomotiva.
0: Sim,
1: Fantástico,
0: foi
1: fantástico.
0: esta. Temos pronto as vacas, as primeiras ambulâncias, eu início. E olha, há carros aqui de todo o mundo. Isto é espanhol, por exemplo.
1: Há carros de todo o mundo, portanto,
0: Todo o mundo, sim.
1: ligados aos bombeiros, como é óbvio, não é?
0: Sim,
1: Ligados aos
0: carros,
1: bombeiros, claro.
0: sim. Temos.
1: Olha este aqui embaixo, o que é aquele ali
0: Aquele
1: embaixo?
0: americano.
1: Americano,
0: Ah, não, não, este é holandês. O
1: é?
0: americano é aquele.
1: Aquele é que é americano?
0: Sim, mas pode ver aqui a fotografia
1: Pois porque.
0: que é o carro.
1: É importante,
0: É
1: porque há fotografias,
0: daqui,
1: não é?
0: é daqui que eu faço.
1: Portanto, quando
0: Está a ver?
1: termina,
0: É este carro aqui.
1: tal e qual. Pronto-socorro da Holanda.
0: Esta é americana, esta bicicleta já de combate a incêndios, este é brasileiro, este está lá de cima do norte, este é da batalha. Quer dizer,
1: E o que é que o senhor Nato, o que é que o leva a escolher este em vez de outro?
0: às vezes tem que dar prioridade a um ao outro, porque talvez por facilidade ou custar mais é difícil. É difícil.
1: Portanto, é uma questão
0: Mas
1: de opção sua,
0: é opção,
1: não
0: é
1: é?
0: opção. Não, não é. Não, não tenho, não tenho, não
1: Mas
0: tenho.
1: isto é uma pequena maravilha. Nas suas mãos, as suas mãos fazem, deixe-me passar a expressão, não, fazem milagres quase.
0: Não, desde que a gente queira as coisas, falas. Mesmo que a gente diga assim, não faço. Mas depois começa e depois diz,
1: Mas isto tem muito detalhe, Sr. Honorato.
0: pronto, pronto, eu agora
1: Certo.
0: já brinco mais. Mas no
1: Agora
0: início.
1: brinca mesmo. Agora brinca mesmo.
0: Mas ao
1: Mas no
0: princípio
1: início não, não é?
0: também brincava um bocadinho, porque ia à aventura, está a perceber?
1: Sim.
0: E depois tinha uma sensação de ficar triste. E quando acabava,
1: Certo.
0: pronto, olhava, já fiquei triste, mas não, pego no outro, ficava logo satisfeito e
1: Sim,
0: vamos
1: porque
0: falando.
1: já há um outro
0: Claro,
1: objetivo, não é?
0: claro,
1: Já há outro
0: claro, claro.
1: objetivo.
0: Era isso.
1: Portanto, então, em termos sentimentais, não há nenhum, a não ser aquele
0: É o
1: primeiro,
0: primeiro.
1: não há
0: Primeiro é que
1: nenhum.
0: teve a culpa, pronto.
1: Primeiro é que teve a culpa. É uma boa expressão. Primeiro é que teve a culpa. Quem vem, já agora só para rematarmos a questão do museu, quem vem ao museu, para além destas peças suas,
0: Claro.
1: temos aqui quantas? Mais ou menos? Mais ou menos.
0: 203, falta aquele que
1: Ah,
0: acabei
1: falta
0: ontem.
1: aquela.
0: Foi.
1: Ah, ok.
0: Aqui estão
1: Mas também vem
0: 203.
1: para aqui.
0: Vai, vai, vai,
1: Pronto.
0: vai.
1: Portanto, a 204, um dia destes, já aqui está, não
0: Já,
1: é?
0: sim.
1: Com a respectiva fotografia.
0: Sim.
1: Já vamos vê-la lá dentro, no seu espaço.
0: Sim.
1: Quem vier ao museu, mas tem outras coisas também para ver,
0: Claro,
1: não é?
0: claro, temos. Pronto, há aqui muita coisa minha que.
1: Aí também há objetos seus aqui.
0: Sim, sim,
1: Ok.
0: sim. Há, por exemplo, o primeiro telefone da
1: O
0: corporação.
1: primeiro telefone?
0: Sim, foi este. A
1: Fantástico.
0: primeira lista telefónica, que é esta,
1: São seus.
0: são meus. Não, esta parte aqui é toda minha. Pronto, há aí muita coisa, porque Eu quando vim para aqui havia uma coisa que as pessoas não ligavam às coisas e já lá não preservavam. E quando iam fazer limpezas e um raio, isto é para isto, é para isto. Não, isto então guardei.
1: Mas hoje a mentalidade é um bocadinho diferente, não é?
0: É.
1: Hoje já tem
0: já
1: essa...
0: há a preservação de das coisas que de história, não é?
1: Uhum.
0: Porque está a ver.
1: A primeira lista telefónica
0: está aqui.
1: Fantástico.
0: O meu telefone da corporação, há aqui o que mais.
1: É, o que é? Já agora deixa-me só perguntar.
0: Isto era do Dr. Fausto, que era o médico.
1: Sim.
0: Da corporação.
1: Ah, era coisas
0: tinha, que ele tinha aqui, que nos dava consulta, porque na altura ainda não havia a facilidade da segurança social, como temos hoje, não é? E então éramos assistidos.
1: Era tudo dele,
0: sim. Uhum. Exceto este filtro de água. Que eu trouxe da Guiné.
1: Ainda bem que o preservamos, que isto é fantástico.
0: Eu trouxe este filtro de água, que deu muito jeito,
1: uhum.
0: Porque antigamente não tínhamos água para beber, quanto mais para apagar o fogo.
1: Claro.
0: Os fogos. E então os carros ficavam, não tínhamos carros, viaturas para subir aos matos, como hoje, vão a todo lado, ficavam na estrada. E nós tínhamos de nos ir rascar, nem tínhamos um cantil.
1: Então,
0: foi precisamente. Tirei muita água de charcos, etc., em que foi filtrada neste sistema que está aí.
1: Está aqui um pouco da memória, não está?
0: Memória,
1: não
0: tá,
1: é?
0: Está,
1: da memória.
0: Está.
1: Há muita coisa aqui, que se perdeu, mas há aqui muita memória.
0: Pois é, isto, pronto, são...
1: Isto são medalhas, não é?
0: Sim, sim. Este é do centenário, também é meu.
1: Para mim, centenário dos...
0: Sim, valores. Ninguém guardou isto. Isto é meu.
1: Isto é um cartaz, para as pessoas que nos estão a ouvir.
0: É o cartaz
1: 1875-1975, o primeiro centenário. 21 de junho, 100 anos.
0: Estes postais, este tudo carimbado com o centenário, isto é tudo meu, que a corporação não ficou com nada.
1: Não ficou com nada?
0: Nada, nada, nada.
1: Mas o senhor doou à corporação?
0: Pronto, claro. Claro, eu já, quando for, pelo menos vá vestido, não é? Agora o resto
1: fica para a corporação.
0: Para a corporação,
1: mas
0: porque isto é a minha casa.
1: São.
0: E devem ser já únicos, porque está a ver aqui este documento também era meu.
1: Também?
0: É de
1: os deveres
0: das provências às casas de espetáculos, quando abriram, etc. Não havia. Pronto, eu guardei.
1: Foi uma pena não terem guardado.
0: Pronto, está lá, está ali.
1: Há pouco estava a dizer, esta é a sua casa, isso?
0: É,
1: isso,
0: é.
1: Sente que esta é a sua casa?
0: É.
1: Foram 49 anos, é isso?
0: Não, já vou com 62
1: não,
0: de casa.
1: Estou a dizer, ativo.
0: 49 anos de ativo, sim.
1: Ativo.
0: Sim, de ativo, sim. E tive que fazer, e foi o que me desgostou mais nesta casa, é que estava a fazer os 50 e não me deixaram fazer. Por isso é que eu me desliguei um bocado. Depois a intermédio da câmara e coisa é que depois vim expor aqui e estar aqui porque fiquei frio. Não. Porque nós aqui, pronto.
1: Não interessa, pessoas, não é isso, pronto, que eu quero saber, mas
0: eu vim para
1: a questão
0: aqui
1: é...
0: por amor à arte, por amor à camisola, por amor a tudo, e depois de tantos anos de serviço, quase 50, pronto, não faz os 50 para não me darem o... Opa. Pronto, não vamos entrar, não.
1: Mas pronto, foi uma mágoa.
0: Foi. Fiquei marcado.
1: Já ultrapassou os 50, porque com esta
0: ligação...
1: Sim,
0: já vou em 63.
1: 64,
0: sim, já se perde o coisa, porque estou cá, isso é que interessa.
1: Mas era talvez tempo de alguém homenagear ou não?
0: Não, já homenagearam ano passado por 150 anos, porque está aqui, mas... Isto às vezes a gente não vai para as homenagens.
1: Eu sei que não está à espera das homenagens.
0: Não.
1: Mas alguém que entrega
0: não,
1: a sua vida
0: não,
1: 64 anos.
0: Pronto, não, eu acho que aqui a cliente é um defeito. É que os de fora são filhos e os de são enteados. Pronto. não vale a pena, porque a gente já há muitos anos está habituado a isto e não vale.
1: Mas há uma situação que me parece importante nesta história que hoje estamos a contar, que é também ligada aos bombeiros. A esposa já não
0: Sim,
1: está connosco.
0: Sim, teve 43 anos aqui.
1: E teve 43 anos aqui.
0: 43 anos.
1: Portanto, quando ela entrou, o senhor tinha 6 anos a mais.
0: Nós fomos o primeiro casal de bombeiros em Portugal.
1: Em Portugal. Porque foi na altura, se é que eu me recordo, foi na altura em que começaram as corporações a ter mulheres.
0: Os femininos. Uhum. E fomos o primeiro casal realmente em Portugal, porque ainda não, as outras corporações ainda não tinham aderido.
1: Portanto, conhecemos-se aqui.
0: Conhecemos aqui. E é assim.
1: E esse foi um momento fantástico, com certeza.
0: Foi.
1: Andar com a esposa no combate, alguma vez aconteceu isso ou não?
0: Muitas vezes. Tenho 43 anos.
1: Muitas vezes.
0: Pronto, ultimamente, depois de outros compromissos, etc.
1: Certo.
0: E outras maneiras das corporações, já não serem como antigamente. Antigamente era por amor à camisola e depois isto agora é uma empresa em que, pronto, há muita coisa que mudou. Hoje, pronto, eu não digo mais.
1: Não é possível comparar.
0: É que se estivéssemos a almoçar ou com esse tocava a sirene, era pronto, deixávamos tudo.
1: Não havia telemóveis, nada, era a sirene.
0: Porque ela hoje em dia só toca aos domingos ao meio-dia, que é para ver se ainda funciona. de resto. E emociona-me um bocado, às vezes estou ali dentro e quando ela arranca até salto.
1: Apressou-se a perguntar, porque essa era a pergunta que eu queria fazer, que é alguém que ouviu a sirene tantas vezes.
0: Sim.
1: E agora, felizmente ou infelizmente, eu acho que felizmente. Não há esse toque, só de facto ao domingo, para ver se ainda existe.
0: Sim.
1: Quando ouve a sirene, bate fundo ou não?
0: Bate. Eu bato e de que maneira? Às vezes tenho que levantar e andar aí a passear, até que, mas agora estou a tocar ao menos. Às vezes era quase um quarto de hora, mas agora 2-3 minutos e já parou e alivia mais.
1: Uhum.
0: Mas é.
1: Como é que olha, não é mal ou bem, não é isso que eu quero referir-me, mas como é que olha para o seu tempo, 49 anos aqui, nos Mouveiros, no ativo, estamos a falar no ativo, foi chefe, não é?
0: Sim, cheguei chefe.
1: É? E a esposa também?
0: Não, ela na altura, porque ainda não era facilitado ao auxiliar feminino a integração do ativo.
1: Ah.
0: Elas foram sempre auxiliares.
1: Foi sempre auxiliar.
0: E só ultimamente é que apareceu essa de entrarem para o ativo.
1: Nesses 43 anos, houve assim alguma situação mais complicada, Sr. Honorato?
0: Não vale a pena, porque... São coisas que já passaram, marca
1: sim,
0: muito.
1: Sim, mas eu digo com a esposa, por exemplo.
0: Sim, abortou uma vez, andámos 24 horas no incêndio. E ela estava grávida. Uhum. e pronto, isso são coisas que...
1: Que temos que ultrapassar, não é?
0: Claro,
1: vamos em frente. E em termos de, digamos, de combate a incêndio, houve assim alguma coisa caricata? Ou seja, com 49 anos...
0: Sim, oi, tanta história... Nem só em combate, como situações de incêndio. São muito dolorosos e é melhor eu fechar a gaveta. E não gosto de recordar situações.
1: Então, fecha essa gaveta, porque nós não queremos abri-la, mas queremos abrir uma outra gaveta, que é situações para rir. Ou seja, certamente que também teve ao longo de 49 anos.
0: Sim.
1: Honorato, não é?
0: Sim, houve muita passagem boa, mas assim, por menor agora, a memória também
1: já não,
0: porque o tempo passa e...
1: Às vezes falha a agulheta, às vezes não há água, não é? Se calhar,
0: mas isso, quando a gente ia, não era mais para situações caricatas, houve muitas... Mas é difícil agora recordá-las.
1: Nem vale a pena.
0: Claro,
1: é para fechar a gaveta, não. Mas essa parte, que é uma grande parte da sua vida, obviamente que o traz sempre e enaltece esse seu dar à população.
0: Eu o que fiz foi por gosto. Vim para aqui por gosto.
1: Fazia tudo igual,
0: mas sem ser reconhecimento, sem nada, porque não... Eu vim para aqui e sabia o que tinha que fazer e era a obrigação fazer. Não esperava Nada, porque era aquilo, era a nossa obrigação, é assim.
1: A camaradagem era muito forte.
0: Era.
1: Eu tive testemunhos de pessoas, até de comandantes, que diziam que a camaradagem era digamos...
0: Era 100%.
1: 100%.
0: Era, aliás, às vezes lá aparecia uma ovelhazita, coisa mais Sim. fora do contexto.
1: Mas era logo posta lá.
0: Era logo... mas houve, ainda era pronto, ou queria ou não queria, e era assim, porque vem para esta pronto, no meu tempo, quando vim para aqui, que era a roupa velha que tinha em casa, que ia para os fogos, quis umas botas de borracha, tive que as comprar, as situações eram muito coisas, e se vim para cá foi porque queria. Ora, se quis, tenho que fazer tudo aquilo que é obrigatório na questão de defesa daqueles que eu vim a defender, não é? E é isso que foi o meu lema. E...
1: Sim, e essa camaradagem ajudava depois?
0: Ajudava, porque éramos um. Nós éramos um. Nós em 100 éramos um.
1: Havia mais gente ou menos gente nos bombeiros?
0: Havia. Umas vezes mais, outras vezes menos, começou depois a imigração, etc. Uhum. Mas geralmente entre os 90, 80, 100 era.
1: Não havia escolinha de pequenino, não é?
0: Nada. Não, os pequeninos éramos nós, tínhamos para cá.
1: Eram os grandes.
0: Anos, vim para cá com 17 anos, era, e foi a minha escola de vida, foi aquilo que eu. Me fez e que fico.
1: Quer dizer que está agradecido.
0: Estou agradecido aos bombeiros.
1: Não é, eu digo aos bombeiros, não é aos bombeiros da Colher, não é pessoal. Não, aos bombeiros em si.
0: A vida que tive aqui. E o que aprendi aqui. A tropa também foi muito boa para mim. E olha, cá estamos.
1: E é um artifício, tem umas mãos fantásticas. Vamos só. Ao seu métier, ao seu local de trabalho.
0: Sim.
1: É um local de trabalho, como é que eu lhe ia dizer? Como é que descreve o seu local de trabalho? Para si, o que é aquele espaço?
0: Aquele espaço é o meu bem bom. O meu bem bom, porque estando ali, eu chegando, eu esqueço-me das horas. Se não fosse o rádio de vez em quando me chamar a atenção com os sinais horários, eu pronto.
1: Perdia,
0: porque faz-se aquilo que se gosta, não é? Uhum. Faz-se aquilo que se gosta e está tudo. Está tudo dito. É.
1: Vamos então lá ao seu local de trabalho, dizer que há aqui outras peças que podem ser vistas, não é?
0: Há aí três torres de espada, que é a maior condecoração que há nos bombeiros e no país.
1: Sim, são três.
0: Agora vem mais uma ordem de mérito da República.
1: Do Presidente da República, sim.
0: Mas isto é o que nós somos. Somos a quarta corporação salveiro do país, em que servimos e estaremos para servir para sempre.
1: Mas quem aqui está deve ter a noção da responsabilidade que é estar nos bombeiros.
0: Absolutamente,
1: aqui,
0: sim, eu acho que sim, mas espero.
1: Não é. É porque isto é um peso
0: é,
1: enorme.
0: Isto é.
1: Isto não é para, não está é para aqui, todas as corporações.
0: Embora esta tivesse sido atribuída a um comandante, ao primeiro comandante que faleceu em acidente, comandante Sebastião Santos Júlio, foi aqui à fábrica Alçada, naquela curva depois da ponte. Foram contra um poste, depois o poste, está ali o carro, que eu já lhe mostro, em que o poste depois caiu de cima e ele faleceu. Foi-lhe atribuída esta, mas estas duas já foram à corporação.
1: E aqui também,
0: este também, sim,
1: é recente.
0: É recente, é recente. Mas só mandar os diplomas, a condecoração ainda não se viu. Não sei se...
1: Há de vir, se calhar. Digo?
0: Sim. De resto,
1: há aqui fotografias de antigamente, não é?
0: Isto é meu, quer dizer...
1: Olha, está aqui uma casa a arder.
0: Isto era um antigo posto médico ali por baixo do jardim.
1: Ah, certo. Em quanto?
0: 1975, salvo erro. Estou ali.
1: Está aqui de cima do telhado?
0: Ali nesta varanda. Ainda lá está a varanda. É. Sou eu, Zé Candidito, indivíduo que já... A nossa sorte foi que a cúpula...
1: Sim.
0: Foi para... para dentro. Juntou e foi assim e foi para dentro. Dentro. Se ela tivesse aqui... para aqui, nós não existíamos hoje, não estava a dar esta.
1: Este... Um risco enorme. Este foi um risco enorme.
0: E eu morava aí a uns 20 metros deste incêndio.
1: Portanto, depois temos aqui comandantes, não é?
0: Tá. Este quartel, que é o quartel velho, também o fiz, já tem 53 anos.
1: O quê? Também foi o senhor Honorato que fez este quartel?
0: Sim.
1: Quando, isto é feito em quê?
0: Aqui, né? Em Foz.
1: Em Foz. Eu estou a ver aquele é o quê?
0: Aquele foi do José Manelo, que estava no cemitério, que era funcionário.
1: Ah,
0: sim.
1: Bem, muito bem.
0: Mas pronto, ele é outra... Pronto,
1: ali é outra perspectiva. Pronto,
0: é outra ali perspectiva.
1: Ali é outra... Este é o velho, este é o quartel
0: velho. Ainda assisti muito, este tinha até a sirene.
1: A sirene, exatamente, ali ao lado.
0: É que, por acaso agora tem uma avaria e já não toca, tenho ali para arranjar. E vai ser difícil porque não há peças para aqui.
1: Não?
0: Mas não, quando tiver mais um bocado, vou ver.
1: Pode ainda ser.
0: Queria mostrar aqui aquele robô que está ali, que é dos bombeiros.
1: Sim.
0: Aquilo é o...
1: Mas vamos lá, senhor.
0: Então, mas tem que ir buscar a chave. Posso ver?
1: Então, vai buscar a chave, mas enquanto vai buscar a chave, nós falamos também já aqui sobre este seu métier.
0: Sim,
1: finalizamos lá.
0: Sim.
1: O que nós temos aqui é digamos, um espaço em que o senhor aqui... Como disse há pouco, se perde, não é? Perde-se por aqui, não é?
0: Aqui as
1: mesmas
0: mudanças, não é? Esta é a minha parte, esta é da minha esposa. Este é o crachá de ouro, que foi também atribuído, sim.
1: A Liga dos Bombeiros.
0: E olha aqui o meu amigo, não sei se ainda se lembra dele.
1: Lembro, sim.
0: Conduzido paralítico, queria-me matar e não deixei. E ele lá anda aí, andou 9 anos.
1: E tem aqui as fotografias todas mais pequenas? Não é?
0: Sim, desta
1: está além, não é?
0: Sim. Há aqui um bocadinho de tudo.
1: Há aqui um bocadinho de tudo. Além é a sua parte onde tem o material, não é?
0: Lixo.
1: Onde tem o material?
0: O lixo.
1: Olha
0: o lixo.
1: Olha o lixo.
0: Eletrónicas, rolhas.
1: Olhe para isso.
0: Oh. Mas isto é.
1: Mas isto tem tudo. É tudo aproveitado.
0: Tem tudo aplicação.
1: Tem tudo aproveitado. Olha. Nas mãos do senhor Honorato.
0: Está a ver.
1: É só caixas e
0: caixas.
1: E o
0: que está em baixo é... Pronto, é o lixo. Mas é o lixo que é...
1: Mas é o lixo que é aproveitável.
0: Claro.
1: Que é aproveitável. Lá está. Isto é
0: o PVC.
1: É o PVC. Muito bem.
0: Diversos.
1: E depois tem aqui os seus...
0: Claro, tenho aqui a...
1: O material que é preciso.
0: O material que é preciso.
1: O material que é preciso. Muito bem, com tintas. Aqui a sua. O seu vestimento, não é?
0: É o avental, não há roupa que chegue.
1: Não há, exatamente. Isto é feito de que o avental?
0: Isto é lona, é tipo lona.
1: Uhum.
0: É.
1: Muito bem.
0: Este é mais fino.
1: Aquilo é mais fino. Mas, Sr. Norote, já agora que estamos aqui, este foi o último que fez. Conte-nos lá, o que é este. Este carro
0: é um carro Mercedes que é do autocomando dos bombeiros de voluntários de Lisboa, dos lisbonenses, os carros lisbonenses, dos bombeiros lisbonenses, que foi a primeira corporação que surgiu.
1: Esse carro tem quantos anos, por exemplo?
0: Este será da década de 40.
1: 40?
0: Sim.
1: Uhum.
0: Isto já é um carro, o litro se passeava lá na guerra dele, 30-40, que é este aqui. Agora já fizeram a legenda.
1: Aqui está aqui. Lisboneses,
0: porque depois vieram de lá para.
1: E deu-me muito trabalho, senhora?
0: Não. Nenhum me dá trabalho. Todos me dão satisfação, querem.
1: Não há trabalho.
0: Não, é trabalho, é só satisfação.
1: Portanto, aqui o que posso dizer é se o desafio foi difícil ou não. É melhor assim. Trabalho não.
0: Não, os desafios são todos iguais.
1: É?
0: E desde que começo a fazer esta parte.
1: Sim. A parte da frente, portanto.
0: Esta aqui.
1: Sim.
0: A partir daí depois é uma questão de escala e de coisa.
1: 204.
0: Este é o 204.
1: Mas tem em cima da mesa, se calhar, o 205, é isso?
0: Agora está aqui já. Aqui será este, para fazer homenagem aos meus camaradas.
1: Explique-nos lá.
0: Isto foi a ideia. Tinha esta lançadeira que tinha em casa e trouxe para aí para fazer qualquer coisa. E tenho, e este dia, olhei ali para cima, que estava ali em cima, uhum. E estes carritos todos que já estão ali também estavam lá no canto. E digo assim, porra, então, desculpa o termo.
1: Não tem problema nenhum, está à vontade.
0: Eu vou fazer uma homenagem aos meus camaradas que trabalharam na indústria de mamíferos, pelo menos dou razão a esta lançadeira, que muita gente ninguém sabe o que é. Uhum. Pronto.
1: É uma oportunidade para explicar o que era.
0: E os meus colegas que trabalharam na indústria dos lanifícios estão aqui representados com o serviço de ambulâncias e com o serviço de combate. Uhum. Pronto. Portanto, e é assim faço a aproveitação da lançadeira.
1: 1, 2, 3, 4, 5, 6, 7, 8, 9, 10, 11, 12, 13.
0: É.
1: Portanto, e faço. Tem um helicóptero.
0: Pois, também faz parte. Agora.
1: agora. Muito bem.
0: E na altura deles também já fazia, que pronto, já vinham aí.
1: Portanto, é uma homenagem que quero fazer.
0: É. Uhum. Para dar, por exemplo, isto estando ali na prateleira, ninguém sabia o que era, não é?
1: Muito bem.
0: E assim, sabendo que isto da indústria de lanifícios, já sabia.
1: Faz todo o sentido. Mas o senhor continua a ter aqui muitos carros, não é?
0: Pois não, estes são de coleção.
1: Este é de coleção?
0: Estes não.
1: Estes não riscam, não é? Estes não riscam.
0: O elétrico que está além, que me deu trabalho, né? Isto é um do banco daquele elétrico.
1: Ah, okay.
0: São 12. Fiz 12 bancos assim.
1: Espetacular. Isto é feito de quê? Já agora só para perceber.
0: PVC e madeira.
1: PVC e madeira, sim. E portanto, está aqui uma coisa que eu não posso resistir, que é o melhor bombeiro, é o senhor.
0: Não, somos todos aqueles que conseguem ser os melhores.
1: Muito bem.
0: Somos todos aqueles que conseguem ser o melhor.
1: É para todos, aqueles que são os melhores, não é?
0: Há uns piores, mas pronto.
1: Os
0: cada um é como é.
1: Os piores não cabem ali.
0: É. Não, cabem todos. Porque hoje depois podem ser maus e amanhã já são bons.
1: são melhores. Muito bem. Olha, mas espera aí, ó senhor Honorato, diga-me lá só, porque isto também é importante
0: a gente
1: dizer. Está aqui uma peça de arte.
0: Está.
1: Explique-me lá o que é.
0: Isto é o estandarte, esta é a bandeira, isto era o estandarte, esta é a bandeira da corporação.
1: A primeira talvez não?
0: Não, a primeira foi esta.
1: Ah, a primeira é esta.
0: Que foi, esta foi em 1875, foi o primeiro estandarte que teve. Depois esta foi feita, passado anos, poucos anos, uhum. Em Espanha, que é toda bordada a ouro.
1: Certo.
0: E
1: pesa que se farta, não é?
0: Isto...
1: E o senhor que o diga.
0: Está muito borrada porque ela é o dobro.
1: O senhor que o diga, não é?
0: Ela é o dobro, mas é uma coisa bonita.
1: Mas é uma
0: bonita.
1: Peça fantástica, não é?
0: É uma peça fantástica.
1: Muito bem. E há aqui uma coisa que não tem a ver, digamos, com os bombeiros, mas foi dado aos bombeiros.
0: Foi uma prenda que
1: é
0: uma réplica de uma bola de 1914.
1: Exatamente.
0: E a caixa é da camisola.
1: E a camisola
0: da Federação
1: Portuguesa de Futebol que atrás tem bombeiros voluntários.
0: A Associação Militar dos Bombeiros Voluntários, 150.
1: Exatamente, 150 anos.
0: Sim.
1: Portanto, é também uma homenagem. Aliás, os bombeiros receberam também um troféu recentemente.
0: Sim. Daquela,
1: então vamos lá ver o que é que o senhor Honorato.
0: Não, é aquilo que isto até pouco...
1: Ah, para além de, já agora, ou senhor Honorato, para além de quadros que tem aqui,
0: isto é o quê? Isto foi tudo pessoas que eram amigas dos bombeiros. Esta foi a última. Sim, na inauguração do quartel.
1: Foram
0: pessoas,
1: menagens, não é?
0: Pessoas que eram benuméritas
1: da
0: corporação tal. E este senhor que era muito. Tenente João José Amaro, que era muito conhecido na altura,
1: uhum.
0: Que era o comandante lá debaixo do quartel, e pronto, o resto. E depois temos aqui os comandantes que...
1: Também está aqui o senhor Paulo de Oliveira, não é? Aqui.
0: Sim, até
1: aqui Benemérito, também o comandante Marta Soares, aqui,
0: sim.
1: Ali. E depois aqui são comandantes.
0: Este é o comandante Sebastião de São de Júlio, que a Torre Espada foi atribuída a ele.
1: Muito bem.
0: E pronto, os Garcias, etc.
1: Uhum.
0: Até chegarmos à atualidade.
1: Muito bem.
0: Ele faleceu neste carro aqui.
1: Quem?
0: O comandante Sebastião. Aquela é o...
1: Sim, sim.
0: Foi neste carro aqui.
1: Neste aqui?
0: Este, um lance.
1: Uhum.
0: Que é aquele que está além daquela fotografia.
1: Ao fundo, não é?
0: Sim, ali na coluna.
1: Certo.
0: E...
1: Isto foi um desastre, foi?
0: Foi uma arroz. É o que acontece.
1: Tinha que acontecer.
0: Sim.
1: Tinha que acontecer.
0: Acontece tanta vez e a tantos, meu Deus.
1: É verdade.
0: Agora, quero mostrar aqui que é o encanto da Gartada, das escolas.
1: Ah, é?
0: Já estão a começar a vir aí. No fim do período de aulas. A bicicleta elétrica.
1: Bicicleta elétrica.
0: Muitas primeiras bicicletas.
1: E a Gartada, o senhor... Pôs aí pilhas, isso é a pilhas, e lá anda ele, quer ver? O senhor já construiu.
0: Já está por aqui.
1: É preciso pilhas.
0: Anda lá, pá. Chega lá.
1: É preciso pilhas. Pode ir
0: para a cama, pá.
1: Fantástico. Isso é
0: fica,
1: para a Gartada, não é?
0: Fica de lindo.
1: Muito bem. Portanto... Está aqui a sua vida, senhor honorado.
0: Está à parte da minha vida.
1: Parte da sua vida está aqui.
0: Parte.
1: Porque cada vez que olha, é evidente que o senhor olha para isto todos os dias, vem aqui todos os dias.
0: Claro.
1: Mas cada vez que entra aqui, que sentimento é que tem, senhor honorado?
0: Sinto satisfação. Sinto-me realizado.
1: Sente-se um homem realizado?
0: Sim. Ainda não cheguei ao limite, não é? Mas
1: por lá caminha.
0: Sim, mas ao entrar aqui, olho e vejo. E quando as pessoas vêm e digo, olha, eu que faço isto tudo, ficam prontos, porque... Então, eu acho que o que o senhor aqui vê, nesta questão de miniaturas feitas à mão, de carros de todo o mundo, etc., eu acho que será a única.
1: É?
0: Eu acho que será.
1: Dos contactos, isto é, da informação que tem. Não, da informação que possa ter.
0: Sim, mas pronto, isto também não é muito divulgado, está a ser, mas eu acho que, não sei, acho diferente daquilo que vejo, que às vezes vou às exposições, vejo as miniaturas comerciais, aquelas tudo em série, etc. Uhum. E tudo feito para
1: o senhor foge muito disso do comercial.
0: Sim, nada de comercial.
1: Não é isso? Foge disso.
0: Porque
1: não é esse o seu objetivo.
0: Não é esse o seu objetivo.
1: Muito bem. E, portanto, já está o 205, não é?
0: Sim.
1: Diga.
0: Este foi antes do outro. Foi a semana passada.
1: Foi o último? Aqui?
0: Sim, acabei a sexta-feira.
1: 203, é isso?
0: Este era o 203. E o 203 este é Proença é Nova.
1: Proença Nova?
0: Proença Nova.
1: Ah, é verdade. Tem aqui corporações da região?
0: Tenho.
1: De todos?
0: Tenho Fundão.
1: Temos,
0: por exemplo, agora Fundão, este.
1: Este é Fundão?
0: Este é Fundão.
1: Bem antigo.
0: É, temos esta ambulância também, que é o Willis, também é Fundão.
1: Oh, muito bem.
0: Assim, mais próximo.
1: Mas tem também Belmonte, tem? Não,
0: ainda não me chegou nada dessa deles. É, estas duas também são engraçadas, são iguais. E é uma automarca da Primeira Guerra Mundial em que já existiu o raio-x na zona de combate.
1: Ah, é?
0: Esta está fechada.
1: Certo, e esta é aberta.
0: E esta está aberta, mas pode ver os materiais lá dentro.
1: Uhum. Portanto, já naquela altura.
0: As máscaras.
1: Uhum.
0: Está a ver? Esta era fechada.
1: Esta era fechada e aquela aberta.
0: E esta, o sistema...
1: Já tem ali o sistema lá em todo.
0: Todo. Ah, isto é o que este.
1: Fantástico. Não há palavras para dizer quanto trabalho aqui está, quantas horas aqui estão, não é?
0: Não, as horas não me interessam. Interessa-me a satisfação de quando acabo.
1: Fico... Até nisso o senhor é sui generis, ou seja,
0: não
1: interessa isso.
0: Não interessa, não.
1: Interessa
0: não,
1: é cumprir o objetivo.
0: É isso.
1: De qualquer maneira, obviamente depende de peça para peça, mas estamos aqui a falar aqui uma semana...
0: Oito dias.
1: Oito dias
0: é
1: nova peça?
0: Sim, sim. O que me demorou mais, o último que me demorou mais, foi realmente...
1: Aquele, não é?
0: Aquele ali.
1: Este
0: foi,
1: aqui, não é?
0: Foi. Demorou-me 15 dias.
1: 15 dias?
0: Sim. Eu só vi um banco...
1: Eu ia dizer que se calhar um mês, 15 dias.
0: 15 dias, mas claro, eu venho para aqui por volta das 8h30.
1: É um dia de trabalho.
0: Mais um bocadito.
1: Isto é espantoso. Eu quero lhe dar os parabéns, obviamente, por todo o detalhe que nós estamos aqui a ver. Vale a pena, de facto, abrir este museu à cidade,
0: sim,
1: e à região.
0: Mas, infelizmente, as pessoas ainda não estão muito...
1: Ainda não foi muito divulgado.
0: Não, é não, isso, divulgar, é isso, não, é isso, é isso.
1: E espero que tenha muita saúde. Muito obrigado por nos receber. Foi um gosto enorme. Muito obrigado. E muitos parabéns para si. Está bem? Muito obrigado. Obrigado.
0: E esta divulgação, porque é triste. É triste estar o património como está e as pessoas desconhecerem-no. Tem que ser divulgado.
1: Essa é a nossa obrigação.
0: Eu, não é obrigação minha divulgar, porque pronto, mas isso são outras histórias. São outras...
1: Mas é a nossa obrigação e cá estamos.
0: Obrigadíssimo.
1: E vamos continuar a acompanhar o seu trabalho.
0: Obrigadíssimo. Muito obrigado. Obrigado.
1: E termina aqui mais uma edição de Abraços e Outros Laços. Foi um prazer, uma vez mais, estar na sua companhia. Espero que tenha gostado desta história fantástica de vida de Honorato Nogueira. Uma vez mais, fica essa sugestão para visitar o Museu dos Bombeiros Voluntários da Covilhã. Vale muito, muito a pena. E terminamos musicalmente com Marisa Monte, também do agrado do nosso convidado. Nós voltamos dentro de 15 dias. Até lá, muita saúde, bom fim de semana. Deixa.

0: tinha suspirado, tinha beijado o papel devotamente. Era a primeira vez que lhe escreviam aquelas sentimentalidades, e o seu orgulho dilatava-se ao calor amoroso que saía delas, como um corpo ressequido que se estira num banho tépido. Sentia um acréscimo de estima por si mesma e parecia-lhe que entrava em...
1: Muito bom dia, são 11 horas.
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10: A todos os votos de um grande fim de semana, está de regresso a edição de Flagrante Direto, 2 horas de informação na RCB aos sábados, 11:13, com reposição aos domingos, entre as 20 e as 22 horas. Muito obrigado por estar uma vez mais na nossa sintonia. Já devidamente anunciado, o menu para o programa de hoje, a entrevista já a seguir-se com Carlos Morgadinho, que já anunciou que não se vai recandidatar ao cargo de presidente da Conselhia do Partido Socialista do Fundão. Mais à frente, a central de biomassa com a Associação de Moradores de Gramenês e também a Quercus são convidadas da edição de hoje, precisamente num tema em que iremos ouvir também a Câmara Municipal, iremos mais tarde ouvir também a empresa. O convite será feito, obviamente, para também aqui esclarecer esta matéria, este processo da central biomassa no Fundão. Um fim de semana marcado pela festa da cereja, mas também das marchas populares na Covilhã, entre outras iniciativas que também aqui na antena da RCB vamos naturalmente acompanhar. Mas vamos então para o primeiro tema da edição de hoje de Flagrante Direto. Na edição deste sábado do programa Flagrante Direto, é nosso convidado, é Carlos Morgadinho, é militante do Partido Socialista desde 2003, ou seja, há 23 anos, é presidente da Conselhia do Partido Socialista desde 2019. Tinha um sonho, disse-o duas vezes aqui na antena da RCB, de subir à Avenida da Liberdade com um candidato à Câmara Municipal e festejar a vitória do Partido Socialista depois de vários anos mais de duas décadas de gestão PSD à frente do município do Fundão. Objetivo que não se foi alcançado, digo que não foi alcançado, porque, entretanto, Carlos Morgadinho decidiu afastar-se do Partido Socialista, ou seja, afastar-se da liderança da Conselhia do Partido Socialista, tendo dado disso conta aos militantes do PS do Fundão numa carta enviada já há alguns dias e que a RCB teve acesso. Bom, quero agradecer-lhe antes de mais a gentileza de ter aceito e aceitado o nosso convite para nos próximos minutos falarmos, digamos, desta permanência na liderança do Partido Socialista e também a razão pela qual sai dela. As eleições estão marcadas para o próximo dia 19 de junho, aqui no Fundão, portanto, para o Partido Socialista no fim 19 e 20, aqui na Conselhia do PS, é esta sexta-feira próxima, dia 19, e começo justamente por aqui. Decidiu sair da liderança do Partido Socialista por cansaço, por outra razão, para dar espaço a outros militantes. Qual é a verdadeira razão de ter tomado essa decisão? Bom dia e muito obrigado por estar connosco.
11: Bom dia, Paulo. Bom dia a todos os ouvintes da RCB. Obrigado pelo convite também por estar aqui e dar-me a oportunidade de poder transmitir alguma informação sobre esse assunto e essa decisão. A decisão estava tomada muito antes das eleições autárquicas, 2025. Os meus camaradas e colegas sabiam, eu já tinha anunciado a vontade de não continuar após as eleições, independentemente do resultado que poderia haver. Motivo simplesmente pelo algum cansaço, perceber que era importante dar a oportunidade também a pessoas com vontade, com outra vontade e dinâmica, dar a possibilidade a outras pessoas, a outros camaradas, de criarem projetos, iniciativas, para continuar para continuar a possibilidade de crescer como nós crescemos, porque não podemos esquecer que estas eleições nós crescemos, passamos de 4 mil e tal votos habituais, em média, nas autárquicas, para 5 mil, um número à volta dos 5 mil. Isso também é um sinal da pujança e do trabalho que foi feito ao longo dos últimos anos. Sete anos, exatamente. Sete anos a nível de uma concelhia é muito tempo. Eu entrei nisto a quase numa lógica de dar uma solução ao partido naquele momento que o anterior presidente da concelhia se tinha demitido e não poderíamos deixar na altura o Fundão sem solução. E então, a partir daí, construímos um projeto muito baseado na interligação das gerações. O Fundão tem gente socialista de todos os quadrantes. Muitas vezes querem fazer entender que o Partido Socialista está muito centrado na terceira idade, quase. Mas os números comprovam o contrário, Paulo. Se você fizer uma análise dos últimos 20 anos ou dos 25 anos que o PSD está instalado na Câmara, o Partido Socialista manteve sempre aquela linha dos 4 mil votos. Estes 4 mil votos, se estivéssemos na terceira geração, nós podíamos repetir a cada ciclo. Era impossível. O que quer dizer que o Partido Socialista, nessa lógica, vai renovando o seu eleitorado. E não é para a terceira idade, mas é pelas pessoas mais jovens que estão localizadas no Conselho do Fundão. E por mais terminar aqui o meu mandato com uma melhoria na votação, muito evidente do projeto que foi apresentado, muito baseado no projeto que foi apresentado, evidente que fico satisfeito. Fico satisfeito, fico com uma sensação que morremos na praia. Foi muito. O terceiro variador não aparece por 30 votos ou 40 votos, já não sei muito bem. Na Assembleia Municipal também se joga por 700 ou 500 votos, coisas à ordem destes números, comparativamente às anteriores candidaturas. Aproximamos muito da lógica da vitória. E isso quer dizer que hoje também o PS Fundão está ao nível do PSD. Estamos aqui tac-a-taco. O PSD e o PS estão tac-a-taco.
10: Mas, permitam-me agora, eu ouvi-o atentamente, duas questões de imediato. A primeira é, disse que independentemente do resultado do último ato eleitoral, a decisão estava tomada. Mas não acha que se o PS tivesse ganho, havia um outro elan do PS para governar o Conselho e por isso podia haver, digamos, da sua parte até alguma oportunidade de dizer aos militantes que podia continuar, ou não?
11: Não, Paulo, porque a decisão transmitida naquela altura estava bem pensada, para mim tinha lógica. Eu entrei nisto não para chegar a uma vitória e depois poder usufruir de um cargo ou de uma situação similar. Eu entrei nisto para construir, para abrir um caminho, para sustentar um projeto que em 2014, não podemos esquecer, os socialistas não podem esquecer que alguém no partido fechou a porta do conselho, da Conselhia do Fundão. Uhum. Alguém entregou a chave na Federação em Castelo Branco. E a São Martins, na altura, foi desafiada pela Presidente da Federativa, que era Hortêncio Martins, para reiniciar aqui esse projeto. E eu fui convidado na altura, e com todo o gosto, entrei no desafio, só que as coisas foram-se complicando, eu fui cada vez colocado mais na cabeça do projeto, mesmo com as dificuldades com a vida profissional, pessoal e das associações, eu lá aceitei e fui para a frente. Mas o objetivo inicial eu era ajudar, era contribuir num projeto. Nunca tive ambição, se vocês viram, nunca um candidato para um cargo qualquer, porque achava que tinha que estar concentrado na logística, na estratégia e na parte financeira, que também são importantes para as eleições, e para mim bastava. Para mim era suficiente. E justamente antes das eleições, e disse muito antes das eleições, dentro do partido, que eu não iria renovar para justamente não haver ambiguidade, não haver dúvidas, uhum. Aquilo que eu andava a fazer.
10: Mas quando diz que sai também com cansaço de quê?
11: O cansaço é o cansaço justamente evidente. Há um cansaço político, no sentido desgaste, fisicamente, mentalmente. A imagem também, eu penso.
10: Portanto, está na hora de renovar.
11: Eu acho que exatamente, esses pormenores que eu agora venho de citar, faz com que, esses detalhes, faz com que a conclusão é esta. É como disse, Paulo, está na hora de renovar, está na hora de dar oportunidade. E renovar é as mentalidades, trazer reflexão, novas pessoas. Nós já contribuímos uma parte agora nesta fase final, já introduzimos, conseguimos introduzir pessoas que vieram da sociedade civil, que não eram militantes, já se tornaram militantes entretanto. Eu acho que vem trazer mais-valia para a continuação do Partido Socialista. Eu simplesmente, o cansaço também tem a ver, seguramente, também teria a ver com esta combinação

0: frustração da sua parte em não conseguir aquele
1: Nenhuma,
0: objetivo
1: nenhuma.
0: que traçou já várias vezes, que era o de vencer a Câmara
1: Sim.
0: Municipal, o PS vencer a Câmara
1: Sim,
0: Municipal. Não há aqui
1: subir à avenida,
0: não há aqui uma frustração da sua parte.
1: não há frustração. Oh, Paulo, quando você anda com a consciência tranquila, quando você faz os números que nós fizemos sempre bons resultados num concelho muito difícil.
0: Um conselho
1: Nunca
0: socialista.
1: num concelho
0: Socialista.
1: liderado também, mas liderado por partido, pelo PSD, que montou toda uma estratégia local para impedir as oposições de poderem trabalhar e chegar ao fim que nós queríamos. Demorou muito tempo. Paulo, esse caminho foi longo. Com o Rui Pelejão, nós já chegámos a um nível de, como dizia há pouco, já estamos aqui a ombrear com o PSD. O PSD hoje, porque mais vale do que o PS. Em números, eles sabem disso hoje.
0: Portanto, não há frustração da sua
1: Eu
0: parte.
1: tenho a consciência tranquila. Evidente que não posso dizer, eu teria todo o gosto de dizer, na minha saída, epá, ganhamos. É evidente, isso foi o que eu expliquei aos militantes do PS. É evidente que a vontade de ganhar está cá, sempre esteve, mas também tínhamos todos consciência, e por isso é que foi difícil também convencer as pessoas, convencer pessoas a entrar nos projetos, porque as pessoas, na sua maioria, estão convencidas e estavam convencidas que o PSD era a única solução. Era a única solução. Nestas últimas eleições já foi demonstrado o contrário. Já conseguimos demonstrar que convencemos outras pessoas a pensar diferente, a começar a olhar para a Câmara diferente. E, inclusive, penso que com o nosso resultado atual e com os resultados futuros da Câmara Municipal agora instalada, seguramente o PS irá ter uma oportunidade para recuperar a Câmara Municipal.
0: Eu faço sempre esta questão porque ela latente sempre em todas as entrevistas que se tem feito em termos mesmo autárquicos, nas eleições autárquicas, mas também será, digamos, o não ter conseguido este objetivo de vencer as eleições autárquicas, será reflexo também da falta de união dentro do Partido Socialista, ou não?
1: Isso foi um trabalho, quer dizer, isso foi um trabalho
0: Aliás,
1: desde o início.
0: reconheceu, quando
1: Sim,
0: entrou,
1: sim, sim.
0: reconheceu que o partido não estava unido,
1: Sim.
0: não é?
1: Isso foi a grande dificuldade desta caminhada. Conscientemente, nós sabíamos o que estávamos a fazer, que era a união, a tentar reunir o máximo. Dizer que conseguimos fazer, não. Não conseguimos. E por isso é que ainda esta pequena diferença para a vitória. Acho que vem daí, vem dessa falta de conseguir a união completa.
0: Ou seja, ainda há gente a remar para o outro lado.
1: É evidente, e durante as eleições foi visto, as pessoas assumiram, houve alguma gente que assumiu atitudes e posições. Eles é que saberão o porquê da razão e se acham que lidam bem com isso na consciência, mas o problema será deles, vive com eles. Nós não temos que fazer, como é que eu dizer, comentários sobre isso. Cada um anda nesta vida como bem quer. Agora, uma coisa certa é, quem se dizia PS e quem se disse PS, quando tiverem oportunidade de poder participar, de poder lutar a favor do PS, desistiram. Mudaram a casaca, viraram a camisa e foram para outros objetivos e perderam. E perderam, Paulo. A população deu-lhe a resposta a essas pessoas. Mostrou-lhes que haviam errado. Mas pronto. Agora, nós fizemos essa caminhada ao longo destes últimos 7 anos. Garanto-lhe, Paulo, que tudo foi decidido de uma forma colegial, de uma forma no secretariado, sempre o disse, sempre o fizemos, talvez ao contrário de muita gente no passado, habituados a fazer outras jogadas. Nós fizemos sempre tudo ali, tudo bem, tudo de uma forma transparente, E tentamos justamente sempre a pensar nessa questão da transparência.

0: e da união, tentamos fazer esse tipo de, ter esse tipo de ação. É evidente, Paulo, quem toma decisões,
1: Nunca agrada a
0: que
1: todos,
0: seja na
1: como é óbvio.
0: política,
1: Sim,
0: que
1: nunca agrada a
0: seja na
1: todos.
0: parte profissional, numa associação, alguém que toma uma decisão vai criar animosidade do outro lado.
1: Então, faço-lhe a questão ao contrário. O que é que contribuiu para que o Partido Socialista não tivesse alcançado esse objetivo nas últimas eleições autárquicas? Foi só a desunião?
0: Paulo, nós conseguimos recuperar 1.000 votos, grosso modo, em relação ao habitual. Faltou uma centena ou duas para conseguir. E, pá, do princípio que sim, poderá ter sido alguma influência de alguns socialistas que não se vinham no projeto, que não se realizavam no projeto. Pode ser. E sabe que isso deve ser muito difícil fazer essa análise de contabilística. Mas é possível
1: Mas acha que
0: que
1: sim.
0: não conseguimos convencer toda a gente, e que essas pessoas, esses dissidentes, vamos chamá-los assim, bah, que influenciaram uma parte, alguns votos, algum eleitorado.
1: Para si
0: É
1: foi
0: possível.
1: surpresa, por exemplo, a postura de Sérgio Mendes, que era vereador da Câmara
0: Completamente,
1: do Fundão, não é?
0: foi completamente, fiquei completamente surpreso, sobretudo com no seguimento de algumas conversas que nós íamos tendo, seguramente em alguma estratégia que eu ia passando para até o motivar e estimular, mas pronto. É como disse, não queria muito tornar essas coisas de uma forma pessoais, com nomes, mas
1: Sim,
0: sim,
1: mas este foi público, não é?
0: fiquei surpreendido, fiquei surpreendido, mas pronto. Sobretudo quando tem alguém que me diz e que escreve que saia para outro projeto que lhe dá mais crença de vencer, os resultados estão aí para falar, e que termina com e a pensar em já regressar, quer dizer, a pensar em já regressar ao Partido Socialista, não sabe quando, mas em alguma altura. Isto é de loucos, quer dizer, alguém que sai para um projeto porque lhe dá jeito, talvez pessoalmente, não sei. E depois, olha, mais tarde poderemos regressar. Quer dizer, há coisas que uma pessoa até fica a abanar, não
1: Quer
0: é?
1: dizer que o Partido Socialista não pode esquecer estas situações, não é?
0: É evidente, quer dizer,
1: Eu estou a falar em termos
0: evidente. Sim,
1: futuros, não é?
0: percebi-me, Paulo. Eu nesse sentido, eu vou agora passar para outra fase, que é de militante de base, é evidente. Terei cá para dar o meu contributo quando for necessário. Agora, evidentemente, espero que o Partido Socialista não tenha a memória curta e que esse caso sirva de exemplo, porque quando um partido aposta numa pessoa, num ativo, que toda a gente é quase consenso na capacidade e até como um ativo futuro, que se vê depois numa situação destas, pá, é importante não esquecer. É importante não esquecer e digamos que há muita gente no Partido Socialista atual do Fundão que não vai esquecer, evidente, tão depressa, não será tão depressa.
1: Carlos Margadinho, deixe-me recuar um bocadinho no tempo relativamente às eleições autárquicas, as últimas eleições autárquicas, e em relação, digamos, àquilo que foi ou que foram as listas do Partido Socialista. Hoje defenderia exatamente o mesmo, ou seja, relativamente a quer à Câmara, quer à Assembleia Municipal, também a algumas freguesias, mas acha que o Partido Socialista andou bem nas escolhas ou não?
0: Vamos lá ver isso se faríamos novamente quando já sabemos o resultado, é sempre complicado. Eu que posso responder é a forma que o Partido Socialista local trabalhou numa forma de grupo, numa forma de entreajuda dentro das reuniões, a forma que foi feito. Eu acho que não poderia mudar aquilo que fosse. Porquê? Porque houve confiança depositada em pessoas, que foram desafiadas, as pessoas que aceitaram esse desafio colocarem certas condições e o partido, para convencer as pessoas, aceitou as condições. A partir de aceitar essas condições, bah, já não podemos... Já não podemos mudar o jogo, não é? E a partir daí, as condições que as pessoas colocam para chegar a um determinado fim, já é muito complicado de voltar.
1: Tem que ser aceitas, no fundo.
0: Tem que ser aceitas. E foram, em comissão política, forem aceitas. A partir daí, não é uma decisão de uma pessoa, é uma decisão de um colegial. A partir daí, temos que assumir. E depois, se essas decisões são do bom agrado de uns ou de outros, opa,
1: sim, mas
0: já...
1: isso é outra coisa.
0: Aí,
1: eu digo
0: eu sei que há muitas, que há muito maneira de falar, há algumas pessoas que ficaram desiludidas, ficaram com alguma tristeza, eu falei com eles, tentei explicar isso mesmo, que venho te explicar agora, epá, e a partir daí, quando se dá as condições a uma pessoa para ser o líder de um projeto...
1: Estamos a falar na Câmara.
0: E outros, freguesias e Assembleia Municipal, a partir daí, eles têm o controle do processo.
1: Uhum.
0: Nós podemos, e como fizemos, podemos trocar impressões, podemos tentar influenciar nisto, naquilo, naquilo, mas a decisão cabe. Caberá a essa pessoa que foi desafiada.
1: A pessoa que foi desafiada. Mas se fosse o Carlos Morgadinho, faria a mesma lista?
0: Se fosse eu o candidato?
1: Sim.
0: Não, haveria aqui umas pequenas nuances. Uhum. Umas pequenas nuances.
1: Portanto,
0: não esquecer que nós fomos buscar um candidato da sociedade civil, não era um militante, e a ideia era mesmo isso, era vincar a abertura do partido à sociedade civil. E criou-se ali umas condições à partida. Então, tinha que se dar a ideia base da estratégia, era dar o sinal que o partido não era só partido,
1: certo.
0: Era também aberto à sociedade civil. E isso era importante dar isso. Por isso é que a lista está influenciada pelo candidato. Agora, eu teria feito uma nuance ou duas, sim. Que não me vai perguntar nomes, espero que não.
1: Não,
0: mas não iria responder.
1: Não vai responder.
0: Mas, mesmo, sim, eu iria colocar outra, talvez uma ou duas pessoas diferentes.
1: Diferente, não é?
0: Porque temos ideias diferentes uns com os outros, não é? Agora, eu respeitem sempre as pessoas que nós desafiamos, que encargamos nos projetos. Câmara, Assembleia Municipal e Freguesia.
1: Sempre. Mas acha que
0: às vezes trocamos opiniões,
1: certo.
0: E quando trocamos opiniões, não quer dizer que quem também tem que tomar a decisão final da sua lista vai acatar a 100%.
1: Claro.
0: Não é?
1: O presidente da Conselhia do Partido Socialista, Carlos Morgadinho, não conhecia, digamos, há muito tempo o candidato, o Rui Pelejão.
0: Sim, não conhecia, não? Porque o problema, mas não fazia.
1: A questão é, superou as expectativas ou não?
0: Paulo, é da opinião pública que superou as expectativas. Eu tenho militantes que vieram ter comigo e pediram-me desculpa, pela atitude e pela posição que tomaram em relação à estratégia que nós tínhamos delineado. Face, justamente... A dinâmica da equipa do Rui, toda a postura, toda a força que eles introduziram e o pós-eleição. Esta forma de ser, esta forma de variação, muito próxima do militante e dos fundanenses, sempre a informar em tempo. Isso tem tido, Paulo, tive algumas pessoas. São duas ou três pessoas que me vieram dizer, não, vieram em vários momentos, surpreendente, nunca me tinham feito, nunca tinha tido uma abordagem dessas, pedir desculpa porque tínhamos acertado no bom candidato. E essas pessoas agora estão à espera do futuro, estão à espera do futuro para ter oportunidade de corrigir a votação que eles... que eles a escolheram.
1: Que não foi no Partido Socialista.
0: Não foi no Partido Socialista.
1: Mas leio nas suas palavras que, na sua opinião, e é nessa condição, Rui Pelejão se deve candidatar, recandidatar nas próximas autarquias?
0: Eu isso aí não vou poder responder.
1: Porquê?
0: Evidente que, na minha opinião,
1: é a sua opinião
0: seria um bom candidato novamente, seria, porque seria um trabalho de continuação. O mais difícil, eu acho que foi feito, o mais difícil, a notoriedade, uma coisa é ser, era ter a notoriedade que tinha em relativamente à comunicação social, sim. Era assim, estava mais focado, porque o eleitorado nem o conhecia, nem toda a gente o conhecia, havia uma parte que o conhecia, e ele fez-se conhecer, e isso foi a parte muito positiva do projeto. Foi o ruim conseguia virar a população onde nós íamos. Ele conseguia criar dúvida na população visitada. E agora, com esta contribuição na variação, que também estou a ter muitos ecos positivos, eu acho que ele é o candidato ideal para as próximas eleições. Continuar a aprender, continuar a instruir-se dos processos, isso é importante, posicionar-se localmente. Os fundanenses têm que perceber o que é que os nossos vereadores, o Rui Pelejão e o Tiago Monteiro, o que é que eles valem. Eu acho que são dois ativos para o futuro. Se há uma coisa que eu me orgulho na minha saída, é o facto de termos construído e dado a possibilidade a pessoas com capacidade, quadros importantíssimos para o futuro do Fundão, com uma bagagem extraordinária, já com a idade, olhando a idade deles. Agora não estou a falar do Rui Pelejão, porque o Rui Pelejão está noutra fase, digamos assim, mas temos quadros jovens que têm uma bagagem de informação e de conhecimentos entre a parte central, a nível de Lisboa, a nível nacional, que podem ajudar o Fundão, se o Fundão assim o desejar. Isso é aquilo que me orgulha, é as equipas que nós construímos. Tenho pena que alguns não desistiram no caminho e que não quiserem acompanhar, mas isso é como tudo, Paulo. Todos os projetos têm pessoas que conseguem acompanhar e ver o caminho, aquele fundo, aquela luz no fundo do túnel, que outros não veem, não conseguem ver, não conseguem, não têm essa capacidade ou essa facilidade de ver e desistam.
1: Portanto, para si é quase natural que Rui Pelejão possa...
0: Sim. Agora, eu vou lhe dizer, mas e depois, estamos a falar daqui a 3 anos.
1: Sim, a decisão é sempre pessoal.
0: Exatamente.
1: Claro, sim, estou a dizer, é neste cenário,
0: sim,
1: hoje.
0: Eu, para mim, acho que é o candidato melhor colocado. E nós iremos observar, os fundanenses que estarão atentos, irão observar estes combates que vão acontecer na Câmara, essas dificuldades que a Câmara vai observar. A Câmara, neste momento, está num caminho complicado. Se me permite, eu tenho que chamar a atenção aos fundanenses que o PS esteve sempre a, como é que eu dizer, preocupado com as decisões das câmaras anteriores. Falo do Manuel Freixo, falo do Paulo Fernandes, naquilo que eles construíram, este endividamento excessivo, que agora, aparentemente, vai crescer novamente. Nós estávamos endividados até 2050, ou 49, ou 50, aparentemente vamos ali acrescentar mais 15, 20 anos de endividamento. O que quer dizer que o Fundão entrou nesta fase, com o PSD, o Fundão entrou com o PSD numa lógica de endividamento. Dificilmente o Fundão vai conseguir libertar-se de um endividamento. Vai-me dizer, sim, mas uma Câmara, é normal haver algum endividamento. Sim, algum, é normal. Não como este aqui. Estamos a falar de 10% atualmente. Atualmente o endividamento corresponde a 10% das receitas, sabendo que essa receita, o resto das receitas está alocado já para tudo bem contadinho. Salários e despesas correntes, pronto. Se vamos acrescentar ali mais 5%, quer dizer, vamos aumentar para 15% o endividamento, eu estou preocupado para o futuro. E então dizer que, era isso que eu queria chegar, que teremos os variadores para chamar novamente a atenção. E a razoabilidade das decisões de uma Câmara, porque fazer alguma coisa, porque eu pergunto, este endividamento, o que é que trouxe ao fundão? O que é que os fundanense que estão a pagar esses impostos, digamos assim, esse encargo, o que é que os fundanense hoje podem dizer assim, nós beneficiamos disto? Nós ouvimos só críticas. Nós ouvimos só críticas. Por isso é que acho que esta variação vai ter oportunidade já no, na conta de gerência de 2026. Vai ser um desastre, Paulo. Quando se mete para uma questão eleitoral, se mete a fasquia tão alta e que não se toma precauções, eu acho que vai haver um orçamento rectificativo. Brevemente.
1: Era isso que eu lhe ia perguntar. Acha que sim?
0: Porque acho que... E não acredito que o nosso presidente vai apresentar uma taxa de execução perto dos 50% a 60%. Ficaria muito mal em relação aos anteriores colegas.
1: Uhum.
0: E eu acho que ele não vai querer isso aí. Mas pronto, mas isso estou a falar do combate do Rui Pelejão e do Tiago Monteiro, que vão ter com estas câmaras e com esta dificuldade que estive agora a falar. E eu acho que a população tem que estar atentos aos nossos variadores, à forma deles se posicionar, para justamente poderem tomar a decisão certa daqui a 3 anos. Que vou terminar com esta afirmação, que sim, para mim, o candidato ideal face àquilo que eu conheci do Rui, a capacidade de trabalho, a capacidade de comunicação, a proximidade com as pessoas, é uma coisa incrível. Temos ali, há ali uma pessoa que é preciso aproveitar. O Conselho tem de aproveitar. Muito focalizado na pessoa, muito focalizado nas freguesias. E não é com interesses pessoais, não é com segundas intenções, tudo a pensar e focado no coletivo.
1: Acha, portanto, que a Repulsão tem condições de
0: sim.
1: ser Presidente da Câmara do
0: Fundão? Sim, sim, sim.
1: É isso?
0: Completamente.
1: Uhum.
0: Completamente.
1: Carlos Morgadinho, já volto.
0: Agora vai caber a ele de tomar a decisão.
1: Como é óbvio, claro. A decisão é sempre tomada pelo próprio, não é?
0: E o futuro Presidente, o futuro Presidente aconselha também.
1: Mas é isso que eu ia já sublinhar também, porque as eleições estão marcadas para 19, falam-se alguns nomes, já digamos aí, como sempre acontece, não é? Nestas coisas das eleições. Qual é para si a pessoa melhor colocada para assumir a liderança do Partido Socialista do Fundão?
0: Eu prometi que não queria saber de nada.
1: Não queria saber de nada?
0: Nada. Está a ver como é que eu sou? Está a ver. Eu terminei a minha jornada e coloquei as pessoas face às responsabilidades delas, de quem quer continuar. É evidente que não vou esconder que colocaram-me também questões, pediram-me opinião e contribuem com alguma opinião, mas é assim, eu estou naquela, como é que eu dizer, naquela posição de independente.
1: Certo, independente no processo,
0: porque justamente tenho a curiosidade de perceber
1: quem avança.
0: de perceber como é que o partido, como é que o partido vai reagir a este resultado, ou a este historial, melhor dito, a este historial desses últimos 7 anos. Quando a tentativa inicial era justamente de unir, tentámos ali, houve uma fase, eu pensava que tínhamos conseguido unir, mas quando foi já para o fim...
1: Percebeu que não.
0: Quando foi para fazer as listas, não é?
1: Percebeu que não.
0: Aí as coisas, de um momento para o outro, mudaram. Percebi que não era... Não tínhamos conseguido o que nós tínhamos dado como objetivo. Mas é curioso, pá. É que isto é, de uma certa forma, é cómico. Porque conseguimos atingir uns militantes que não atingíamos antes. Mas e depois perdemos militantes que conseguíamos de antes, que já não se revinha. Epá, isto é terrível. É terrível. Nestas questões locais, quase se torna pessoal. Quase que as coisas cheguem a ser pessoais. O primo, a prima, o vim dizer. Uhum. Quer dizer, entramos em coisas tão básicas e não olhamos para o projeto final. Não se olha para o projeto final, para a intenção final, mas olhas para o umbigo. Umbigo. Pronto. E por isso é que eu sempre quis mostrar com a minha posição pessoal. Não quis cargos.
1: Certo.
0: Nunca lutei para cargos. Uhum. Mas estava a trabalhar. Estava a trabalhar e também até o último dia. Epá, vale o que vale. Aparentemente não serviu, não chegou. Pronto, agora vamos ver se estou curioso, era isso que eu queria dizer, estou curioso perceber o que é que o partido aprendeu com isso.
1: Como é que reage, não é?
0: E, sou sincero, evidente que tenho uma vaga ideia, mas até a eleição,
1: certo,
0: se produzir, vamos ver se concretiza. Uhum. Sou sincero, não sou muito curioso para me infiltrar nessa questão.
1: Não vai pertencer a listas nenhumas?
0: Por enquanto, ninguém me convidou.
1: Ainda ninguém convidou, não?
0: Mas
1: se convidarem para uma lista?
0: Depende da lista.
1: Claro.
0: Vai depender da lista. Evidentemente. Eu, o que disse, é militância de base. Então, quero primeiro descansar, quero repousar, quero recuar. Até para contribuir com a minha opinião. Uhum. Porque quando estamos como presidente, nem sempre podemos ter opinião, Paulo. É. Temos que ouvir as opiniões de todos. Temos que contribuir. Exatamente.
1: É?
0: Mas a nossa opinião, uhum, quase que não interessa. Mas pronto. É uma segunda fase. Vai, sim, uma nova vida.
1: Mas faço a pergunta ao contrário. Quem é que acha que tem, exatamente naquilo que acaba de referir, ou seja, da sua expectativa relativamente àquilo que o partido vai ter, o Partido Socialista do Fundão, quem é que acha que tem, altura, perfil para isso?
0: Eu acho que um pouco no seguimento que eu estava, sim, a dizer, eu acho que o partido tem que fazer uma reflexão. Eu acho que tem os próximos 2 anos, o próximo mandato, acho que tem que ser uma reflexão. E tem que haver uma pessoa com essa capacidade de poder ajudar o partido a refletir, calmar, tentar nessa questão da união, mas na reflexão. Porque não basta unir até um ano antes das eleições. Porque o que se vai complicar é quando aproximar as eleições, que é por causa das famosas listas.
1: Que é sempre assim, não é?
0: E é, justamente. E então, esse trabalho tem que ser... Agora, epá, tem que ser, por mais eu acho que não vai haver tantas eleições, não, acho que estamos numa fase sem eleições. Nós tivemos muitas eleições, Paulo. Nós, uhum, logisticamente, foi complicado. As eleições que levámos, Isso também cansa, isso também é muito cansativo. E então tem que ser alguém, talvez assim, moderado, alguém que seja visto pela população como uma pessoa tranquila, com aspecto de união, consegue unir.
1: Junto a bordo é um bom nome? Não.
0: Pode ser.
1: Estou a perguntar.
0: Porque o João Taborda, eu fiquei surpreendido na população. Eu não tinha noção, e portanto já o conheço há algum tempo, há muito tempo, por mais era o meu médico, eu não tinha noção de como ele entrava na população. Eu fiquei muito, muito admirado. Pode ser um bom nome. Pode ser um bom nome para ajudar a refletir.
1: Estou a dizer a reflexão.
0: Ajudar a refletir e a transmitir um sinal. Acho que a população e acho que a militância pode também perceber isso. Criar aqui talvez um momento para refletir. Refletir.
1: Portanto, os próximos
0: é
1: dois
0: possível,
1: anos, na sua opinião,
0: é possível. Não seria Manu. Para mim, não seria.
1: Não, eu estou a dizer porque é um dos nomes que se fala, como, por exemplo, a Joana Bento, que já disse que estaria disponível para aquilo que o partido...
0: A Joana Bento também é um bom nome. Também é um bom nome. Mas tenho que admitir que, nesta fase, ela...
1: E no enquadramento que deixou
0: exatamente.
1: Agora, neste contexto, pode não ser o melhor nome.
0: Exatamente, é isso que eu quero chegar. A Joana está a construir o seu caminho, cada vez mais está a chegar a mais gente, isso é óbvio, também se notou nestas eleições, mas eu acho que para a reflexão deste momento, que o partido precisa, e que o partido precisa internamente trabalhar de uma forma honesta, honesta, de uma forma dedicada para encontrar os pontos de união. Porque isso não é fácil.
1: Sim, mas nesta
0: Não é
1: panóplia
0: fácil.
1: de nomes que estamos a dizer, que outro nome, ou nomes, que se possam encaixar naquilo que acaba de referir?
0: Eu pessoalmente, eu acho que o Tiago Monteiro também seria um bom nome. Na questão da união,
1: Certo.
0: ele notou-se, e nós temos visto isso também todos, notou-se que é alguém que também entra na população, é muito próximo, tem uma facilidade na comunicação, mas ele já disse que não quer. Ele pessoalmente já, por mais nesta fase agora, que é pai e quer
1: Sim, ele
0: aproveitar
1: já disse publicamente isso, sim.
0: Esses momentos de felicidade de
1: Certo.
0: ser pai. Nós temos que respeitar isso, mas eu acho que também seria alguém de interessante para unir, pela capacidade, pela experiência que já tem. Um rapaz de 28 anos tem uma experiência brutal, e isso seria um bom, mas na questão de, mas como ele não está disponível e já foi desafiado por várias vezes e não cede, porque não João Taborda? Ele seria alguém que pudesse, durante o tempo que ele quisesse, evidente, poder dar oportunidade ao partido de falar, de cruzar, de espremer toda esta energia negativa que por aí vai, que eu penso que tem que se eliminar do Partido Socialista Fundão, para uma vez definitivamente, digamos assim. Sim, porque não? Eu acho que ele tem o perfil, a pessoa, a calma, tem o saber também. Já foi presidente da Conselhia, já há alguns anos, mas já foi. Então,
1: E
0: ele sabe,
1: foi vereador da Câmara.
0: exatamente, e ele sabe do que é que estamos a falar. Agora, vamos ver, porque não? Porque não?
1: Mas não, portanto, não houve contactos nenhuns para
0: Comigo?
1: sempre a
0: Não.
1: apresentação de listas,
0: Ah.
1: de nomes, relativamente à concelhia, ou não? Não lhe foi pedido...
0: Trocámos opiniões, falámos com uma pessoa, mas...
1: Que não é nenhum dos nomes que eu disse, não é?
0: Sim, que não é nenhum dos nomes que você disse, sim.
1: Não é nenhum dos nomes?
0: Não, sinceramente, não fui contactado para uma lista, não fui contactado.
1: Uhum. Mas deixe-me perguntar-lhe, acha que vai haver listas, não é?
0: Sim, sim, não, isso vai haver.
1: Isso é garantido.
0: Ah, sim, sim, sim, uhum. Sim. Se vai haver duas ou uma.
1: Acha que é possível haver duas listas?
0: Eu acho que não, mas. Pelo retorno que eu tenho, não. Uhum. Acho que não. Acho que não.
1: Seria benéfico para o Partido Socialista haver
0: que duas? É isso que eu não entendo, é isso que eu não entendo, Paulo, porque. Se não há capacidade de fazer duas listas, se não há. Porque é que as pessoas que não tinham essa capacidade de fazer essa segunda lista, porque é que nunca se alinharam? Porque é que nunca acreditaram no projeto onde eles foram envolvidos? Onde eles foram, essas pessoas foram envolvidas? Eles lá sabem. Eles lá saberão
1: portanto,
0: a Carlos, razão.
1: Carlos Morgadinho, há feridas ainda por sarar no Partido Socialista?
0: Acho que sim. E já são antigas. Não? Já têm 25 anos, Paulo.
1: Uhum.
0: Já tenho 25 anos. Eu pensei com toda a minha disponibilidade e crença, pensei que iria, seria
1: era possível.
0: Que era possível. Pensei. Trabalhei muito nisso aí, mas é muito complicado.
1: Uhum. Portanto,
0: há coisas que são muito vincadas num passado que nem tem a ver comigo, nem connosco, tem a ver com coisas que se passaram há 20, 15, uhum. 20 anos, 25 anos. Em determinados momentos, e que são muito difíceis, são muito difíceis de reconstruir.
1: Uhum.
0: Agora, eu acho que esses dois próximos anos são importantes para tentar fazer esse trabalho. Focalizados só nisso. Só nisso.
1: Uhum. Deixa o Partido Socialista do Fundão melhor do que o encontrou?
0: Sim, eu penso que sim. A nível logístico, não tínhamos uma sede, mas não era uma sede prática, não dava, ninguém lá ia, dificilmente, era muito difícil lá chegar. Hoje temos uma sede com as condições que tem, e que qualquer pessoa chega lá. Hoje em dia é só dizer e marcar reuniões e está fácil de acesso. Eu cheguei quando chego no Partido Socialista, havia 70 militantes inscritos, neste momento sai com um número perto de 100, 96 ou 97, uma coisa assim. Não há dívidas para ninguém financeira, quem vier está tranquilo com esse aspecto. Ganhámos 1000 votos, hoje estamos a ombrear com o Partido Social Democrata a nível do eleitorado, o que isso é interessante. Há aqui algum trabalho agora a fazer também do Partido Socialista, evidente dos outros partidos, em relação a esse eleitorado que está ligado como é que ele chamava agora? Da Alcina, agora está mais que
1: da
0: comunidade com força.
1: Uhum.
0: Há aqui algum trabalho? Seguramente que há aqui pessoas que poderão ver, já não poderão ver nesse projeto uma solução. Eu penso que o tempo dirá. Eu penso que o tempo dirá que poderá não ser uma solução para o futuro. E então há aqui trabalho para fazer também, para chegar a esse eleitorado. Eu só não consegui subir à avenida, Paulo. Só não consegui subir à avenida. Evidente que era o mais importante. É evidente, isso não há dúvidas. Não me considero um perdedor como no facto de não ter ganho essa possibilidade de subir à avenida, porque, entretanto, construímos algo. Primeiro mantivemos uma situação que poderia ter sido desastrosa. 25 anos a ser oposição com um dito eleitorado envelhecido, manter os mesmos números durante um certo momento e depois no final, até aumentar esse eleitorado, acho que trabalhamos com consciência tranquila, agora que venha umas novas equipas, que venha gente nova, gente fresca também, porque também precisamos de alguma... refrescar um pouco as ideias e os projetos, isso é importante. Agora, vamos para a frente, como diz o outro. E podem contar comigo como um militante que sou. Portanto, e crente na...
1: Quer dizer que vai andar por aí, é isso?
0: Pá, é assim, sim, vou andar por aí no sentido, sou homem livre, sempre fui e sempre serei. Estimo que os valores do Partido Socialista são os valores que uma sociedade moderna necessita, mas também sou, e já o disse a nível federativo, sou também daqueles que penso que seria importante rever alguns valores. Não é pôr em causa os valores no sentido da origem, é modernizá-los, arjá-los, para atrair mais jovens, torná-los modernos, sem pôr em causa os fundamentos, quer dizer. Agora seria importante de rever, modernizar. Eu vou dizer modernizar, acho que
1: é a palavra que se adapta.
0: A palavra que se adapta, sem pôr em causa as fundações, digamos assim. Porque as fundações foram importantes para um momento importante em Portugal. Na altura era o ponto zero. Mas essa crença e esse projeto fizeram com que o país evoluísse, que não me venham dizer aqueles que estão esquecidos e que já esqueceram o que era o Portugal antes do 25 de Abril, que o Portugal não evoluiu. Portugal evoluiu, agora evidentemente que os nossos jovens de hoje não têm os mesmos problemas dos jovens de há 50 anos atrás.
1: Há um contexto diferente.
0: É evidente, mas por isso é que é preciso arejar também as ideias e os valores. Os valores não têm que ser postos em causa. Okay? Eu sei que há pessoas que podem estar agora a ser assim um bocado provocados. E não quero pôr em causa os valores a nível da fundação. Eu acho que o PS... para até progredir a nível nacional, deve dar sinais de modernidade. Modernidade não é nas funções logísticas, não é na estrutura, não, nas ideias. Estou a falar nas ideias, porque é isso é que os jovens também analisam, não é? O que é que nós queremos? Como é que nós vemos o futuro deles? Como é que nós podemos antecipar e dar-lhes os sinais que eles acreditem novamente no PS como acreditavam até há 10 anos atrás ou 15 anos atrás?
1: A maioria que hoje governa o Conselho do Fundão dá-lhe para si garantias uma boa gestão do município?
0: Estou curioso, Paulo. Estou curioso, muito curioso, porque eu não percebo, há coisas que uma pessoa não está a perceber. Tudo o que o Partido Socialista criticou e punha em causa na altura, está este presidente agora a trazer isso à baila. Até onde é que ele estava naquela altura? Onde é que ele estava? Então isso quer dizer o quê? Tudo o que foi feito até as últimas eleições era fruto do trabalho do presidente da Câmara, Paulo Fernandes. Ele nunca participou.
1: Acha que Paulo Fernandes, de facto, lhe escondeu estes dossiês todos?
0: O presidente.
1: O atual presidente.
0: Sim, o atual presidente. Aparentemente é o que ele está a dizer. Numa certa forma, ele não sabia. Ele não estava a par. Quem o ouve, quem lê o que ele diz e escreve, dá a impressão que eu... Caiu aqui de paraquedas, não sabia para onde é que vinha.
1: Sendo assim, é grave, não é?
0: Então não acha que é grave? Então não, vamos lá ver. Então, como é que ele chega à presidência? Houve pessoas que votaram nele, convictos, que iria ser uma continuação. Mas ele está a dizer que vai falar a verdade agora. Então antes falava em mentira. Então quer dizer que quem falava a verdade era o Partido Socialista. Com todas as críticas contra, sobretudo baseado na parte económica, que fomos sempre maltratados nesse sentido, por dizer a verdade, que hoje este presidente vem validar, porque na realidade está simplesmente a valorizar o que nós dizíamos antes, aparentemente.
1: Acha que é inevitável um novo resgate da Câmara, isso?
0: Ah, isso é inevitável, então, o presidente está a anunciar. Opa, entre linhas já se percebeu que vai haver, então. Estão aqui agora a negociar, a criar as condições e não sei o quê. Está bem, mas para quê? Para o resgate. É, vai haver um novo FAM. Uhum. Pronto, vai haver um novo FAM. Não, eu quero dizer que são mais, é aquilo que estava a tentar dizer há pouco. Sim, vai haver aqui mais 10, 15 anos, talvez 20, não sabemos da ordem da grandeza, uhum. Mas estima-se que são mais 40 milhões. E tudo focalizado nas águas. Incrível, incrível, Paulo. O que é que se andou a fazer durante os anos todos? Incrível. Mais 40 milhões. Quer dizer, é metade do primeiro resgate. Isto é de loucos. Por isso é que a variação e a oposição têm que ter aqui, têm que continuar o trabalho do Partido Socialista, que sempre esteve cá, sempre pôs em causa essas questões, sempre avisou que deveriam ter mudado de rumo a um determinado momento, deveriam ter tomado boas decisões. As águas, houve uma altura que podiam ter negociado para valores a perto dos 12, 14 milhões. E ficava fechado na altura, acabou. Pronto, não quiseram assim. Uhum. Eles eram mais espertos. Eram mais espertos, mas aparentemente era só um que era mais esperto, porque os outros não estavam a ouvir ou não estavam no assunto.
1: Acha que, estamos mesmo a finalizar, acha que o Chega, que está, digamos, agora na Câmara Municipal do Fundão, pode, digamos, em determinada altura, sair desta maioria, ou seja, de viabilizar esta maioria, não?
0: Bem, já não é o Chega que está a viabilizar esta maioria, correto?
1: Sim, porque
0: já não é.
1: Saiu da.
0: Exatamente. Agora, esse senhor não vai sair, seguramente. Por mais, Paulo. Eu, quando ele anunciou a mudança de camisa, a troca de camisa, toda a gente ficou surpreendido. Estou admirado, porque aqui nesta rádio, foi dito tanto por um, nas entrevistas de cada um, o que iam fazer. Eles disseram. As pessoas não ouviram o que eles disseram. Até eles estavam a dizer o que é que eles iam fazer. Eram amigos, já se conheciam, um era bom profissional dos bombeiros, tinha competências para, e o outro estava disponível para... Epá, está dito, eu não estou a inventar nada, é só ouvir as entrevistas. Bom, eu acho que ele vai-se lá manter, porque a ideia inicial era arranjar um pluro, não é? Ele agora tem, esse senhor Hugo, não é? Tem, arranjou o que ele queria, pronto, então é manter até o fim. E de certeza que irá até o fim. Uhum. De certeza absoluta. Carlos, eu agora, Paulo, eu só queria agradecer.
1: Diga.
0: É antes de terminar, porque provavelmente vamos terminar. Para fechar. Eu queria agradecer particularmente. Eu queria agradecer a ajuda, a contribuição, a disponibilidade. Há certos elementos do Partido Socialista que me acompanharam. Eu não posso esquecer uma Joana Bente que desde o início, com a idade que ela tinha, de aceitar todos os desafios que hoje lhe servem. É evidente que hoje é uma bagagem. Ela aprendeu muito com isso, mas esteve sempre disponível. Chegou à Assembleia da República. Não podemos esquecer também o Tiago Monteiro, que também chegou à Assembleia da República. Que já não se... coisas que já não se conseguiam há 20 anos por aí. Não posso esquecer o José Pina, uma pessoa muito dedicada, também crente, estava sempre convencido que seríamos uma boa solução para o Fundão. E também não posso esquecer o Rui Purjão, porque o Rui Purjão também me surpreendeu positivamente. É evidente, quando eu pessoalmente aceitei, evidente, não falo como presidente, mas falo como militante. Sim. Quando eu aceitei também a ideia do Rui Purjão, também estava convicto que queria ser um bom elemento. Mas não estava, estava longe de saber aquilo que, iria, que ele ia ser. Uhum. Ele realmente ultrapassou tudo e mais alguma coisa. Não posso esquecer a Mariana Morgadinho, o Vitinho, o Miguel Nascimento, o Paulo Silveira, a Daniela Morgadinho, a Sal Martins, o Miguel Covas, e muitos outros que estão-me aqui a esquecer e tenho que perdoar porque estamos a fechar aqui a entrevista. Mas fico com muita, fico com a boa experiência, fico o lado positivo da experiência. É uma fase da vida do Partido Socialista no Fundão, foi o que foi, toda a gente tem direito de avaliar o resultado final, não tenho problema em ouvir as críticas para isso aí, só espero que quem critica venha agora contribuir. É isso é que o partido precisa, que quem agora não teve tempo no descanso e no repouso de criticar e de observar certas situações, que venha agora ajudar, esta nova fase, onde o Carlos Morgadinho não estará, mas estará outros, e o partido precisa de todos, precisa mesmo de todos, para que nas próximas eleições possamos ganhar e recuperar a Câmara Municipal do Fundão.
1: Este período que esteve à frente é irrepetível, não se repete da sua parte?
0: Dificilmente, Paulo. Eu vou dizer assim, sou honesto, sempre fui honesto. Não tenho problemas nisso aí. Eu sempre fui. Eu não tenho vontade. Nesta fase, se tomo uma decisão, é porque estou numa fase de querer ver outras coisas. Uhum. Tem que haver, para mim, tem que haver outras coisas. Depois, o futuro a Deus pertence. Eu tenho cá o bichinho, já perceberam, e as pessoas que estão comigo e que estiveram comigo e que contactaram comigo em campanha e noutras situações, já perceberam que eu tenho cá o bichinho. Agora, vai depender de muita coisa. Uma coisa é alguém que entra num projeto e não sabe para onde vai. Eu pensava que ia para uma certa caminhada, e a caminhada não foi bem, bem como eu queria, digamos foi, assim.
1: Teve outro troço.
0: Exatamente. Uhum. Mas agora, hoje, já tenho essa experiência. E se algum dia voltar, e se me convencer para um projeto, eu já sei para onde vou. E, evidentemente, terá que haver certas condições. O que quer dizer que não é seguro. Posso ter vontade, mas não é seguro. Que as pessoas conseguem aceitar as minhas condições.
1: Muito bem, estamos mesmo a fechar, mas não posso deixar, obviamente, de lhe fazer uma questão pessoal da sua vida profissional. Toda foi público e é público que já não é, digamos, o responsável da CIMES aqui no Fundão. Deixou marcas isso pessoalmente ou não, esta saída?
0: Não, deixar marcas, não. É como tudo na vida, todo o meu trajeto está feito disso. Não foi no momento que eu estava à espera, não, de todo, mas Paulo, a vida é assim, acaba-se um projeto, no fundo este é o terceiro projeto que fez, projetos profissionais,
1: certo.
0: E sobretudo ligados às multinacionais.
1: Mas pode abrir um novo projeto?
0: Pode ser, hoje em dia, vamos lá ver, hoje em dia, Paulo. Não vou esconder. Hoje em dia tenho alguns relacionamentos que me estão a desafiar. Uns portugueses, outros estrangeiros. Mas também tenho uma vontade pessoal. Claro. E isso isso com a idade que eu tenho vai ter muito peso. Uhum. O que quer dizer que estou numa reflexão. Está a ver? Não é só o Partido Socialista que está numa reflexão.
1: Está em reflexão, não é?
0: Eu também estou em reflexão. O que quer dizer que tudo é possível. Na minha vida profissional, tudo é possível.
1: Paulo. Sendo que, da CIMES, também consciência tranquila relativamente àquilo que
0: completamente, Paulo. Completamente. E quem me conhece e quem me acompanhou, os fornecedores, os clientes, limpinho.
1: Sendo que foi uma surpresa para si,
0: eu sei que houve aí comentários não muito próprios, não muito simpáticos para com a minha pessoa, mas eu acho que são pessoas que não sabem, que não conhecem, que se permitem fazer comentários sem saber do que é que falam. O que quer dizer que, pronto, isso é o momento a passar, já passou. Eu que é preciso, eu, em tudo o que fiz, Paulo, tudo, consciência tranquila, tranquila. Que seja nas associações, que seja no Partido Socialista, ou que seja profissionalmente ou pessoalmente, tranquilo. Não se deve dinheiro a ninguém. Sempre uma vida clara e transparente. Agora, os projetos têm um fim. O que as pessoas não entendem, Paulo, é que os projetos profissionais, industriais, ou culturais, ou aquilo que seja, têm um início e têm um fim. Eu, este aqui, particularmente, durou 20 anos. Não sei se as pessoas têm noção.
1: Sim.
0: Diretor-geral de uma empresa multinacional, 20 anos. Não há muitos casos. Não há muitos casos. O que quer dizer que talvez me ajudaram-me a fazer uma pausa. Eu também estava a precisar de fazer uma pausa na minha vida.
1: Sim, mas a forma é que não...
0: Não, a forma, sim. A forma não foi simpática e inclusive, é a primeira vez que falo disso aí publicamente, acho que foi incorreto da parte do investidor. Do investidor foi muito incorreto. Mas pronto, as coisas são o que são e o que é preciso é ter a consciência tranquila. E eu tenho essa consciência tranquila. O resto, o futuro dirá. O futuro dirá quem é que tomou a boa decisão. Quem é que tomou a boa decisão?
1: Carlos Margadinho, muito obrigado por esta entrevista. Desejo-lhe a continuação de um bom fim de semana.
0: Eu é que agradeço muito também, obrigado. Paulo. Obrigado. Obrigado.
1: Mudamos de página na edição de Flagrante Direto. Agora vamos analisar-se um processo que tem, obviamente, também sido acompanhado aqui na antena da RCB e que hoje inicia também aqui um ciclo de esclarecimentos relativamente ao processo da central de biomassa no Fundão. E nesta edição do programa Flagrante Direto da Rádio Cova da Beira são nossas convidadas Fernanda Andrade, da Associação de Moradores da Gramineza, aqui no Fundão, e Graça Passos, presidente do Núcleo de Cristal Branco da Coercos. E hoje vamos falar da Central de Biomassa do Fundão. É um assunto que temos vindo a acompanhar, obviamente, com as posições de ambas as partes. Recordo que este foi um projeto que nasceu em 2006, com o concurso publicado pelo Governo Português para a atribuição de licenças de centrais de biomassa. Os vencedores iniciais não avançaram com a construção e a licença acabou por ser adquirida por novos promotores. Em 2016, ou seja, passados 10 anos, é constituída a empresa central de biomassa do Fundão, responsável pelo desenvolvimento da central. Nesse mesmo ano, o projeto foi apresentado com um investimento anunciado de cerca de 50 milhões de euros, classificado como projeto de interesse nacional. A localização escolhida foi a zona industrial do Fundão. Ora, entre 2017 e 2019 decorreram obras de construção. Durante a fase de testes surgiram as queixas de moradores relativas ao ruído, levando a fiscalizações municipais, à suspensão temporária de testes, até a serem implementadas medidas corretivas. No verão de 2019, a central entra em operação comercial. O combustível utilizado, dizem os responsáveis, é a biomassa florestal residual sobrantes de limpeza, podas e outros resíduos florestais transformada em energia elétrica renovável. Desde o início da atividade, a central tornou-se uma das maiores unidades industriais do concelho. Segundo os dados divulgados pela empresa, produz cerca de 120 gigawatts de eletricidade renovável por ano, abastece o equivalente ao consumo de dezenas de milhares de habitações. Gera empregos diretos, centenas de empregos indiretos, associados à gestão florestal, ao transporte e à logística de biomassa. E em 2025, a central terá injetado, dizem os seus responsáveis, mais de 100 mil megawatts na rede elétrica nacional, representando cerca de 6% da produção elétrica portuguesa proveniente da biomassa. A história da central tem sido marcada por polémicas, desde, recordo, 2019, sensivelmente os moradores das zonas próximas denunciaram de imediato problemas como ruído, poeiras provenientes da trituração da madeira, a deposição de cinzas, também associações ambientais, entre elas a Coercos, questionou impactos da instalação, defendendo medidas adicionais de mitigação. Por sua vez, a Câmara do Fundão tem realizado ações de fiscalização, disse, e nos últimos anos pediu mesmo auditorias e esclarecimentos a entidades nacionais sobre o licenciamento e a exploração da unidade. Atualmente, a central integra o grupo de centrais de biomassa do Norte, continua em funcionamento, assumindo-se, dizem os responsáveis, como uma infraestrutura estratégica para a valorização de resíduos florestais e a produção de energia renovável no interior do país. Pelo meio, há assinatura de um acordo entre a central de biomassa e a Associação de Moradores da Gramenesa, a associação que diz que esse acordo não está a ser cumprido, deixando também a críticas à postura da Câmara Municipal, desde logo, desde a localização

0: coisa, mais coisa, menos coisa. A associação continua a contestar este projeto, desde logo pela sua localização. A questão é, porquê é que a associação fez esse acordo com a empresa? Sabia de antemão que ele podia não ser cumprido? Havia reservas ou não? Muito obrigado por ter aceitado o convite.
1: Ora, muito boa tarde. Obviamente que todos os prejuízos que vieram a ser causados pela central biomassa, não só nas propriedades, como na saúde pública, suscitou em todos os moradores aquela revolta e uma tentativa de diálogo, por assim dizer, com a central biomassa para que efetivamente eles tivessem uma postura mais, digamos, solidária com quem ali vive há dezenas de anos e que, obviamente, não estava à espera de uma indústria daquelas, ou mesmo à porta de casa. Tentámos, por vários meios, realmente manter esse diálogo. Houve avanços, houve retrocessos, ou seja, andamos ali uma série de anos a tentar realmente conseguirmos manter uma relação de boa vizinhança e até, pronto, manter os postos de trabalho que tão precisos são, não é? Para a nossa região. E não vou pelo facto de aquele ser um, digamos que uma coisa boa para a nossa floresta, porque não me parece que seja, porque nós estamos a ver as nossas serras cada vez mais devastadas e acho que devia haver essa preocupação de uma forma mais organizada da limpeza das florestas e não da forma como está a ser realmente efetivada. O facto é que, ao longo destes anos todos, nós quisemos confiar que realmente aceitavam que estavam a prejudicar-nos, não só no património, mas a nível de saúde, e pronto, e que realmente tivessem mais consideração pela vida de quem ali vive.
0: O diálogo, deixe-me interrompê-la, por favor, o diálogo que está, digamos, a defender entre ambas as partes, foi-se deteriorando ao longo do tempo,
1: sim,
0: é isso?
1: Sim, sim, sim. Sim, porque quando existe aquela boa-fé por parte dos moradores, de tentar compreender a atividade, de tentar mostrar-lhes que não está correto o que estão a fazer, e durante algum tempo melhora e depois volta tudo ao mesmo, isto traz uma revolta a quem ali vive, a quem ali mora e a quem ali tem toda uma vida, não é?
0: Como é que receberam, como é que souberam desde logo na localização? Eu devia ter começado por aqui porque acho que é importante. Como é que souberam, como é que os moradores souberam que ia para ali aquele investimento?
1: Não fomos informados de nada antecipadamente, nunca. Fomos vendo a construção acontecer. Um dia uma coisa, outro dia outra. Primeiro uma movimentação de terras, como é óbvio.
0: E, portanto, começaram a questionar-se, não é?
1: Exatamente.
0: O que é que vai aqui acontecer,
1: não é? Nunca ninguém nos informou de nada. Tentámos pedir esclarecimentos a várias pessoas, inclusivamente no município, e diziam apenas, é uma central de biomassa. Ninguém sabia o que era uma central de biomassa. Naquela altura ninguém sabia. Eu questionei os meus vizinhos questionavam-me a mim, e ninguém sabia. Inicialmente até pensavam, havia quem dissesse que era uma fábrica de pellets, outras pessoas diziam que era, ah, é só para pôr uns montes de biomassa, porque central de biomassa, as pessoas subentendiam que era apenas um espaço onde iriam depositar alguma biomassa para outra coisa qualquer. Só que aquilo começou a crescer, começou a atingir umas proporções tão grandes, que obviamente começamos a ficar assustados. Questionámos o município disseram-nos que ah, isso não causa dano nenhum, isso não faz barulho, isso não se
0: Foi isso que foi
1: preocupem.
0: dito pela Câmara
1: Sim,
0: Municipal,
1: não se
0: no início,
1: preocupem,
0: não é?
1: sim. Não se preocupem que isso não vai causar aqui nada de mal. Pois é, mas assim que começamos a ouvir aquele ruído

0: diziam eles, de fase de testes. Bom, então aí sim, aí nós ficamos completamente apavorados.
1: Aí é que, portanto, obviamente todo o processo é acompanhado, como diz, mas há esse momento que julgo, da leitura que fiz, que é muito importante no processo, que é quando começam os testes da central, certo?
0: Foi horrível. Horrível. Uma fase que eu nem quero lembrar. Aliás, nas freguesias vizinhas ouvia-se a grande distância. Todas as pessoas comentam essa fase. Foi uma fase completamente destruidora do ambiente. Entre ruídos, poeiras, enfim, uma panóplia de situações que veio causar muito prejuízo.
1: Prejuízo até psicológico, não é?
0: Muito,
1: Aos
0: muito.
1: moradores, não é?
0: Sim, sem dúvida. O nervosismo diário, o próprio nervosismo diário, causa uma tensão nas pessoas que, pronto, chega a uma fase que é óbvio que qualquer sistema nervoso vai alterar todo o resto no organismo, não é? A nível de, sei lá, qualquer doença que a pessoa tenha no início, ela vai avançar com muito mais rapidez do que se andasse calminha. A pessoa ali nunca mais voltou a ter calma, nunca, nunca mais.
1: Até
0: Porque
1: aos
0: era
1: dias
0: noite
1: de hoje,
0: e dia,
1: não é?
0: até aos dias de hoje. Porque isto tem avanços e até recuos.
1: E nessa altura dos testes, procuraram novas respostas junto da Câmara ou não?
0: Sim, aliás, eu nunca me vou esquecer, em 31 de maio de 2019 foi a minha primeira, e vocês são testemunhas disso, foi a minha primeira intervenção no município, publicamente, justamente porque os meus vizinhos, pronto, nós começámos a falar e até eu própria posso dizer que a minha casa está num alto, que parece um anfiteatro. Eu, na minha casa, levo com poeiras, ruídos, levo com tudo. Porque está num alto, e então tudo o que acontece ali na central emboca ali naquela casa.
1: Então, da situação de que não havia ruídos, que não havia problema, passou-se para uma situação completamente diferente. E
0: Completamente
1: o que é que a
0: diferente.
1: Câmara disse na altura, então? O que é que se estava a assistir já nessa altura?
0: Na altura, não deram grande relevo àquilo que nós dissemos, não. Que aquilo era apenas uma fase, que iria ser ultrapassada, que ia ficar tudo bem, porque aquilo é só testes. Pois é, mas estamos em 2026, tudo bem, há modificações. Mal seria se não houvesse, passado este tempo todo, com a necessidade de irmos para tribunal, porque não havia a hipótese daquele diálogo realmente se ver alguma coisa de bom e efetivo. Tivemos que ir para tribunal para uma providência cautelar. Agora, os incumprimentos, tivemos que avançar com nova ação, porque eles não estão a cumprir o acordo. Mal seria se não houvesse alterações. Claro que há alterações. Só que é como que se esquecem.
1: E é preciso dizer que, entretanto, foi formada uma associação.
0: Sim, formámos uma associação para realmente
1: A nível
0: irmos para
1: jurídico
0: tribunal.
1: poder, não é? Poder
0: Exatamente,
1: avançar, não é?
0: para termos e para não pagarmos custas de tribunal, porque isto era inconcebível para nós, arcarmos com despesas. Para além dos prejuízos que já nós temos, né? Colocaram-nos numa situação completamente inadmissível, não podíamos de maneira nenhuma ir gastar mais dinheiro numa ação em tribunal. Porque nós do município também nunca tivemos grandes apoios. Tirando, pronto, sim senhora, uma palmadinha nas costas de vez em quando, mas calma aí. Uma ação em tribunal é uma ação muito cara. Não é fácil conseguir avançar quando temos toda a razão do mundo, mas não é fácil e toda a gente sabe que não é fácil.
1: E, portanto, foi como demos conta, avançou com uma providência cautelar no tribunal. Essa ação viria a ser retirada, certo? Mais tarde.
0: Pois, sei que a Central de Biomassa depois avançou com, como se diz, de uma contestação.
1: Sim. Portanto, respondeu
0: E,
1: a essa
0: exatamente.
1: providência.
0: E então aí houve então aquela reflexão de que nós temos razão, sim, nós temos a certeza que vamos ganhar a seguir, mas vai ser muito tempo até lá chegar. As pessoas, aliás, já morreram pessoas. morreu a minha mãe, morreu um vizinho, o senhor José Figueiredo, agora recentemente morreu o senhor Manuel Moreira. As pessoas não aguentam tanto tempo. E então pensamos, o que é que nós vamos fazer para conseguir resolver esta situação? Entramos novamente em contacto com a central, andámos em diálogo novamente, quisemos avançar, ainda pensamos em avançar, e eles vieram com uma proposta, porque provavelmente eles sentiam que se nós avançássemos não haveria matéria suficiente para eles conseguirem ganhar esta ação, esta nova ação. Então eles vieram com uma proposta de acordo. Acordo este que, pronto, nós ponderámos e eles mostraram-se muito convictos que, pronto, tudo o que fosse acordado seria respeitado e então com o acordo iríamos terminar com as ações judiciais e de uma forma harmoniosa, de uma forma...
1: Consensual,
0: então todos iríamos ali tentar resolver a situação de forma a não ficar ninguém prejudicado.
1: E a associação aceitou esse acordo?
0: Nós aceitamos porque pensamos exatamente nessa situação da morosidade das ações judiciais. Porque tudo bem, a justiça faz o seu trabalho, mas toda a gente sabe que é muito, muito, muito demorado.
1: Uhum.
0: E as pessoas não têm saúde para tanta demora.
1: Fernando Andrade, eu já vou continuar a falar consigo, mas queria só perguntar-lhe o seguinte. Se fosse hoje, e a saber o que hoje se sabe, a associação assinaria o acordo ou não?
0: Provavelmente não. Aliás, nós tivemos muita dificuldade num consenso em assinarmos aquele acordo. Porque eles queriam que fosse tudo à maneira deles. E acabaram por levar alguma avante. Só que isto foi uma coisa muito, muito, muito discutida. Foram longos meses de discussão das várias cláusulas. Só que eles acabaram por fazer uma espécie de... Como é que eu hei de dizer... Eles, ao redigir o texto, com aquela tentativa de que iria ficar mais a favor deles, esquecem-se que, nas entrelinhas, há sempre qualquer coisa que não é bem como a pessoa pensa. E então tentaram que o texto ficasse de uma forma em que qualquer outra pessoa, ao ler, interpretasse a sua maneira. Mas há cláusulas que foram construídas de forma a que fosse uma ação que não prejudicasse nem um lado nem o outro e por assim dizer, não ficou devidamente esclarecido de que eles iriam poder fazer determinada ação. Há uma questão que é os 15 dias naquela situação das medições de ruído, que eu também não concordo em que sejam eles a fazer as medições e a serem sempre eles a contratar a empresa para que seja uma medição, como é que eles dizem, vinculativa.
1: Uhum.
0: Ou seja, qualquer medição que a associação faça não é vinculativa. Acontece que eles, ao contratarem a empresa, ao serem eles a planear todo aquele trabalho de medição de ruído, eu creio que qualquer outra pessoa de fora vê.
1: Ou seja,
0: não é e jamais poderá ser uma medição 100% real.
1: Uhum. Portanto, há sempre reservas, não é?
0: Exatamente, há sempre reservas. E há uma cláusula que diz que eles têm que avisar à associação Porque isto, no fim de contas, é uma ação que vai trazer transtornos para qualquer morador. Uhum. Porque temos que abrir as portas das nossas casas, temos que deixar entrar empresas que não conhecemos de lado nenhum, pessoas que não conhecemos de lado nenhum, dentro das nossas propriedades, e deixá-los, pronto, fazer o trabalho à maneira deles. Tudo bem, a gente confia nas pessoas, mas traz transtornos, porque as pessoas têm o trabalho. As pessoas, há pessoas que têm tratamentos, porque aquelas pessoas ali em volta andam quase toda a gente doente. Ou têm tratamentos, ou têm familiares em casa, ou têm trabalhos mais atribulados no, uhum. na propriedade. E há sempre estes transtornos. Há que saber antecipadamente quando é que essa empresa vem efetuar as medições. Então, eles numa cláusula são obrigados a dar 15 dias, com antecedência, 15 dias, informar os moradores de que irão acontecer aquelas medições. Certo. E eles não têm respeitado isso.
1: Em nenhuma situação?
0: Em nenhuma situação. Nunca respeitaram. Uhum. Desde o ano passado até agora. Agora, fizemos aí uma série de reclamações e estas últimas agora já estão a dar mais tempo. Mas eles, quando nós reclamamos, eles não quiseram aceitar a nossa reclamação, alegando que são medições que não têm nada a ver com as medições anuais. Qualquer medição que seja, por assim dizer, uma medição em que os técnicos tenham que entrar na propriedade dos moradores, é uma medição de ruído que tem que ser antecipadamente
1: comunicada.
0: Uhum. Seja ela qual for.
1: E isso não está a ser respeitado.
0: Outra coisa, outra cláusula que eu creio que eles pensavam que ia ficar de uma outra forma, mas que, na realidade, eles não estão a respeitar porque interpretam à maneira deles, é o facto de eles serem obrigados a comunicar-nos os resultados dessas medições. Assim como se nós também fizermos, também comunicaremos a eles.
1: Até agora não receberam nenhuma informação.
0: Até agora não. Eles recusam-se
1: a partilhar essa informação.
0: Uhum. Ora, tudo isto, isto é apenas alguns exemplos do acordo.
1: Certo, certo.
0: Pronto. Tudo isto são, por exemplo, a questão da biomassa, a trituração da biomassa. O acordo entrou em vigor dia 3 de fevereiro de 2025. Eles tinham 6 meses para limpar o parque por completo e nunca mais voltar a existir biomassa nas imediações da central. E tudo o que fosse recebido teriam que depositar diretamente dentro do pavilhão. Nunca mais poderia haver, fora do pavilhão, qualquer monte de estilha, qualquer monte de biomassa triturada. Isso nunca aconteceu. Passaram os 6 meses. Ainda hoje, continuam a depositar biomassa no exterior, quando vem pó, aliás, a própria biomassa, não sei se sabem, mas a estilha, quando está muito tempo amontoada, ela entra em autocombustão. Vê-se perfeitamente o fumo sair de madrugada, de manhã principalmente. Se olharem para aqueles montes de biomassa, vem perfeitamente o fumo a sair. E aquilo causa ali os cheiros que entram dentro das habitações e aquilo é difícil das pessoas conseguirem aguentar. Uhum. Ou seja, esses 6 meses, para eles, andam a interpretar como os fardos não são biomassa. Porque eles agora, neste momento, têm fardos, têm lá pilhas de fardos, mas os fardos são biomassa. E eles estão apenas autorizados a ter rolaria limpa e apenas uma pequena quantidade de rolaria limpa para, pronto, quando for necessário, numa ocasião que tenham necessidade, por algum motivo, de triturar. Portanto, mas apenas uma pequena quantidade de rolaria. Uhum. Rolaria limpa, troncos.
1: Portanto, Fernando Andrade, na visão, no olhar da associação, o acordo não está a ser cumprido.
0: Não está a ser cumprido. Não está. E quando falo em indenizações, eu gostaria de dizer aqui que Nisto não são indenizações, aquilo foi apenas uma compensação para acabar com aquela ação. Apenas uma pequena compensação, que ainda não está paga.
1: A questão que a Fernanda está a dizer é que, portanto, a empresa comprometeu-se a indemnizar os moradores, certo?
0: Não é propriamente indemnizar.
1: Então?
0: É compensar. Compensar os moradores.
1: Uhum.
0: Uma pequena compensação.
1: E essa compensação foi feita como? Levantou-se como?
0: Isso foi justamente acordado para acabar com a ação, para terminar ali, ou seja, o acordo...
1: Sim, mas a empresa colocou um valor em cima da mesa, é isso? E a associação refletiu sobre ela? Como é que
0: houve muitas conversações sobre esse acordo. Houve muitas conversações, porque eles não queriam pagar... os nossos advogados avançaram com uma determinada quantia, eles não concordaram e tivemos que vir por aí abaixo, até que ficou ali numa pequena compensação para, atenção, 17 casas.
1: Muita gente. E já está paga, liquidado?
0: Ainda não está completamente liquidado. Não, não está.
1: Não
0: ainda
1: está
0: nada
1: liquidado.
0: Foi entregue, está tudo ainda no banco.
1: Portanto,
0: nada,
1: nenhum morador teve acesso ainda a
0: esse... Rigorosamente nada. Uhum. Que a associação tenha conhecimento,
1: não. Já vou voltar a falar consigo.
0: Creio que a Central de Biomassa andou a fazer uns comunicados em que dá a entender que... Uhum. Mas é mentira. Nenhum morador ainda usufruiu, fosse do que fosse.
1: Muito bem. Junte-se a nós, Graça Passos, presidente do Núcleo de Castelo Branco da Quercus, a quem agradeço muito a gentileza de ter aceitado o nosso convite para nos ajudar também, com a sua visão, obviamente, e a visão do Núcleo de Castelo Branco da Quercus, relativamente a este dossiê, que já foi objeto de várias intervenções suas, até em vários palcos, nomeadamente Assembleia Municipal, na Câmara Municipal, entre outros. E a minha questão é, relativamente, e depois deste, julgo que este enquadramento era importante para as pessoas que nos estão a ouvir perceberem o que está em causa, qual tem sido a posição da Quercus relativamente a esta matéria, depois da análise do levantamento que foi feito? Muito obrigado por estar connosco.
2: Muito obrigada por esta oportunidade. Nunca é demais falarmos sobre este assunto que constitui uma violação dos direitos humanos, de acordo com a professora Alexandra Aragão, da Universidade de Coimbra. A Quercus organizou um debate 8 de fevereiro de 2025 e foi exatamente isso que a professora Alexandra Aragão disse, constituía uma violação dos direitos humanos. E, na verdade, eu estava agora a ouvir a Fernanda e depois de tantas vezes que já analisámos isso e a pessoa fica um bocadinho sem palavras. É difícil articular o nível de injustiça e de perversão da realidade e tudo isto nos paralisa. Nós estamos numa situação que não tem só a ver com a Central de Biomassa do Fundão, mas tem a ver com algo que está previsto há décadas, que é exatamente esta imposição do poder económico sobre os cidadãos, sobre o meio natural, em que estas grandes empresas fazem o que querem e em que o poder político local aceita em prol do desenvolvimento. Ora, que desenvolvimento é este que cria tanto mal-estar, que cria mortes, que cria uma poluição imensa, que desrespeita tudo para o qual foi criado? Porque, repara, a Central de Biomassa do Fundão tem a ver com uma ideia de que se estava a produzir energia verde. Não há nada de verde na produção de energia de biomassa. Aliás, no início, há cerca de 21 anos, houve uma contestação, uma forte contestação do meio científico, dos investigadores, dos especialistas, a dizer que isto era tudo menos verde. Portanto, o que nós estamos a assistir na União Europeia e no mundo é, na verdade, de uma imposição de grandes empresas que têm muito poder e que têm muito dinheiro, não é? E que estão, no fundo, a levar avante os seus projetos sem se preocuparem minimamente nem com o ambiente, que repare, o ambiente é a base da economia. Nós temos esta ideia, aliás, ouvi o presidente da CCDR, Ribau Esteves, a falar de fundamentalismos ecológicos. Portanto, a repudiar e a chamar a atenção que havia fundamentalismos ecológicos. Ora, a questão é que a base da economia é o ambiente. Não há economia sem ambiente, porque quem produz os bens que a economia depois faz circular e é a partir do qual cria é a natureza. Portanto, isto, a Agência Europeia do Ambiente diz isto há imenso tempo, toda a gente sabe isto, a base da economia é a natureza. Pronto. Portanto, não só é a base da economia, como da nossa sobrevivência. E, portanto, nós em vez de vermos um poder político capaz de olhar para um território e dizer, sim senhora, precisamos, por exemplo, centrais de biomassa, pequenas centrais de biomassa, isso é que seria o ideal, exatamente para consumir os sobrantes florestais, na verdade, para garantir o aquecimento, por exemplo, de escolas, de equipamentos públicos, tudo isso seria fantástico. Ora, o que é que nós estamos a ver, também com a questão das megacentrais solares, é que é tudo grande, e tudo grande implica o poder de meia dúzia de empresários de interesses económicos que não querem saber dos interesses que estão no território, não querem saber. Repare, para mim é um bocado difícil pensar, se eu quisesse montar um negócio, como é que eu ia montar um negócio numa zona, um negócio que eu sei que tem consequência a nível de poluição sonora, a nível de poluição atmosférica, a nível de vibração, que ninguém fala, a nível de emissão de gases, que também ninguém fala, que é exatamente o cheiro que sentem. Uhum. Portanto, há aqui a poluição da água, enfim. E repare, estas cinzas não vão só para as casas dos moradores, elas espalham-se pelo fundão todo, num raio bastante alargado. Portanto, o fundão está todo a respirar isto. As crianças, os mais novos, os mais velhos, toda a gente está a respirar isto. Isto não é só uma questão com os moradores. E, portanto, o que nós vemos é, na verdade, um poder político que não está a defender o território e os bens essenciais, exatamente para se ter qualidade de vida. Porque o progresso não é umas empresas ganharem muito dinheiro a curto prazo, porque depois vão-se embora. Olha, como, por exemplo, as escórias das minas da Panasqueira, em que aquela empresa ganhou, fez um negócio rentável e depois deixou os rejeitos, que são toneladas à beira do Zêzere, e a caminharem e a poluírem as águas. Portanto, o que nós temos, na verdade, são empresas que têm um modo de funcionar que nós conhecemos há muito tempo. E que, no fundo, Portugal tem a galinha dos ovos de ouro, que é ter alguns recursos naturais, e o que nós estamos a assistir é que esses recursos naturais vão desaparecer. Portanto, mata-se a galinha dos ovos de ouro para ter uns ovinhos a curto prazo.
1: Neste processo em concreto, o que é que está errado, na sua opinião?
2: O que está errado na central de biomassa do fundão é que a localização não era possível estar ali. Para já está errado que isto não é nada verde. Portanto, é um investimento que a União Europeia financia sem nenhum fundamento científico. Portanto, é uma operação, exatamente, toda a ideia de nós mudarmos de fontes de energia é fundamental, mas não é possível nós mudarmos de fontes de energia sem mudarmos também o estilo de vida. Portanto, não é compatível o nível de consumismo atual com a mudança, com a crise energética que se avizinha. Portanto, nós vamos ter que pensar, e obviamente que eu acho que isto é uma oportunidade extraordinária para uma transição pessoal, porque nós temos que ter valores, não é? Nós temos que ter valores e temos que defender esses valores, apesar de nos dar trabalho, mas o não dar trabalho é exatamente não haver sociedade civil.
1: Mas, Graça Passos, estou a ouvi-la atentamente, como sempre, e surge-me aqui uma questão que é... É possível retirar ainda a central do local onde está?
2: Tudo é possível quando há vontade. Onde há vontade, há caminho.
1: Era desejável que isso acontecesse?
2: Eu acho que sim. Aliás, a associação fez uma petição para relocalizar. Repare, tudo é possível, porque é assim, o que se passa neste país é que há uma ausência total, não só da defesa de valores, e aí nós somos todos corresponsáveis, nós precisamos de uma sociedade civil forte, nós não vamos, a posição da Quercus não é estar a apontar o dedo aos representantes políticos, sem assumir as suas culpas enquanto sociedade civil ativa. Nós precisamos, obviamente, que o poder local faz o que pode, não é? Muitas vezes fica um bocadinho amarrado também a interesses pessoais dos próprios líderes políticos, mas a sociedade civil tem que ter um papel fundamental para que o conhecimento científico seja ligado à ação política. E nós não temos estado a fazer isso. Também há a questão, obviamente, de que as câmaras são os grandes empregadores locais e as pessoas têm medo de expressar opiniões diferentes. Isso não é só aqui, é no país inteiro, não é? Portanto, nós precisamos de uma sociedade civil forte e precisamos que o conhecimento científico seja ligado à ação política. E isso não está a acontecer. Portanto, o ex-presidente da Câmara, Paulo Fernandes, no debate de 8 de fevereiro, dizia que só poderia ser ali a central de biomassa, não é? Portanto, sempre defendeu que ali no quintal das pessoas seria o sítio ideal, porque era a zona industrial, quer dizer, não se lembraram que estavam a pôr uma zona industrial em cima da população, e numa zona rural, porque também é preciso saber o que é que vão fazer ao resto do terreno. Portanto, não avisaram os moradores sobre o que é que ia acontecer com a central de biomassa e o que é que vai acontecer ao resto do terreno daquela quinta, que era uma zona rural. E aqui batemos num ponto completamente central, que é a questão da soberania alimentar. Nós estamos a viver um momento em que, um bocadinho antes do rebentar da bolha, portanto, há uma crise, todos nós sabemos isso, e o que é que nós estamos a fazer? Em vez de produzirmos alimentos localmente, aliás, o atual presidente da Câmara disse publicamente que não vai aceitar a SOFIA porque lhe rouba 200 hectares de um processo de um projeto de regadio. Claro que o ideal era que o projeto de regadio não usasse químicos. Nós precisamos de uma agricultura próxima da natureza, porque nós estamos a envenenar tudo, e estamos a envenenar a água, estamos a envenenar o terreno, estamos a reduzir a biodiversidade. A base, volto a dizer, da economia é exatamente essa complexidade dos ecossistemas, que estão a ficar completamente reduzidos e controlados pelo poder, que no fundo não nos garante os recursos que nós precisamos. Eu não sei se me afastei.
1: Não afastou, não, porque isso é fundamental. Não, não, é fundamental essa reflexão que está a dizer. Mas a Quercus tem acompanhado também este processo da central de biomassa. E ouvimos aqui este enquadramento importante da Fernanda Andrade. E a minha questão é, no olhar da Quercus, e depois da empresa ter vindo dizer que está a cumprir o acordo, e ouvimos agora a Associação de Moradores a dizer que não é verdade o que isso acontece. Portanto, que soluções ou compromissos poderiam contribuir, graças a passos, para ultrapassar este clima?
2: Quer dizer, há um clima, repare, isto não há um clima, isto é assim, são empresas que funcionam assim, portanto não atendem, não há diálogo possível, e a Fernanda agora disse que se calhar já não faria o acordo, porque na verdade quem está de boa fé, quem quer acreditar no diálogo, acaba sempre por ficar fragilizado, porque depois não tem uma justiça por trás para o defender, não é? E portanto nós, eu fui eu que organizei e que acompanhei o parecer de fundamentação técnica dos impactos negativos e incumprimentos da central de biomassa pedido pelo Tribunal, e que realmente resultou, e eu lembro isto porque depois as pessoas esquecem-se, que a sentença determinou a suspensão das atividades ruidosas aos fins de semana, feriados e à noite, entre as 23 e as 7 da manhã, e o recurso da central, que alegava impossibilidade de sobreviver naquelas condições, não foi aceito. Portanto, repare, não há aqui nenhum equívoco em relação, e repare, isto é em 2018, Esta sentença é de 2024. Portanto, repare, 2024, nós estamos em 2026. Portanto, não há qualquer equívoco em relação à razão dos moradores. E, no entanto, a Central Biomassa vem com esta... Eu estive aqui a analisar uma publi-reportagem da Central de Biomassa do Fundão do dia 14 de maio. Parece que a culpa é toda, o incumprimento é dos moradores.
1: Mas porquê, Graça Passos?
2: Porquê que é? Olha, por exemplo, fala aqui de acresce ainda a situação de algumas habitações ilegais. O que é que a Central de Biomassa tem a ver com habitações ilegais? Isto é de uma manipulação, pois diz aqui uma coisa muito curiosa, que é, entre outros investimentos, imensos investimentos em que gastaram centenas de milhares de euros, tem aqui, entre os investimentos em curso está a construção do depósito de cinzas em conclusão para finais de maio de 2026. Ora, nós estamos em junho de 2026 e o tal depósito está invisível. Portanto, há aqui, isto é muito desgastante, e eu tenho que dar os parabéns à Fernanda, porque isto é um desgaste brutal, que é... A pessoa às tantas pensa, mas eu estou a fazer o quê? Eu tenho razão, porque a maneira como estas empresas afirmam mentiras descaradamente, as pessoas têm boa fé, ficou na dúvida, não é? Ficou na dúvida. Isto é uma lavagem mental que nós precisamos de desmontar, que é para nos sentirmos bem, porque no fundo quem é a vítima é que se sente mal.
1: Mas então, na sua opinião, Graça, para dar a palavra também à Fernanda, o que é que acha que se devia fazer?
2: Não, nós temos aqui este parecer, que aliás fui eu que acompanhei, era isso que eu estava a dizer, e acompanhei ainda o Sr. Manuel estava vivo, e repare, eu pus o dedinho numa superfície branca e aquilo estava cheio de partículas que eu não vi. Eu, enquanto estive ali, em janeiro de 23, eu estive a respirar aquilo, sem dar conta, está a ver? Portanto, isto é... As pessoas não podem sair de casa e a empresa ainda acha que fizeram tudo, mas o dinheiro não paga. O facto de eu poder ir abrir a porta, de eu abrir uma janela, mas como é que alguém no seu juízo normal diz uns disparates destes? E há outra coisa extraordinária, que é a falta de valores destes empresários. Como é que alguém quer montar uma empresa que sabe que tem efeitos secundários sem se preocupar com o que está à volta? Portanto, há uma falta de ética, é enorme, inimaginável para quem tem alguns princípios, porque realmente não passa pela cabeça, alguém tem princípios, que alguém se pode comportar desta maneira. Nós, em fevereiro de 2023, no nosso parecer, dizíamos que a central deveria fechar. E, aliás, a sentença do tribunal é muito clara e a central disse, assim não conseguimos funcionar. Pronto, claro que não conseguem funcionar. Porque, repare, se conseguissem funcionar respeitando os moradores que estão à volta e reduzindo também a poluição toda que fazem, não podiam funcionar. Portanto, se não podem funcionar, têm que fechar. Ou têm que fechar ou têm que se deslocalizar para um sítio onde sejam minimizados os riscos. Portanto, não há aqui nenhuma dúvida.
1: Ou seja, para a Quercus não há outro caminho, é isso?
2: Ou deslocalizar ou fechar. Obviamente, isto é uma violação dos direitos. Nós estamos a falar de pessoas que estão a morrer, de pessoas que estão cada vez mais doentes. Isto é de um absurdo total. Aliás, nós temos ido, como disse, à Assembleia. A última vez foi agora 29 de Abril. E o que é que aconteceu? Aconteceu que nós soubemos que a Câmara, portanto, através do Jornal do Fundão, que a Câmara solicitou atos urgentes de fiscalização, bem como auditoria aos procedimentos de licenciamento e exploração da unidade.
1: Isso foi dito numa reunião pública da Câmara.
2: Exatamente. Agora, continuamos, repare, isto foi a 29 de Abril, hoje é dia 8 de junho e não temos resposta sobre isso. Nós pedimos qual era o resultado exatamente destes processos solicitados e muito bem pela Câmara. E também dissemos uma coisa muito importante, que é o Dr. Miguel Gavins disse que a Câmara o que quer é o que os moradores querem. Foi a primeira vez que nós ouvimos um autarca a não elogiar a Central Biomassa, pela primeira vez, porque as anteriores intervenções que fizemos, os autarcas, o Presidente da Câmara, estavam sempre a elogiar e a justificar a importância da Central, e nós perguntámos que... como o funcionamento da empresa foi validado em declaração de interesse municipal, aprovada em 2016, se faria sentido manter esta declaração de interesse municipal. E até hoje estamos à espera de resposta. Uhum. Portanto, nós queremos saber se realmente há coerência nesta atitude da Câmara, que mudou, e muito bem, e é fundamental estas auditorias e tudo isto, porque, repare, a potência instalada da central é de 49,99 megawatts. Eu repeti, 49,99 megawatts, e a partir de 50 megawatts são dispensados da avaliação de impacto ambiental, que não houve, repare, uma coisa tão poluente não teve avaliação de impacto ambiental. Portanto, a Câmara quer ser coerente, a Câmara, repare, não é só a Câmara, não é o interesse municipal, tem que ir à Assembleia Municipal, não é? Mas a Câmara pode propor, e portanto nós queremos saber se, na verdade, continuam a achar que esta empresa merece uma declaração de impacto ambiental.
1: Para a Quercus não merece, devia ser retirado.
2: O que é que lhe parece?
1: Estou a perguntar. Não estou. Então,
2: mas obviamente que não merece, não é? Isso parece-me estar subajamente
1: Fernando Andrade, deixe-me perguntar-lhe, relativamente a esta posição que acabamos de ouvir da Quercus, que é também partilhada pela associação, ou seja...
0: Obviamente.
1: Tem que haver... um de dois caminhos, ou seja, a questão da central ser deslocalizada ou fechar, é isso?
0: Exatamente.
1: Não há outro caminho?
0: Não, neste momento já não há. Não há porque nós fizemos todas as tentativas possíveis e imagináveis. Não há, não há. Porque depois de tantos anos a tentarmos dialogar, a tentarmos chegar a uma conclusão de se realmente teríamos uma qualidade de vida minimamente aceitável. Não a temos, não a conseguimos ter, porque fazemos uma reclamação hoje. Sim, senhora, amanhã está um bocadinho melhor. Mas do dia seguinte volta tudo ao mesmo. Tem sido assim ao longo destes anos todos. Chegamos à conclusão, não há outra alternativa. Ou fecha, ou deslocaliza-se.
1: Portanto, o acordo não faz sentido, então?
0: O acordo faria sentido se a central cumprisse escrupulosamente o que está no acordo.
1: Uhum. Não cumprido não faz sentido.
0: Claro que não.
1: Não é?
0: Claro que não.
1: Quais são as iniciativas que a associação está e vai tomar, digamos, a curto prazo ou a médio prazo, se quiser?
0: Neste momento temos uma ação em tribunal novamente. Portanto, avançamos novamente com uma ação em tribunal por incumprimentos. Agora estamos a aguardar, estamos a trabalhar no assunto e vamos ver o que é que vai sair daqui. Mas não temos mais qualquer alternativa. Uhum. Não me parece que tenhamos mais alternativas.
1: E desta vez a associação não vai retirar essa ação do tribunal?
0: Retirar como? Não.
1: Ou seja, não é passível de um novo acordo com a empresa? É
0: não,
1: isso que eu estou
0: não,
1: a perguntar.
0: Não há mais acordos. Não. Fizemos este e, muito sinceramente, ficamos desconfiados, mas pronto, tentámos realmente experimentar para ver se a coisa funcionava, mas estamos, como diz a Graça, 8 de junho de 2026 e basta olhar para a central e olhar para o funcionamento e vemos que não vale a pena estarmos aqui com mais acordos. Jamais.
1: Uhum. Portanto, a associação chegou ao limite, é isso?
0: Está, sim.
1: Chegou ao limite.
0: Sim.
1: Está a decorrer também uma petição, é isso? Ou não?
0: Sim, esta petição foi lançada... Uhum. É a deslocalização. Esta petição foi lançada em 2019, naquela fase de testes muito, muito, muito complicada, em que todos os moradores chegaram à conclusão que tínhamos de fazer algo. Ora, na altura, o algo surgiu a petição. Que era justamente a deslocalização, porque nós vimos a situação tão má, que era impossível viver naquelas condições. Mas completamente impossível viver naquelas condições. Uhum. E então fizemos aquela petição a pedir a deslocalização. Chegámos a conversar com o município sobre essa situação e essa petição... Aliás, fizemos essa petição online e temos uma outra por escrito. Temos uma outra por escrito, atenção, são duas petições, mas ambas, pronto...
1: Com o mesmo objetivo.
0: Exatamente, com o mesmo objetivo. Essa petição, ao passar de 2-3 anos começou a ficar um bocadinho o esquecimento, e agora com os incumprimentos começamos a conversar uns com os outros e chegámos à conclusão: nós temos que ir buscar novamente a petição, temos que atualizar com os factos atuais e vamos ter que novamente colocar a petição online. Uhum. E foi o que nós fizemos, porque, ora, se nós fizemos um esforço enorme ao longo destes anos todos, inclusivamente assinar um acordo, e o acordo não está a ser cumprido, já passou o ano, agora querem prorrogações, as próprias prorrogações não se vê trabalhos efetivos. Epá, não há hipótese.
1: Sim, porque tinha a duração de um ano, salvo erro.
0: Era, tinha a duração de um ano. Terminou a 3 de fevereiro de 2026. Uhum. Já terminou. Terminou.
1: E, portanto, a empresa pediu prorrogação desse acordo?
0: Pediu prorrogação, mas sem a nossa autorização, porque eles nem sequer mencionaram as razões pelas quais estavam a pedir a prorrogação. Isso é inadmissível. Ora, só resta duas soluções. Ou a deslocalização, ou o encerramento. Uhum. Com todo o respeito que nós temos pelos trabalhadores, porque foi a pensar nos trabalhadores que nós mantivemos estas conversações, porque se não fosse isso, teríamos optado por outras vias, mas, pronto, até porque temos lá também um vizinho a trabalhar, e nós, com todo o respeito que temos pelos postos de trabalho, é que nós mantivemos esta situação até aqui. Mas não há mais paciência para tal coisa. Ou as pessoas respeitam, ou então não vale a pena.
1: A Graça Passos recordava aí bem a declaração do atual Presidente da Câmara, que dizia que o município quer aquilo que os moradores querem. Isto é diferente, como sublinhava a Graça Passos, relativamente ao anterior mandato, ou não? O que é que sente?
0: Eu sou sincera, eu não conheço pessoalmente o novo presidente. Uhum. Nunca tive oportunidade de ter qualquer diálogo com ele. Não o conheço. Apenas, pronto, ouço falar. Uhum. E vejo algumas intervenções dele.
1: Já foi solicitada alguma reunião ao novo presidente?
0: Não foi ainda solicitada nenhuma reunião, porque nós avançamos com esta ação e então agora estamos a aguardar o desenvolvimento. Mas não gostei muito da intervenção que ele teve naquela entrevista que deu para o canal Now, em que ele diz que as habitações estão ilegais, por amor de Deus. Um presidente de Câmara a dar uma ideia à central de biomassa de que as habitações que estão ali há dezenas de anos, algumas há centenas de anos, que não havia licenças de habitabilidade naquela altura, não havia nada, portanto, vir dizer que, pronto, uma das razões pela qual a coisa não se resolve é porque uma questão de urbanismo, as habitações estão ilegais, as pessoas estão ofendidas, estão extremamente ofendidas com essa declaração. Por outro lado, também disse outras coisas que, pronto, que sim.
1: Mas agora deixa-me só esclarecer, há ou não habitações ilegais?
0: Que eu tenha conhecimento, não.
1: Uhum. Não, é só para esclarecer.
0: Que eu tenha... Mas ilegais, não. Que eu tenha conhecimento, não. Uhum. E mais... Não houve nenhuma construção nova desde que a central lá está. Portanto, é tudo anterior.
1: Anterior à central.
0: Tudo anterior.
1: E muito anterior.
0: Muito, muito anterior. Inclusivamente algumas centenárias. Uhum. Onde as pessoas vivem. Sempre viveram. Passou de família para família, de geração para geração. Portanto, vir utilizar uma expressão dessas é uma ofensa para todo o cidadão que ali vive.
1: Vamos tentar perceber com ele também, vai ser um dos convidados, certamente.
0: Com todo o respeito que tenho pelo Sr. Presidente, porque uhum. eu nunca entrei em conversação com ele, mal o conheço, pronto, mas foi um bocadinho infeliz nessa observação.
1: Portanto, nesta altura, para sintetizarmos, a posição da Associação é em relação a este processo?
0: Em relação a este processo, estamos a aguardar uma decisão, quer dizer, estamos a aguardar o desenvolvimento desta nova ação, e ou o acordo é cumprido na íntegra, ou encerramento ou deslocalização. Não há aqui mais nada a fazer.
1: Uhum. Portanto, é a próxima batalha da associação, é isso?
0: Exatamente.
1: Uhum. A Quercus acompanha, pelo que percebi, esta ideia da associação, certo?
2: Não, repare, a obrigação da Quercus é uma associação de defesa do ambiente. Isto é uma unidade extremamente poluente, que não está a contribuir exatamente para a preservação dos bens naturais do país. E, obviamente, nós temos que nos solidarizar e dar apoio a quem está numa situação destas. Não há outra hipótese, por isso temos feito tudo o que podemos. Aliás, a Central Biomassa, no dia 14 de maio, publicou esta publi-reportagem a dizer que quer diálogo. Portanto, eles querem diálogo, mas nós fizemos um debate sobre a Central Biomassa no dia 8 de fevereiro de 2025 e eles faltaram. Portanto, aliás, faltaram ao Canal Nau, também não responderam. Portanto, a vontade de diálogo é qual? É só uma palavra, vontade de diálogo. Não há nenhuma concretude nesta vontade de diálogo. Portanto, não para de meras palavras levadas pelo vento. E, na verdade, este incumprimento, aliás, nós, no 10 de fevereiro, nós emitimos o comunicado a dizer que o Quercus duvida que o acordo estabelecido com a Central Biomassa consiga travar a degradação da saúde dos moradores da Gramenesa. E lá estamos nós, em junho de 2026, a comprovar esta situação. Portanto, repare, nós já temos o morador mais recente, pronto, aquele que, no fundo, aliás, eu estive a rever um vídeo, uma reportagem que a Acréscimo fez, também com o apoio da Quercus, sobre que era o paradoxo da energia verde, em que ainda tínhamos este morador, o Sr. Manuel, já muito atrapalhado, a dizer que nem conseguia sair à rua. Quer dizer, isto são situações. Situações ultrapassam a minha capacidade de pensar, porque eu evito, porque a pessoa fica tão mal disposta. E, portanto, mais uma vez, eu chamo a atenção para a coragem e para a energia da Presidente da Associação de Moradores, que, apesar de ter uma vida no inferno, porque não é só questão também física da poluição, é injustiça. A injustiça que é chamar a GNR, em vez de se sentirem apoiados, não se sentem apoiados. É a população que agora acho que ficou mais sensível a partir da reportagem do Canal Nau. Mas, quer dizer, nós precisamos, na verdade, de uma onda de solidariedade em relação a estes moradores tão ali na linha da frente do progresso.
1: Deixa-me só interrompê-lo só para perguntar uma coisa à Fernanda Andrade. Nos últimos tempos, estava a dizer a Graça que não há diálogo, a empresa não quer diálogo. Com a associação tem havido esse diálogo ou não, nos últimos tempos?
0: O diálogo tem sido basicamente ameaças ultimamente. Nós criámos uma página da associação.
1: Uma página na internet.
0: Página na internet.
1: Facebook, é isso?
0: Facebook, exatamente. Uhum. Exatamente para que todo o cidadão em geral saiba o que se passa ali na zona. Portanto, desde diretos, atenção, que fica registado o momento exatamente em que está a acontecer a situação. Nós, só para ter uma ideia, nós nunca mais voltámos a ter natais. Nós não conseguimos ter a nossa família reunida pacificamente como qualquer outra família. Nós, desde 2019 até à atualidade, nunca mais voltámos a ter natais. É tudo muito atribulado, tudo numa turbulência que ninguém imagina. Nós criámos essa página exatamente para dar conhecimento da situação real, atenção, sem qualquer mentira, mostrar a situação real que se passa ali, que nós vivemos no nosso dia-a-dia, e a Central de Biomassa quer que nós retiremos tudo o que temos na página. A Central não admite que nós, moradores, mostremos a realidade do nosso dia-a-dia por causa da Central de Biomassa.
1: Mas foi solicitado isso à Associação?
0: Sim, temos vários e-mails. Sim. Em que somos, inclusivamente, ameaçados como processos judiciais.
1: E a Associação vai retirar?
0: É a realidade que está na página. Não é mentira nenhuma.
1: Uhum.
0: Se alguém está a fazer mal, não são os moradores.
1: Fica esta nota no final desta nossa entrevista, Fernanda Andrade e a Graça Passos, mas mesmo para finalizar, Senhora Presidente do Núcleo de Quercus de Castelo Branco, não queria deixar de aproveitar essa presença. Como disse, a central não é só a questão da central de biomassa do Fundão, há outras questões que estão em foco e uma delas tem a ver precisamente com outras centrais que estão previstas para a região. A contestação também tem sido grande. Foi agora formado, julgo que este fim de semana, em Proença Nova, um núcleo, digamos, uma plataforma que reúne várias associações. Até onde é que esta plataforma, estas associações querem ir, relativamente a esta matéria?
2: Não, repare, eu acho que a sociedade civil quer ir até ao fim da questão, porque não há hipótese, repare. Há décadas que estão a desmantelar o mundo rural. Portanto, o que nós estamos a assistir aqui é à industrialização do mundo rural. Felizmente que os Beirões têm uma ligação muito forte com o território e quando foram confrontados com a dimensão das centrais solares, foram para a rua. E aí está o poder da sociedade civil, porque nós tínhamos autarcas, nomeadamente o ex-presidente Hermínio Jacinto e Danha Nova, que negocia com a Lightsource desde 2021. O povo foi para a rua e o que é que acontece? Acontece que todos os autarcas disseram não, assim me disse não, e portanto há um consenso sobre estas megacentrais, que mais uma vez temos empresas, e agora estamos a assistir à Lightsource com uma campanha de informação que será desinformação, uma campanha de marketing, não é? Que no fundo podemos ter ovelhas, temos muitas abelhas, se calhar temos os abutres a fazer ninhos nos painéis solares, e se calhar pode-se lavrar e plantar tudo por baixo dos painéis solares, numa zona, então a Sofia, que é uma zona em que vai no fundo destruir todo o tecido económico daquela zona, que se baseia obviamente na paisagem, etc. E mais uma vez temos um empresário que acha ótimo, é ali que ele quer fazer, ele não tem outros sítios para fazer senão ali. Portanto, tal como a central de biomassa do Fundão. E a central da Beira é ainda pior em termos de proteção dos bens naturais. Portanto, nós estamos a assistir ao agudizar e com o governo a achar isto tudo muito bem, porque repare uma coisa, nós temos as comissões de avaliação, que foi difícil, tivemos de fazer uma manifestação dia 6 de maio, que reuniu todos os movimentos, para exigir uma coisa básica, que é o acesso à informação, quando a Lightsource BP já tinha o relatório da comissão de avaliação a 22 de janeiro. E nós tivemos fazer uma manifestação dia 6 de maio, repare, para a dia 15 ou 19, enfim, a meio de maio, nos darem uma coisa que é de nosso direito. E o que é que nós temos? Temos comissões de avaliação com a sua capacidade técnica científica a dizer um unânime não a ambas as centrais. E o que é que nós temos a APA a dizer? Temos a APA, na prática, a dar oportunidade ao promotor para reformular o projeto. Isto quer dizer a parecer da APA favorável, condicionado, que não tiveram coragem de vir para a comunicação social dizer a APA, o resultado da audição pública é favorável, condicionado, não disseram isso. Aliás, a Ministra do Ambiente e o Primeiro-Ministro, em dezembro e janeiro, no início, disseram que o parecer tinha sido negativo, tanto que eu agora encontro pessoas a dizer, mas isso não foi negativo. Não, o que foi negativo foi o parecer das comissões de avaliação. Então, para que é que servem as comissões de avaliação? Nós tivemos uma série de entidades, universidades, ICNF, a própria APA, portanto, técnicos com reconhecido conhecimento técnico ou científico completamente ignorados. Portanto, o que seria normal seria, na verdade, a APA dizer, bem, perante isto, e a SIA com 12.693 contributos, dos quais só 123 é que eram a favor. Portanto, depois de termos o conhecimento técnico ou científico a dizer isto não dá, nós vamos ter que dizer desfavorável, pois não é isso que está a acontecer. O que está a acontecer é, na realidade, parecer favorável condicionado, em que o não está escrito, aliás, isso não foi atualizado, e nós estamos, obviamente, a reclamar que seja reposta à legalidade, porque isto é um processo completamente obscuro e fora daquilo que é necessário, e, portanto, a sociedade civil está disposta a ir até às últimas consequências. E suponho que os autarcas também, porque têm essa percepção, felizmente todos têm a percepção, que isto é retirar, é matar a galinha dos ovos de ouro da beira baixa.
1: É isso?
2: Voltar à rua, pois será, se voltar-se à rua às vezes que forem precisos. E repare, isto é tudo mais uma vez um desgaste enorme, que é as vítimas de ideias que não se coadunam com o território, não é? É que têm que penar, e é que têm que trabalhar, e é que têm que se esforçar para uma coisa básica, que é a justiça. Portanto, nós precisamos de um poder político, obviamente, que pense, e não estou a retirar, refiro mais uma vez que a posição da Queres é exatamente apoiar o poder político nas decisões difíceis da Queres, e deve ser essa a posição da sociedade civil, porque nós compreendemos que muitas vezes os políticos não tomam determinadas decisões porque precisam de apoio, não é? Portanto, não podem tomar decisões só porque lhes apetece. E aqui a sociedade civil é completamente central, porque se nós perdermos esta batalha, o que quer dizer é que o campo está todo aberto para estas megalomanias que são de curto prazo. Repare, isto não traz desenvolvimento absolutamente nenhum. E, portanto, temos também estas empresas, por exemplo, em Idenha, com a Vera Cruz, por exemplo, a produzir. Se for ao site da Vera Cruz, parece que fazem agricultura biológica. E, portanto, é todo este discurso, esta perversão da realidade, através dos meios digitais, que nós precisamos tomar consciência e de barrar. E depois precisamos, obviamente, de manter os nossos valores enquanto pessoas. Dá trabalho, mas dormimos melhor.
1: Graça Passos... Diga.
0: Há uma coisa que eu há muito tempo ando a notar, e

0: por mais que um ministro ou uma ministra queira, nunca vai conseguir fazer o trabalho convictamente nesta posição em que temos energia e ambiente lado a lado. Não, não creio que seja
1: Compatível.
0: compatível
1: Mesmo
0: com o
1: para terminar, Graça.
2: Eu não sei, eu é assim, se houvesse um pensamento integrado, porque reparem, a maneira de nós protegermos os bens naturais é ter uma economia que seja compatível exatamente com essa preservação dos bens naturais. Portanto, se fosse uma ministra que usasse o conhecimento científico para integrar e ter uma visão, lá está, do ambiente, que não é separado da energia, porque os bens naturais são também energia, não é? Portanto, toda a energia que nós usamos são bens naturais. E, portanto, se fosse uma questão integrada, não havia esse problema. A questão é que nós temos o problema da separatividade. Uma coisa não tem nada a ver com a outra. Nós que somos feitos 70% de água, de sais minerais, tudo o que é da natureza. Há quem diga até que nós somos um abraço da natureza. E então a natureza não interessa. Pronto, portanto, nessa perspectiva, poderia ser, Fernanda, era
1: Sim,
0: isso.
1: mas a pensar global, a pensar
0: Pensar
1: global.
0: global.
1: Fernanda Andrade, Graça Passos, agradeço muito a vossa presença aqui. Vamos continuar a acompanhar. Um abraço e continuação do bom trabalho. Muito obrigado, muito obrigado. É o ponto final na edição do Flagrante Direto deste fim de semana. Regressamos na próxima semana com outros temas, outros protagonistas. Continuação de uma ótima audição.
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0: Boa tarde, são 14 horas.
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0: Boa tarde, são 15 horas.
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1: São 16 horas. Boa tarde.
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0: Boa tarde, são 17 horas.
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0: Muito boa tarde, o último sinal eram 18 horas. Daqui a pouco há notícias na antena da Rádio Cova da Beira, nesta jornada informativa de 13 de junho de 2026. Se informaticamente nos for possível ter precisamente daqui a pouco a edição da tarde do jornal da Rádio Cova da Beira, as notícias que estão em destaque neste sábado, dia 13 de junho. Vamos dar-lhe conta de vários temas que estão no topo da atualidade informativa regional. Ouvimos há pouco o sinal horário das 18 horas.
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0: Mais uma vez, muito boa tarde. Clara Ramos é a nova diretora do Centro Distrital da Segurança Social de Castelo Branco. Está assinado pela Secretaria de Estado da Segurança Social o despacho que a designa, a fundanense Maria Clara de Sousa Ramos Mateus Diogo, em regime de substituição para exercer o cargo de diretora da Segurança Social do Centro Distrital de Castelo Branco, um despacho que produz efeitos a partir da próxima segunda-feira. Recordo que Clara Ramos vai substituir Nuno Maia, que exercia estas funções há 6 anos. Festival UL é prioridade do município? É a resposta do Presidente da Câmara Municipal da Covilhã às críticas da organização do certame feitas aqui na Rádio Cova da Beira. Vamos escutar precisamente quer essas críticas, quer também a resposta do Presidente da Câmara Municipal da Covilhã. Também na Covilhã, hoje, 3 aldeias seguras apresentadas, é um projeto precisamente que no Conselho da Covilhã tem já 11 aldeias abrangidas, números deixados por Luís Marques, vereador da Câmara Municipal da Covilhã, esta manhã em Casal da Serra, uma das zonas sinalizadas como críticas em relação aos fogos florestais. Ainda na Covilhã, Paulo Ribeiro, eleito coordenador por maioria da Comissão de Gestão do Sporting Clube da Covilhã. No Fundão, o Clube Académico do Fundão, João Luís Moreira, mantém-se como presidente até a fevereiro de 2027. Espreitamos a festa da cereja em Alcongosta, a que abriu portas ontem e se estende até ao dia de amanhã. São notícias para acompanhar já a seguir aqui na antena da Rádio Cova da Beira.
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2: Mais uma vez, muito boa tarde. Está confirmado, Clara Ramos é a nova diretora do Centro Distrital de Segurança Social de Castelo Branco. A secretária de Estado da Tutela assinou o despacho a que designa Maria Clara de Sousa Ramos Mateus Diogo em regime de substituição para exercer o cargo de diretora da Segurança Social do Centro Distrital de Castelo Branco do Instituto da Segurança Social IP. O despacho da secretária de Estado produz efeitos a partir de segunda-feira, 15 de junho de 2026, Maria Clara de Sousa Ramos Mateus Diogo, natural de Aldeia de Joanes, Conselho de Fundão, é licenciada em Sociologia pela Universidade da Beira Interior, tem uma pós-graduação em Economia e Políticas Autárquicas pela Universidade da Beira Interior. Possui o cargo de Gestão Pública da Administração Local, Centro de Estudos e Formação Autárquica e tem também pós-graduação em Avaliação de Programas e Projetos Sociais pela Universidade Católica Portuguesa. Foi assistente de investigação no Centro de Estudos e Desenvolvimento Regional da Universidade da Beira Interior, tem coordenadora do Grupo de Ação Local da RUD, Associação de Desenvolvimento Rural, técnica superior principal e coordenadora do Gabinete de Planeamento Estratégico do Município do Fundão e chefe de Divisão de Planeamento Estratégico do Município do Fundão, chefe de Divisão de Planeamento Estratégico, Cooperação e Desenvolvimento Social do Município e também chefe de Divisão de Educação, Ação Social e Desenvolvimento do Município do Fundão entre 2008 e 2013, chefe de Divisão de Inovação e Desenvolvimento do Município do Fundão entre 2014 e 2017. É técnica superior principal de desenvolvimento e planeamento do Fundão desde 2017. É consultora em desenvolvimento local, planeamento estratégico e incentivos europeus, cooperação nacional e internacional e inovação social desde 2017. É coordenadora da Incubadora de Inovação Social das Beiras e Serra da Estrela desde 2020. Maria Clara Ramos é membro da Assembleia Municipal do Fundão, eleita na lista do Partido Social Democrata. Clara Ramos vai substituir no cargo Nuno Maia, que precisamente exercia estas funções há 6 anos. Como disse, o despacho da Secretária de Estado da Segurança Social produz efeitos a partir da próxima segunda-feira. Começou o festival que na Covilhã, precisamente, coloca a cidade no mapa da arte urbana e que este ano tem um corte de 30% em financiamento até 21 de junho. São os dias de atividades culturais que, além de novos murais, faz da Covilhã o epicentro da criatividade centrada na transformação visual de lugares e no envolvimento comunitário de centenas de pessoas que, desde há várias semanas, estão a realizar atividades que irão valorizar ações previstas no OLD. É o caso da iniciativa artística A Nossa Casa, que tem estado a ser trabalhada por crianças e séniores de organizações sociais de Portugal. Do programa Além da Construção de Novos Murais de Arte Urbana, consta uma residência artística no Conservatório de Música da Covilhã, Orfeão da Covilhã. Este ano também há uma residência literária com o jovem escritor do Conselho de Belmonte, Bernardo Fortuna, bem como uma exposição dedicada à herança industrial da Covilhã. Uma semana e meia de abordagens artísticas que cruzam arte com reflexão e valorização do património da Covilhã. A edição 13 do ULO fica igualmente marcada por um corte inesperado no financiamento que obrigou a organização a repensar algumas das atividades programadas do Dulce Gabriel.
3: É o caso da fábrica UL, pensada para o edifício da nova penteação, dando seguimento à iniciativa Rua UL, que marcou outras edições do festival. Mas a fábrica UL não vai realizar-se.
4: Nós tínhamos convidado um artista para fazer, que é um artista super internacional, para fazer uma mega instalação, que também tivemos que deixar cair, toda a programação, todo o envolvimento do talento local que nós gostamos, e a vivência que é, eu sinto que o UL é sempre mais a experiência e a vivência do que propriamente o ambicionar o resultado artístico, isso está sempre iminente, lá está. Esse foi a grande quebra, também deixámos cair o Lata 65, o workshop que nós queríamos voltar e fazia todo o sentido, porque aquilo que nós tínhamos desenhado para esta edição era também assim uma visitação ou revisitação de momentos-chave do que tem sido esta caminhada.
3: Lara Seixo Rodrigues, diretora artística e produtora do Festival de Arte Urbana da Covilhã, em declarações ao programa Porque Hoje é Domingo, na RCB, Lara Seixo Rodrigues explicou os condicionalismos que o corte de 30% do financiamento provocou na programação do evento. Um corte resultante da alteração nos programas de financiamento do Turismo de Portugal e que obrigou a organização a dialogar com todos os restantes parceiros e financiadores. No caso do município da Covilhã, Lara Seixo Rodrigues não esconde o desagrado por a Câmara Municipal não ter revisto o apoio global e que é inferior a 30% do investimento global no Festival de Arte Urbana.
4: O posicionamento deles é reconhecem o festival, mas eu creio que reconhecem muito pouco. O investimento não representa 30% do valor do que é o orçamento global do projeto e parece-me que é muito reduzido para um projeto que tem uma dimensão de serviço público, de impacto como tem a tantos níveis, parece-me demasiado reduzido. E não só eu digo isto, como muita gente diz isto, e a Covilhã tem capacidade para fazer muito mais e lá está. Eu consigo, na verdade, com estrutura minúscula como eu a que eu tenho, eu consigo quase triplicar o valor que a Câmara me dá e deposito diretamente no território.
3: Portanto, Lara Seixo Rodrigues explica que o impacto económico do UL, que em 2025 superou os 200 mil euros, é de 170 mil euros investidos diretamente na Covilhã, através do envolvimento de empresas locais, serviços, artistas e agentes. À IRCB, Lara Seixo Rodrigues explicou que o Festival de Arte Urbana garante visibilidade à Covilhã o ano inteiro e fala de um impacto mediático de 1 milhão de euros. A produtora do UL diz ainda que o festival é um caso de estudo nas universidades.
4: Nós temos inúmeros doutoramentos, este ano vão acabar 2 doutoramentos, esta edição vamos ter uma investigadora a recolher dados para um doutoramento novamente, temos mestrados, já perdi a conta, só para falar de dimensões que às vezes as pessoas acham que não estão envolvidas ou não são foco, ou o UL não é foco destas dimensões. Temos um roteiro que alimenta visitas durante todo o ano e daí a justificação de termos tantos parceiros, porque eles são os primeiros a dizer que o UL garante sustentabilidade durante o ano todo ao território.
3: Apesar dos contratempos, a organização do Festival de Arte Urbana da Covilhã salienta a diversidade de um acontecimento cultural com grande intervenção comunitária e que este ano envolve 65 entidades parceiros provenientes de vários setores.
2: Ora, para a Câmara Municipal da Covilhã, o Festival UL é uma prioridade, é a reação do Presidente da Câmara Municipal da Covilhã a estas críticas da organização do certame que ouvimos, considera que o município poderia ir mais além ao nível do apoio financeiro à iniciativa. Ora, este ano a organização do UL viu os apoios das entidades oficiais serem reduzidos em cerca de 35 mil euros, mas de acordo com o Presidente da Autarquia Covilhanense, Hélio Fazendeiro, este evento é uma prioridade para o município, Nuno Miguel.
5: Questionado pela Rádio Cova da Beira, o Presidente da Câmara da Covilhã garante que já reuniu com a direção executiva do festival, tendo aumentado o valor do apoio este ano para os 80 mil euros. O montante que reconhece Hélio Fazendeiro ficou abaixo da totalidade dos cortes.
6: O contrato de apoio para esta edição já estava celebrado e nós reforçámos, depois de saber aquilo que eram as limitações nos apoios que o festival teve noutras entidades, em articulação com uma das representantes da organização, precisamente com a arquiteta Lara, nós tivemos a oportunidade de reforçar aquilo que era o apoio possível, sobretudo naquilo que era o período de tempo curto que mediava até ao final do evento, e portanto já aumentámos, obviamente não cobrimos aquilo que era a redução que outras entidades tiveram, mas aumentámos, face àquilo que já tinha sido contratualizado inicialmente, aumentámos esse apoio.
5: Ainda assim, o autarca covilhanense sublinha que o UL é encarado como uma prioridade para o atual executivo ao nível da dinamização cultural e valorização do património.
6: Compreendo muito bem aquilo que é a expectativa e aquilo que é a ambição da senhora arquiteta é naturalmente ter sempre mais financiamento, mais condições para ter um festival sempre maior. Esse é também o nosso desejo, que temos que compatibilizar com tudo o resto que é a gestão municipal. Eu quero e que reafirmo, que já tive a oportunidade de dizer à senhora arquiteta, é que o Festival Lule continua a ser uma prioridade naquilo que é o desenvolvimento cultural e turístico do nosso concelho e naquilo que é a valorização do nosso património.
5: Uma prioridade que, diz Hélio Fazendeiro, já foi mostrada aos organizadores do certame, tendo o município já deliberado a atribuição de um apoio financeiro de 100 mil euros para 2027.
6: Aliás, tive a oportunidade de o demonstrar quando tive a oportunidade de propor a ratificação, o despacho do Presidente da Câmara, que aumentou o compromisso, a carta de conforto, chamemos-lhe assim, para que o Festival Lule pudesse fazer candidatura aos apoios da DG Artes para 2027, nós aumentámos o apoio para 100 mil euros. Agora, é um reforço dentro daquilo que é a possibilidade do município e é um reforço que indica e reforça o compromisso e a prioridade que a Câmara Municipal e, em particular, o Presidente da Câmara Municipal dá de apoio a este festival.
5: A edição de 2026 do Festival Lule está a decorrer na Covilhã até ao próximo dia 21 de junho.
2: Para a Câmara Municipal da Covilhã, o Festival Lule é uma prioridade. O Presidente da Câmara Municipal diz entender as opiniões da organização deste evento e destaca o reforço que a autarquia e o município da Covilhã já fizeram relativamente ao evento. No Conselho de Fundão, a festa da Cereja está em Alcongosta e tem tudo para dar certo nesta edição 2026. O tempo ajuda, mais expositores, cereja em quantidade e em qualidade, uma decoração renovada e mais animação, Paulo Brito.
3: As expectativas que o presidente da Junta de Freguesia de Alcongosta, João Nuno, tem em relação à 20ª edição da Festa da Cereja são elevadas.
7: Este ano com um tempo fenomenal, está calor, podem vir, podem se vir divertir, não vai faltar a cereja, há cereja em qualidade e com muita qualidade este ano. Nesta segunda fase vamos ter muita animação, temos os transportes para fazer a transfega entre o Fundão e Alcongosta. Este ano temos uma edição com mais expositores, já há alguns anos que não havia este número de expositores. A Festa da Cereja tinha vindo a decrescer a nível de inscrições de expositores. Temos tudo para que seja uma edição extraordinária.
3: Para o Presidente da Câmara do Fundão, a Festa de Alcongosta é o epicentro de todas as iniciativas que o município promove à volta da cereja. Por isso, a sua localização fora de Alcongosta não está em causa.
8: Eu espero que seja uma excelente edição, que é necessário, porque não está sequer em causa a possibilidade de nós terminarmos com a Festa da Cereja em Alcongosta. Podemos, obviamente, desenvolver outras ações na cidade ligadas à cereja, mas é muito importante patrocinar, apoiar, reforçar a festa a partir de Alcongosta.
3: Segundo Miguel Gavinhos, hoje existem produtos capazes de ligar a cereja ao Fundão durante todo o ano.
8: Nós temos neste momento mais de 40 produtos que foram recriados, grandes parcerias que foram recriadas com a cereja, licores, chocolates, bolos, iogurtes. Temos muitos produtos que garantem até que a cereja possa surgir os 365 dias por ano, mas talvez o momento mais alto da cereja seja mesmo a Festa da Cereja.
3: Na festa, as bancas da venda de cereja ocupam o lugar central. Para isso, são colhidas de manhã cedinho para serem vendidas frescas durante o dia. Desde o primeiro ano que Zulmira Venâncio participa na festa para vender a cereja e promover Alcongosta.
9: É bom haver estas iniciativas para a cereja sair.
3: E este ano, como é que estão a vender a caixa de 2 quilos?
9: É 10 euros.
3: Como é que está a cereja este ano?
9: Muito boa. Muito boa em termos de calibre. É uma cereja grande. Muito boa.
3: Apesar de todo o trabalho que tem, continua a valer a pena fazer esta festa?
9: Acho que sim. Acho que vale sempre a pena.
3: Além da venda da cereja em fresco, na festa não faltam produtos ligados à cereja nas diversas tasquinhas espalhadas pela aldeia, onde também se adaptam todos os petiscos e pratos a este fruto. É o caso da tasquinha que Alexandre Mesquita e a esposa abrem todos os anos exclusivamente para a festa.
10: Trazemos cereja, como é óbvio, e trazemos alguns produtos à base da cereja, como crista de cereja, entre outros produtos, compotas, passas de cereja, trazemos vários produtos de cereja. Tudo o que nós conseguimos confeccionar à base de cereja e que achamos que o cliente vai gostar, trazemos para a festa.
11: Bom, e tem resultado?
10: Sim, sim, as pessoas têm aderido muito bem, esperemos que este ano também seja assim, o tempo também está quentinho, está bom, esperemos que corra tudo bem.
3: É também com os motivos e as cores da cereja que é trabalhado o artesanato nos espaços dedicados à arte das linhas, dos tecidos, do barro, da cerâmica, da bijuteria ou da decoração.
2: E na animação musical para esta segunda noite, João Só é a aposta junto à igreja, precisamente o local onde regressam os concertos, festa da cereja em Alcongosta até ao dia de amanhã. O município de Covilhã fez este sábado sessões de apresentação do programa Aldeia Segura, Pessoas Seguras, em Casal da Serra, freguesia do Tortuzendo, no Cerzedo, freguesia do Teixoso e também Gibraltar e Atalaia, na mesma freguesia. Esta última na sede do Grupo Desportivo de Santo Amar, em Cerzedo, no Grupo Desportivo e Recreativo Cerzedense e esta manhã, no Casal da Serra, na freguesia do Tortuzendo, foi precisamente nas instalações do Grupo Desportivo Casalense. Não foram muitos os habitantes que estiveram presentes, são cerca de 90, mas alguns fizeram as questões depois de ouvirem os responsáveis, darem conta da importância, quer da prevenção à floresta, porque aquele é também um dos locais sinalizados no Conselho da Covilhã como crítico relativamente aos incêndios, quer também da forma como atuar em caso de incêndio. Bruno Aguiar é o oficial de segurança, precisamente que foi escolhido em Casal da Serra, ele que conhece bem o terreno e disse a RCB porque aceitou este desafio.
12: Aceitei porque sei as dificuldades das pessoas também aqui, pronto, e sei que houve pouca gente hoje aqui, moradores aqui no local, mas queria dizer que vou pessoalmente porta a porta divulgar o folheto e dizer às pessoas que aquilo que, foi aqui dito e que têm que fazer, porque muitas das pessoas são idosas e não conseguiram vir aqui hoje ouvir esta formação, entre aspas.
13: O Bruno conhece cantos e recantos?
12: Sim, conheço aqui o casal. Moro cá já há muitos anos, já em 48, há muitos. E pronto, e é ajudar as pessoas, a minha família vive cá, os meus filhos também vivem.
13: Sendo que esta é uma zona de risco.
12: É uma zona de risco, sim, temos muito pinhal à volta e já foi estes incêndios, em 2017 até tiveram que evacuar muita gente aqui lá para baixo para o Pavilhão de Unidos. E essa dificuldade levou-nos, eu também faço parte do executivo da Junta de Freguesia e juntamente com o Presidente levou-nos a tentarmos chegar a este ponto.
13: O que espera é que nunca tenha que
12: nunca seja preciso. nunca seja preciso, mas se for preciso, olha, vou fazer o melhor que sei.
2: Bruno Aguiar, esta manhã, em declarações aos jornalistas que acompanharam esta sessão de apresentação do programa Aldeia Segura, Pessoas Seguras, um grande objetivo traçado pela atual Junta de Freguesia, liderada por Pedro Farinha.
14: Não, é um dos grandes objetivos que esta Junta de Freguesia tinha em termos de segurança para a população. Neste caso estamos a falar do Casal da Serra, o Casal da Serra é uma zona de risco, e conjuntamente com a Proteção Civil definimos integrar o programa deste programa da Aldeia Segura e bem, que já podíamos ter feito isso anos atrás, epá, mas pronto, este ano foi uma realidade, já está, queremos cada vez mais informar as pessoas que em caso de incêndio como é que devem atuar.
2: Na sessão estiveram presentes responsáveis, representantes quer da GNR, quer também do Instituto de Conservação da Natureza e das Florestas e a Câmara Municipal da Covilhã. De acordo com Luís Marques, as 25 freguesias do Conselho já têm oficial de segurança local.
15: Nós neste momento já temos as 25 freguesias com o projeto implementado com os oficiais de segurança local e depois temos mais 11 aglomerados, aldeias, onde implementamos o projeto. Vamos hoje fazer mais 4 para ficarmos com um total de mais 11 aldeias onde implementamos o projeto, naquelas que consideramos prioritárias e importantes e naqueles aglomerados que estão mais expostos ao risco de incêndio.
2: De acordo com o Sr. Luís Marques, este programa Aldeia Segura, Pessoas Seguras, foi muito positivo já em anos anteriores.
15: Sim, este projeto Aldeia Segura, nós, tirando as eleições dos incêndios de 2017, sabemos que a maior parte das vítimas dos incêndios foi vítimas nas estradas, nos caminhos, a fugirem dos locais das aldeias. E este projeto visa mesmo isto, criar condições nas aldeias para que as pessoas nos próprios aglomerados encontrem locais onde possam estar em segurança e não se colocarem em risco em caminhos e em estradas, que muitas vezes depois são afetadas pelo incêndio e, portanto, o objetivo aqui é nós concentrarmos as pessoas em pontos fulcrais da aldeia, termos também um oficial de segurança local, que é muito importante porque conhece as pessoas, sabe quem são as pessoas que estão no território e que faz esse trabalho de ligação com os agentes de proteção civil.
2: De resto, Dias Luís Marques, esta é uma área onde o município de Covilhã está a apostar-se fortemente. Há outros investimentos previstos de que lhe falaremos em próximos informativos da Rádio Cova da Beira. Para já, 25 freguesias com o projeto implementado do oficial de segurança local e mais 11 aldeias com o projeto Aldeias Seguras, Aldeia Segura, Pessoas Seguras. São 18 horas e 26 minutos. Neste sábado regressam as marchas populares da Covilhã, precisamente ao centro da cidade, que vão também desde o Campo das Festas até à Praça do Município. 15 organizações vão participar nas duas exibições, esta noite e depois no Estádio Santos Pinto, na cidade da Covilhã, no próximo dia 20, aí é a exibição. Também a esta hora, mais de 150 crianças do primeiro ciclo do Grupamento de Escolas Freitor Pinto estão a atuar no Teatro Municipal da Covilhã, num concerto de encerramento do projeto Cantar e Crescer pela Arte. Decorre também a apresentação, de mais uma vez, do livro A Cemitério de Pardais, no Salão Nobre da Câmara da Covilhã, uma obra de João Morgado, e em Aldeia de Joanes, Conselho de Fundão, foi retomada a Festa do Pão, que de resto está a decorrer nesta altura, e dela lhe daremos conta em próximos informativos da rádio. Também a ilusão do Movimento do Sol, o título do novo livro de Maria José Pires, que está a ser lançado no forno comunitário em Monsanto, no concelho de Idanha Nova, um livro que convida pequenos e graúdos a olhar o mundo e o céu com outros olhos, tendo como cenário uma aldeia onde o tempo parece correr de outra forma, diz a autora. Também em Belmonte está a decorrer o programa Real Convergente do Cova da Beira, a Converge, é também oportunidade para fazer balanço de um ano de trabalho, precisamente por este movimento. Logo à noite, a Praça Nova do Ex-Quartel, em Penamacor, recebe o concerto de encerramento do ano letivo do Polo da Academia de Música e a Dança de Penamacor. Também lhe dou nota de em Idanha Nova, está a receber hoje e amanhã as maratonas com Orquestra de Bolso. É uma iniciativa da Câmara Municipal de Idanha Nova e da Orquestra Sem Fronteiras. Este sábado, esta hora, na sede da Confraria do Sol Ventre, em São Miguel das, à noite, 21h30, o público pode assistir a um concerto ao ar livre no Jardim Público de Aldeia de Santa Margarida. Amanhã, as atividades musicais continuam no Clube União Idaniense, em Idanha Nova, com uma sessão agendada para as 3 da tarde. O encerramento do ciclo acontece também amanhã, às 17, no edifício da Junta de Freguesia do Ladoeiro. Recordo que este fim de semana estão a decorrer vários torneios de formação. Torneio Diamantino Costa, cidade da Covilhã, pela mão da Associação Desportiva da Estação. Arrancou ontem, termina no dia de amanhã. Também em Atalaia do Campo, terceiro dia do torneio Francisco Lopes Correia. É a 10ª edição, prosseguiu no passado dia 10 de junho, no feriado, e tem também este fim de semana, hoje e amanhã, a realização de outros jogos. Bruno Correia preside ao clube, precisamente, de Atalaia do Campo. Em Alcaria, outra freguesia do Conselho Fundão, hoje e amanhã, o Torneio da Cereja em Patinagem Artística, e no município de Penamacor, centenas de jovens e atletas de clubes de referência nacional estão a participar neste e no próximo fim de semana num torneio de futebol juvenil que promete reunir atletas de vários clubes de referência do panorama nacional. São então alguns dos temas que estamos a acompanhar, de resto também com desenvolvimentos em próximos informativos da RCB. O Sporting Clube da Covilhã, Paulo Ribeiro, foi eleito coordenador por maioria da comissão de gestão que vai gerir os destinos do Sporting da Covilhã no próximo ano. O associado vai coordenar durante o ano, época desportiva 2026-2027, a nova comissão de gestão do Sporting da Covilhã após aprovação ontem em Assembleia Geral Extraordinária realizada no Auditório Municipal daquela cidade. Dos 65 sócios votantes, a lista obteve 49 votos a favor, 15 contra e um voto em branco. O mesmo aconteceu com a Comissão de Fiscalização, liderada por Carlos Carapito, que foi aprovada por 47 votos favoráveis, 15 contra e um voto em branco. A solução encontrada em termos estatutários surge após a inexistência de listas candidatas aos órgãos sociais nas Assembleias Gerais Eleitorais convocadas para 9 de maio e 6 de junho, respectivamente, mas também à promessa feita por Paulo Cunha Ribeiro no decorrer do jantar comemorativo dos 103 anos, no passado dia 2 de junho, a que a RCV acompanhou. Há mais pormenores de que lhe damos conta em próximos informativos da rádio. De resto, uma Assembleia Geral Extraordinária do Sporting da Covilhã, que começou com um tema que ninguém esperava e gerou polémica entre os sócios e alguns colegas da própria Comissão de Gestão cessante, o ex-candidato a presidente do clube em 2024, que falou a título individual, defendeu que o Sporting da Covilhã não devia prolongar por mais um ano uma situação de gestão transitória, argumentando existir já uma solução preparada para os órgãos sociais e para a entrada de investidores após a criação de uma SAD. Estamos aqui com uma solução concreta, trabalhada e pronta a ser apresentada. Defendemos que seja aberta com urgência a decisão dos sócios à constituição de uma sociedade anónima desportiva com base numa proposta concreta e transparente, disse Paulo Rosa, uma ideia, uma proposta que gerou contestação no seio da Assembleia Geral. Também o Clube Académico do Fundão esteve em Assembleia Geral. João Luís Moreira mantém-se como presidente até fevereiro de 2027. A fórmula encontrada para que o clube não caia em comissão administrativa, tal como propunha, por exemplo, o presidente da mesa da Assembleia Geral, António José Leitão, ou ficar no vazio diretivo, uma vez que nenhum sócio apresentou uma lista aos órgãos sociais para o biênio 2026-2028, incluindo o próprio líder do CAF, tal como tinha já garantido. João Luís Moreira propôs aos 40 associados presentes em Assembleia Geral Eleitoral, realizada ontem, que os atuais corpos sociais se mantenham nos respectivos cargos até fevereiro-março de 2027, para não prejudicar a próxima época desportiva em termos de futebol, de formação e sénior. Mas deixou já o aviso, desta vez será a última, é garantido e definitivo. Nessa altura sai o mesmo, os sócios têm agora 8 meses, no mínimo, para tentar encontrar uma nova solução diretiva. É com esta notícia que colocamos ponto final na informação a esta hora, no Jornal da Tarde da Rádio Cova da Beira. Resta-me agradecer-lhe a sua presença desse lado, desejar-lhe a continuação de uma ótima audição. Bom sábado, um bom fim de semana para todos. Boa tarde.
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1: Boa tarde, são 19 horas.
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0: São 8 horas. Muito boa noite.
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10: Olhe, posso pedir um disco? Pode ser um qualquer, obrigada. Olá, olá, olá, amigos e amigas, caríssimos e caríssimas, ouvintes da RCB, boa noite a todos. Eis que chegámos para a edição fim de semana, porque é sábado, duas escolhas, o programa de despedidos na RCB Rádio Cova da Beira. Noite de Santo António, é isso mesmo, noite de Santo António, 13 de junho de 2026. Hoje é dia de marchas populares na cidade da Covilhã. É a primeira parte de edição de 2026, numa organização do município da Covilhã e do Grupo Esportivo da Mata. São 15 marchas participantes, espetáculo, muitas quantidades, algumas marchas convidadas, vai ser bom, vai ser bom. A partir das 8h30, 9 da noite, começa no Campo das Festas, depois vão desfilar sobre a Avenida Feitor Pinto, Jardim Público, a Rua Comendador Campos Melo, a Rua Direita e Praça do Município, no Plurinho, fazem a sua exibição. De hoje a uma semana, será a vez do Estádio Santos Pinto voltar a receber, 20 anos depois, as mais populares. Santos Pinto, de hoje a uma semana, dia 20, também a partir das 9 da noite. E vivam as marchas, vivam os Santos Populares. Está a correr bem? Está a ter um bom início de fim de semana? Ótimo, ótimo, ótimo. Continuação, tudo bom para vocês. Beijinhos e abraços, mais uma vez, muito obrigado por terem vindo. Eu sou o José Miguel Moleca, volto a ser o vosso anfitrião para esta edição, então, de sábado. Vamos começar? Eu estou pronto, vocês também? Vamos nessa. A Maria do Carmo Teixoso dedica a toda a equipa da RCB e sobrinha Rosita também, em quarto de baixo, com votos de boa noite. Obrigado igualmente a vocês. Beijinhos e abraços. E o Manuel Gonçalves Barrocano e a Maria Gonçalves, no Carregal do Zeza, dedica aos filhos, netos, a todos os familiares e conterrâneos também, com votos de boa noite. O tema que vamos escutar é de Adelaide Ferreira, Papel Principal. Está na hora. Fiquem bem.

Programa dos Pires na RCB, já sabem, 6 dias por semana, de segunda a sábado, neste horário, 20, 22 horas, com 4 formas diferenciadas para que vocês possam participar para com o programa. Exatamente assim. O meu nome é Mateus do Caracal do César, dedica à família e aos amigos, ouvintes, equipa da RCB, a quem deseja uma boa noite. O António Pereira, Quinta do Casal, Santa Margarida, Paulo Covilhã, dedica à família e aos amigos, a todos também, com votos de boa noite, incluindo a equipa RCB, a Dona Teresa Correia, marido e filho. Obrigado, obrigado a todos vocês, beijinhos e abraços, saúde, bom fim de semana. Vamos ouvir a voz de Alexandre no tema Tudo Acabou.

Olá, minha boa gente, ouvintes RCB, mais uma vez, muito boa noite a todos, ora chão, sejam bem-vindos ou bem-vindas, edição fim de semana, porque é sábado, noite de Santo António. Ontem provou sardinha assada? Não? Ah, ficou para hoje? Pronto, pode ter também amanhã, domingo, também pode ser, são dois dias de lazer para a maioria das pessoas, portanto, aproveitem e comam uma bela sardinhada e ouvir a Rádio Caldeira, façam isso. Até às 10 da noite, eu hoje estou por aqui. O nome é José Miguel Bolaca, esteja onde estiver, esteja bem, faça o que fizer, faça o bem feito, já sabe, com calma e com tranquilidade. Boa viagem, se vai na estrada. Bom jantar, bom descanso, boas férias, bom trabalho. A malta como nós também está a trabalhar. Pois é, assim, é a vida. C'est la vie. Exatamente. O Joaquim Bartolomeu. Olá, Joaquim. Viva, boa noite. Está tudo bem consigo? Um grande abraço para si, saúde, cumprimentos. Boa noite, Dor delas do César. O Joaquim Bartolomeu dedica a toda a equipa da RCB e ouvintes com votos que todos passem uma agradável noite. Obrigado igualmente. O João Campanha dedica ao Centro Comunitário das Minas da Panasqueira e a RCB também com votos. Boa noite. João Campanha, muito obrigado. Um abraço. O tema que vamos ouvir é da Estudantina Universitária de Coimbra. Vamos escutar Mafrada.

Eu agora deixo-vos aqui a primeira de quatro formas diferentes ideais que existem para que vocês possam participar com o programa. Tem a ver com o telefone, por exemplo, o telefone. O número é 275-753-800. Repito, 275-753-800. Liga para nós de segunda à sexta-feira, com exceção dos dias feriado, entre as 2 e as 3 da tarde. Uma hora para fazer pedidos por telefone. Certo? Vamos nessa? 275-753-800, de segunda a sexta-feira, 2, 3 da tarde, com exceção dos dias feriado. Ficamos aqui à vossa espera. Participem! O Pedro Miguel, olá Pedrão, boa noite. Pedro Miguel, em Janeiro de Cima, dedica à Mariana e ao José António, em França, com votos de um feliz aniversário, muitos parabéns, felicidades e votos também de boa noite. Naturalmente que eu aproveito a palavra do Pedro para dar beijinhos a eles, abraço a eles, dar os parabéns a todas as pessoas, sem exceção, que hoje completam mais um ano de vida. Parabéns, parabéns e parabéns neste dia de Santo António. O Manuel Frado na Fatel dedica à esposa, filha, genro, Marilene Gaspar, Márcia Costa e a todos os amigos ouvintes da rádio também com votos de boa noite. Um velhinho caminhava o tema. A voz, essa, é do Jorge Ferreira.

Vamos avançando na primeira parte do Escolhas de Sábado, 13 de junho. A Maria Diniz, olá Maria Diniz, viu? Boa noite família, cumprimentos, boa noite Alcaria. Dedico ao marido, à menina Tânia, à menina Ana Gil, à menina Maria, ao Miguel Malaca, ao Paulo Pinheiro e ao Nuno, com amizade. Obrigado Maria Diniz, beijinhos e abraços, tudo bom. Bom fim de semana, tudo bom, nice, tudo bom, nice. A Celeste Rocha em França, dedica à equipa da RCB e ouvindo o programa também com votos. Boa noite, Celeste, bem-aja, beijinhos e abraços, cumprimentos. O tema é da Maria Celeste e do Carlos Ribeiro. Joelhos ao chão.

0: É isso mesmo, obrigado.
1: Bem-ajam. E voltamos a satisfazer duas dedicatórias. A Luzia, oh caríssima, viva, boa noite. Há quanto tempo a minha amiga não aparecia por cá? Está tudo bem consigo? Um grande beijinho para si, saúde, cumprimentos à família. Boa noite, Tortuzendo. A nossa ouvinte Luzia dedica à filha Elizabeth e ao genro Luís com os parabéns e votos das maiores felicidades e muita saúde. Votos de boa noite e de bom fim de semana também. O António Gonçalves dedica à esposa, Camita Castelheiro, doutora Rita no Fundão, a quem agradece a simpatia e deseja também uma boa noite. O tema é de Rogério Charras. Quando nós formos velhinhos. 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

Primeira hora duas escolhas de sábado, 13 de junho. Fica a segunda possibilidade que você tem para poder participar para com o programa. Tem a ver com escolhas@rcb-radiocovadebeira.pt. Repetimos, escolhas@rcb-radiocovadebeira.pt. Participem, obrigado. O João Engenhas em Oledo dedica a todo o pessoal da RCB, do Centro de Oledo, doutora Rita e família, a todos os amigos ouvintes, para que passem uma boa noite. Obrigado igualmente, João. Fica bem, fica bem. A Lucinda Bichinho, no bairro dos Pedros Altos, na Covilhã, deseja ouvir o tema de Rodrigo Lourenço e Salir da Piedade. Vamos ouvir Senhora do Almortão. Fantástico o tema.

Fantástico tema e fantástica versão esta. Maravilhosa, maravilhosa. António Fernandes por cá pelo fundão dedica à ex-mulher, aos filhos, irmãs, Júlia Motá, Susana Pardal, ao irmão Francisco José Arruiza Pardal, a todos com votos de boa noite. A Maria da Luz, seu do Carmo Teixoso Covilhã, dedica a todos os familiares e amigos ouvintes também com votos de boa noite. O tema é de Graciano Saga, Menina Rica, Rapaz Pobre.

Estamos na reta final da primeira parte dos Escolhas de Sábado, Noite de Santo António. Olá, patrocínio, viva, boa noite, beijinho. Está tudo bem consigo? Um grande abraço ao mesmo tempo. Beijinho e abraço aí para Castelo Branco. Patrocínio Louro dedica a toda a equipa da RCB, aos amigos ouvintes e aos sobrinhos nas zonas, com votos boa noite e de beijinhos para todos. Beijinhos também para si. Tudo bom. O José Manuel Gonçalves, na Malhada Velha, dedica a todos os ouvintes e familiares também, com votos de boa noite. O tema do grupo Amantes do Alentejo, Aperta o Laço, meu amigo. Aperta o Laço.

E chegamos ao final da primeira parte dos Escolhas de Sábado, 13 de junho. Não se vão embora, porque ainda há mais uma hora de escolhas para ouvir. Ah, pois é. Então fechamos assim esta parte do programa. O Carlos Vilela, por cá pelo fundão, dedicar-me a Maria Augusta Vilela, ao sobrinho Luís Guilherme. Ok, Luís, a todos com votos de boa noite. O tema é de Marco Paulo, Na Hora do Adeus. Não diga adeus, mas digam até já.

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1: Nove horas. Boa noite.
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1: Olá, olá, ouvintes RCB, mais uma vez, boa noite a todos. Chegámos então para a última hora do Escolhas de Sábado, edição fim de semana, noite de Santo António, 13 de julho. O meu nome é José Miguel Molaco e espero que você ainda esteja aí, ok? Beijinhos e abraços, muito obrigado pela preferência. Começamos assim a segunda parte do programa. A Maria Gameiro, olá, olá, caríssima, viva, boa noite, tudo bem consigo? Beijinhos, cumprimentos, bom fim de semana. Maria Gameiro em Castelo Branco, dica RCB aos ouvintes e aos sobrinhos nas donas, com beijinhos para todos, beijinhos também e tudo bom. A Maria dá anúncios em Chabarda, dedica à família e aos amigos, a todos com votos de boa noite. Gilberto Amaral canta Ai, se os meus olhos falassem. Fiquem bem.

Você está aí, o Joeco Banda, companhia da Rádio Cova da Beira, programa Escolha, os despedidos na RCB, segunda a sábado, neste horário, 20, 22 horas comigo, eu que sou o José Miguel Malaca. Estamos, nesta altura, a 5 dias de festejarmos 40 anos, aqui na RCB, consigo. 5 dias, é num instantinho, é num instantinho. E faltam 4 dias para Portugal se estrear no Campeonato do Mundo de Futebol. É na próxima quarta-feira, 6 da tarde, em Houston, frente à República Democrática do Congo. Vamos lá, Portugal! Portugal já está, desde ontem, nos Estados Unidos. A Isauros Amaral, olá, olá, viva, boa noite, casalinas donas. Beijinhos e abraços, bom fim de semana. Isauros Amaral nas donas, dedicam toda a equipa e ouvintes RCB com votos boa noite. Obrigado, igualmente. E a família Fraude na Fatela, dedicam aos amigos ouvintes também com votos de boa noite. O tema de Emanuel, a vitória do emigrante.

Satisfazemos agora a dedicatória do Pedro Miguel, que em Janeiro de Cima dedica a Mariana e José António em França, a todos com votos de um feliz aniversário, muitos parabéns, felicidades e votos de boa noite e de bom fim de semana. O tema de Marco Paulo, Amor Sem Limite.

Programa Escolhas, com quatro formas diferentes e diárias para poder participar com o programa. Deixo aqui a terceira, tem a ver com a nossa página de internet da rádio, www.rcb-radiocovadabeira.pt. 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Continuação de um bom fim de semana com a RCB. O Martim nas Donas dedica aos avós, com beijinhos e votos de boa noite. E a Maria Irene Gaspar, em Cantagalo, Covilhã, dedica a todos os amigos e amigas com votos de boa noite e de muita saúde. O tema que vamos ouvir é dos Marotos da Concertina e mete as mãos no ar. Faça um favor.

Vamos avançando no programa. A patrocínio no Teixoso dedica ao marido, filha, à neta, genro também, à Amanda Navela, toda a equipa da RCB com votos. Boa noite. Obrigado igualmente para todos vocês. Beijinhos e abraços. E o António Ponciano em Silvares dedica às famílias Ponciano, Nunes, Torres, Frade, Lireza e RCB também com votos de boa noite. António Ponciano e família, bem haja. Entrei na casa de Deus. Ou então, na casa de Deus. Vamos ouvir Carlos Sotelo.

0: E de duas em duas dicatórias, já vamos nós avançando no programa, na edição fim de semana, é sábado, noite de Santo António. Santo António já se acabou, o São Pedro está a se acabar, São João, dá cá um balão para eu brincar. Ai, meu Deus do céu, é bom recordar estas coisas engraçadas, não é? Um bom Santo António para todos. O João Engenhas em Oledo dedica a todo o pessoal da RCB, do Centro de Dia de Oledo, Doutora Rita e Família, a todos os amigos ouvintes para que passem uma boa noite. Obrigado, igualmente, João. Fica bem, bom fim de semana. E os filhos que nunca a esquecem, dedicam a Delfina Morgadinha Silvares, com muito carinho, muito amor, beijinhos, votos boa noite, saúde, igualmente, bom fim de semana e um abraço ao marido António. O tema é dos Três Tristes Tigres, o mundo a seus pés.
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Por cá, pelo fundão, o ouvinte Carlos Vilela, dedica a irmã Maria Augusta Vilela, ao sobrinho Luís Guilherme, ao cunhado Luís, a todos com votos de boa noite. E o João Pereira, em Alpedrinha, dedica a toda a família, amigos, equipa, ouvintes da RCB, também com votos de boa noite. João Pereira, muito obrigado, um grande abraço, cumprimentos a todos, bom fim de semana. O tema de Roberto Carlos, Todas as Nossas Senhoras.

E antes das próximas duas dedicatórias, recordo aqui que também, através dos Correios, vocês podem e devem participar para o programa Escolhas, enviando por carta as vossas dedicatórias e para a seguinte morada. RCB Rádio Cova da Beira, programa Escolhas, Casa Gascão, Avenida Doutor Alfredo Mendes Gil, 6230-287, Fundão. Façam isso, escrevam. Muito obrigado. A Lara no Alcaide dedica aos pais, irmão e avós, a todos com votos boa noite e continuação de um bom fim de semana. E a Maria Rosa em Cortes de Baixo dedica a RCB à tia Mil do Carmo Teixoso também com votos boa noite. Maria Rosa, bem-aja, beijinhos, saúde. O tema de Lucy Teixeira. Quem perdeu não fui eu. Então quem foi?

Estamos a entrar na reta final do Escolhas de Hoje, sábado, noite de Santo António, 13 de junho. Antes das dedicatórias, ficam mais massequinhas. O que é que você acha? Acha bem? Mais massequinhas? Eu acho bem. Eu acho bem, pá. Bom, há uma senhora que vai confessar-se. Há uma senhora que vai confessar-se. E ela olha para o padre e diz: se o padre, é um pecado a gente casar-se? Olha que pergunta é esta. Ó, seu padre, é um pecado a gente casar-se? O padre: não, minha filha, claro que não. Porquê é que você diz isso? Porquê é que você diz isso? Ó, seu padre, é porque eu estou arrependida profundamente. Bolas, a malta tem azar, pá. A malta tem azar. Eu estou arrependida profundamente, seu padre. Portanto, se estou arrependido, é pecado casar. Oh, oh, que maravilha, pá, que maravilha. Bom, vamos lá a mais uma, está bem? Concorda comigo? Vamos a mais uma? Ora bem, vamos lá ver, vamos lá ver. Então é assim, vou escolher aqui uma pequenina, jeitozinha e tal e coisa, né? Estão dois amigos a pescar, dentro de um barco e tal. Vira-se o primeiro: olha lá, tu estás com umas olheiras enormes, pá. Tu estás com umas olheiras enormes. Quantas horas dormes por dia? Quantas? Olha, diz o outro, cerca de 3 a 4 horas, pá. 3 a 4 horas só. Mas isso é muito pouco, amigo. É muito pouco. Não admira de estares com essas olheiras, pá. Tu estás, obviamente, dormes pouco. Vira-se o colega: não te preocupes, pá. Eu à noite compenso. O quê? Compensas o quê, pá? Olha lá, cuida das olheiras, pá. Eu nada te compenso, pá. Não te preocupes, pá. Fantástico, fantástico, fantástico. Bom, porque hoje é sábado, fica mais uma, está bem? O que é que você acha? Acha bem? Eu acho bem. O Sr. Secas também. Vamos nessa. É noite de Santo António, pá. Está um casal ali ao pé dos barcos, à beira-mar, a conversar. Querida, se eu morresse hoje, voltarias a casar? Querida, se eu morresse hoje, voltarias a casar? Ela: não, ia viver para a casa da minha irmã. Ia viver para a casa da minha irmã. Ela está divorciada e precisa de companhia, certo? Ah, claro, claro, claro, claro, claro, claro. E tu, meu amor? Pergunta ela para ele. E tu, meu amor, casarias de novo se eu morresse hoje? Casarias de novo? Responde ele: claro que não. Eu ia viver também com a tua irmã. Eu ia viver com a tua irmã. Não casava. Ia viver com ela, pá. Malandrice, malandrice. Eu não casava. Ia para casa da tua irmã, pá, viver com ela. Era quase a mesma coisa. É do sangue, não é? Oi, viva o Santo António! Voltamos às dedicatórias, que é melhor. Estou Secas, bom fim de semana para ti. Obrigado, Miguel, igualmente. A Maria Rosa Varandas, da Covilhã. Boa noite, Maria Rosa. Boa noite, Covilhã. Boa noite, família. Dedica a RCB, a Ana Gila, a Tânia, ouvintes e filhos, para que todos passem uma agradável noite. Obrigado, igualmente, para todos vocês. O tema de José Alberto Reis: viver sem ti, não sei.

Chegámos ao penúltimo pedido da noite com a seguinte dedicatória. O Manuel Mateus do Carregal do César dedica à família e aos amigos, ouvintes, equipa da RCB, a quem deseja uma boa noite. Obrigado, Manuel. Obrigado, família. Beijinhos e abraços. Bom fim de semana. O tema que vamos ouvir é dos humanos. Quero é viver. Também eu. E com vocês, ao nosso lado.

Ouvintes RCB, amigos e amigas, caríssimos e caríssimas, meninos e meninas, meninas e meus senhores, chegamos ao final da edição de sábado, edição fim de semana do Escolhas, o programa de Você Pede e nós passamos o disco a seu gosto, o programa dos pedidos na RCB. Continue a ter um bom serão de sábado na nossa companhia, noite de Santo António, 13 de junho de 2026. O programa Escolhas regressa segunda-feira, às 8 da noite. Amanhã é dia de folga. Eu sou o José Miguel Moleca, voltei a ser o vosso anfitrião. Beijam por terem vindo, espero que tenham gostado. E foi de novo para mim um gosto, um prazer e um privilégio ter estado consigo. Continuação também de um fantástico fim de semana na companhia da RCB. E fechamos as portas assim. O António Fernandes, por cá pelo fundão, dedica à ex-mulher e aos filhos, à irmã Júlia Montaz, à Sônia Pardal, ao irmão Francisco José Maria Pardal, a todos com votos de boa noite. A Ana Geraldes nas Donas, dedica ao marido e aos filhos com beijinhos e votos também de boa noite e de bom fim de semana. O tema é de Andrea Bocelli com Sarah Brightman. Vamos ouvir Conte Partirò. Time to say goodbye. É mesmo a hora de dizer adeus. E pronto, não há tempo para mais. Ficou, portanto, tudo dito por hoje. Aquele abraço sempre. Boa noite a todos e até segunda-feira. Fiquem bem e na companhia da RCB.

0: Boa noite, são 22 horas.
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5: A Sinfonia número 6 em Fá Maior, Opus 108, de Ludwig van Beethoven, também chamada Sinfonia Pastoral, é uma obra musical completada em 1808 e precursora da música programática. Dividida em 5 andamentos, tem o propósito de descrever a sensação experimentada em ambientes rurais. Beethoven insistia que este tipo de obras não deveria ser interpretado como um quadro sonoro, mas sim como uma expressão de sentimentos. É uma das mais conhecidas obras da fase romântica de Beethoven. O compositor era um amante da natureza, que passava uma grande parte do seu tempo em passeios pelo campo. Frequentemente saía de Viena para trabalhar a ambientes rurais. Tudo isso e o facto de que o compositor sempre encontrou o seu equilíbrio no coração da natureza levaram à criação da sua sexta sinfonia. Numa carta à baronesa e música austríaca Teresa Malfatti, amiga íntima de Beethoven, no verão de 1808, Beethoven escreveu: "Como estou feliz de ser capaz de caminhar por entre os arbustos, as árvores, a floresta, a relva e as rochas. Porque a floresta, as árvores e as rochas dão ao homem a ressonância que ele precisa." Enquanto encontrava refúgio no meio da natureza, ele tomava nota de temas inspirados pelo trinado dos pássaros, o gotejar dos riachos ou o sussurrar das folhas. Num livro de apontamentos de 1803, foi encontrado um esboço do leito de um rio com observação adicional: quanto maior é o rio, mais grave é a tonalidade. Beethoven ergueu-se mais alto do que os seus antecessores, que tentaram capturar a essência da natureza, porque coloca o homem, com os seus sentimentos e sensibilidade, no coração da natureza. Isso é confirmado pelo título que ele próprio colocou na capa da primeira edição: Sinfonia Pastoral ou Lembranças da Vida no Campo. Os primeiros esboços da Sinfonia Pastoral apareceram em 1802. Foi composta em simultâneo com a Quinta Sinfonia, a mais famosa de Beethoven. Ambas foram estreadas num concerto longo e pouco ensaiado no Teatro An der Wien, em Viena, no dia 22 de dezembro de 1808. A Sinfonia número 6 de Beethoven tem 5 andamentos, em vez dos 4 típicos das sinfonias do classicismo. Beethoven escreveu um título programático no início de cada andamento. O primeiro intitula-se Despertar de Sentimentos Alegres com a Chegada ao Campo. O título do segundo é A Cena à Beira do Lago. O terceiro andamento chama-se Feliz Encontro de Gente do Campo. O quarto andamento tem o título de Relâmpagos, Tempestade. E o quinto e último andamento intitula-se Canção do Pastor, Sentimentos Alegres e de Agradecimento, Depois da Tempestade. Enquanto entre o primeiro e o segundo andamentos, e entre o segundo e o terceiro, há uma pausa, o terceiro termina com uma cadência imperfeita, que conduz diretamente ao quarto, sem pausa. O mesmo acontece com a transição do quarto para o quinto andamento. A Sinfonia Pastoral foi usada em 1940 no filme de animação Fantasia, do Walt Disney, embora com alterações na duração da obra, feitas pelo maestro Leopold Stokowski. Excetos do primeiro andamento foram usados pelo realizador Richard Fleischer na cena da morte, no filme de ficção científica de 1973, À Beira do Fim. Vamos ouvir a Sinfonia número 6, em Fá Maior, Opus 68, de Beethoven, conhecida com o nome de Pastoral. A interpretação está a cargo do maestro Christian Thielemann, à frente da Orquestra Filarmónica de Viena.

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Boa noite, eu sou o DJ Justice e estou preparadíssimo para vos dar 3 horas da melhor música de dança aqui na Rádio Cova da Beira. A Rádio Cova da Beira, uma rádio que pensa sempre em ti e, portanto, traz do mundo à beira interior as melhores músicas de dança através do RCBFM Love to Dance.

0: 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Fazemos uma breve pausa para os comerciais e, meus amigos, logo a seguir vamos dar início ao RCBFM Love to Dance. Um grande abraço, até já.
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Boa noite, sejam bem-vindos a mais uma edição de RCBFM Love to Dance na Rádio Cova da Beira, como de resto, todos os sábados, entre as 23 e as 2 da madrugada de domingo, o RCBFM Love to Dance traz até à beira interior o melhor da dance music nacional e também mundial. Eu sou o DJ Justice e espero que você me faça companhia até bem perto das 2 da madrugada com grandes músicas de dança, grande ritmo, aqui na tua rádio, a Rádio Cova da Beira. Continua por aí e agora vamos à música. Bom fim de semana.

músicas de dança passam por aqui na Rádio Cova da Beira a todos os sábados entre as 23 e as 2 da madrugada. A 3 horas da melhor música de dança aqui na Rádio Cova da Beira, a tua rádio do fim de semana. Meus amigos, já sabem que podem-nos sempre acompanhar através das nossas frequências e também através da nossa emissão online em www.rcb-radiocovadabeira.pt. Até bem perto das 2 da madrugada, toca a dançar aí desse lado. Bom fim de semana, eu sou o DJ Justice.

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Meus caros amigos, desejo-vos um bom fim de semana e agora o Seesta com aí.

0: 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Meus caros amigos, desejo-vos um bom fim de semana e agora, você é esta com aí.
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0: Ora, e agora, depois do sinal horário, a meus amigos, só vos tenho a dizer que não tarda, vem mais música aqui no RCBFM Love to Dance. Para já, fazemos uma pequena pausa para os compromissos publicitários e depois preparem-se para mais uma hora de grandes músicas de dança. Bom fim de semana.

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Ora, aí está, trazemos o mundo até à beira interior com grandes músicas de dança através do RCDFM Love to Dance na Rádio Cova Tabuleiro e com DJ Justice todos os sábados entre as 23 e as 2 da madrugada. Meus caros amigos, desejo-vos um bom fim de semana e agora você é esta que vem aí.

melhores músicas de dança passam por aqui na Rádio Cova da Beira a todos os sábados entre as 23 e as 2 da madrugada. 3 horas da melhor música de dança aqui na Rádio Cova da Beira, a tua rádio do fim de semana. Meus amigos, já sabem que podem sempre acompanhar através das nossas frequências e também através da nossa emissão online em www.rcb-radiocovadabeira.pt. Também perto das 2 da madrugada, toca a dançar aí desse lado. Bom fim de semana. Eu sou o DJ Justice.

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Ora aí está, trazemos o mundo até à beira interior com grandes músicas de dança através do RCBFM Love to Dance na Rádio Cova da Beira e com DJ Justice todos os sábados entre as 23 e as 2 da madrugada. Meus caros amigos, desejo-vos um bom fim de semana e agora você é esta que vem aí.

Assiste todos os sábados, entre as 23 e as 2 da madrugada. Meus caros amigos, desejo-vos um bom fim de semana e agora, você é esta que vem aí.

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0: Ora, e agora, depois do sinal horário, a meus amigos, só vos tenho a dizer que não tarda, vem mais música aqui no RCBFM Love to Dance. Para já, fazemos uma pequena pausa para os compromissos publicitários e depois preparem-se para mais uma hora de grandes músicas de dança. Bom fim de semana.

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